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1: O tempo para quarta-feira, 22 de julho. O IPMA prevê céu pouco nublado ao limpo, apresentando períodos de muito nublado no litoral oeste, nubosidade que pode persistir em alguns locais da faixa costeira das regiões norte e centro. O vento fraco a moderado, a predominar do quadrante oeste, prevê-se ainda uma pequena subida de temperatura, em especial da máxima no interior e no Algarve. O mar na costa sul, com ondas de sudoeste inferiores a 1 metro. A temperatura de água do mar ronda entre os 20 e os 21 graus, para Tavira a temperatura máxima prevista aponta para 34 graus.
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6: Uma da manhã. E 2 minutos. 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

Obrigado pela sua companhia e pela sua preferência. Espero que esteja a gostar da nossa escolha musical. Eu sou o Jorge Sampaio e, como sempre, vou consigo até às 7 da manhã.

uma da manhã e 23 minutos. A continuação de uma ótima noite, de uma ótima madrugada. Obrigado pela sua companhia aí desse lado. Vamos consigo até às 7 da manhã.

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2: Uma da manhã e 49 minutos. Até às 7 da manhã, a continuação de uma ótima madrugada. Obrigado pela boleia que nos vai dando.

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1: O tempo para quarta-feira, 22 de julho. O IPA prevê céu pouco nublado ao limpo, apresentando períodos de muito nublado no litoral oeste, nubosidade que pode persistir em alguns locais da faixa costeira das regiões norte e centro. O vento fraco a moderado, a predominar do quadrante oeste, prevê-se ainda uma pequena subida da temperatura, em especial da máxima no interior e no Algarve. O mar na costa sul, com ondas de sudoeste inferiores a 1 metro. A temperatura de água do mar ronda entre os 20 e os 21 graus, para Tavira a temperatura máxima prevista aponta para 34 graus.
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4: Boa noite, são 2 horas e 2 minutos. A continuação de uma boa madrugada na companhia da Gilão FM.

Uma vez mais a todos, muito boa noite, uma excelente madrugada. Obrigado pela sua companhia e pela sua preferência. Eu sou o Jorge Sampaio e, como sempre, vou consigo até às 7 da manhã.

Boa noite. São 2:18. A continuação de uma ótima noite, de uma ótima madrugada. Obrigado pela sua companhia aí desse lado. Vamos consigo até às 7 da manhã.

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Sim, nesta madrugada até às 7 da manhã. Continuação de uma ótima noite. Para si que está a trabalhar tal como nós, então aproveite-a da melhor forma. Bom descanso, se for caso disso.

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1: Boa noite, são 2 horas e 47 minutos. Até às 7 da manhã, a continuação de uma ótima madrugada. Obrigado pela boleia que nos vai dando.

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1: O tempo para quarta-feira, 22 de julho. O IPMA prevê céu pouco nublado ao limpo, apresentando períodos de muito nublado no litoral oeste, nubosidade que pode persistir em alguns locais da faixa costeira das regiões norte e centro. O vento fraco a moderado, a predominar do quadrante oeste, prevê-se ainda uma pequena subida de temperatura, em especial da máxima no interior e no Algarve. O mar na costa sul, com ondas de sudoeste inferiores a 1 metro. A temperatura de água do mar ronda entre os 20 e os 21 graus. Para Tavira, a temperatura máxima prevista aponta para 34 graus.
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5: Boa noite, são 3 horas e 2 minutos. A continuação de uma boa madrugada na companhia da Gilão FM.

onde quer que esteja, para si, a continuação de uma ótima madrugada, de uma ótima noite na companhia da Gilão FM. Até às 7 da manhã, como habitualmente acontece, com Jorge Sampaio.

Boa noite. São 3 horas e 20 minutos. A continuação de uma ótima noite, de uma ótima madrugada. Obrigado pela sua companhia aí desse lado. Vamos consigo até às 7 da manhã.

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1: Boa noite. São 3 horas e 48 minutos. Até às 7 da manhã. A continuação de uma ótima madrugada. Obrigado pela boleia que nos vai dando.

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1: O tempo para quarta-feira, 22 de julho. O IPMA prevê céu pouco nublado ao limpo, apresentando períodos de muito nublado no litoral oeste, nubosidade que pode persistir em alguns locais da faixa costeira das regiões norte e centro. O vento fraco a moderado, a predominar do quadrante oeste, prevê-se ainda uma pequena subida da temperatura, em especial da máxima no interior e no Algarve. O mar na costa sul, com ondas de sudoeste inferiores a 1 metro. A temperatura da água do mar ronda entre os 20 e os 21 graus, para Tavira a temperatura máxima prevista aponta para 34 graus.
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1: Numa iniciativa da União de Freguesias de Tavira com paróquias de Tavira, celebra-se a Semana de Santiago com atividades diversas que acontecem até este sábado, na celebração do próprio dia de Santiago. Vamos saber mais na proposta da programação no trabalho de Francisco Grilo.
3: A União de Freguesias de Tavira, juntamente com a paróquia de Tavira, celebra de 18 a 25 de julho a Semana de Santiago. Estas comemorações pretendem valorizar a dimensão religiosa, histórica e comunitária associada a Santiago, reunindo celebrações litúrgicas, músicas, caminhadas, exposições e também outros momentos de encontro abertos à população. Falámos com Dom Manuel António, bispo emérito de São Tomé e Príncipe, que agora está por Tavira ao serviço da paróquia, em relação às comemorações da Semana de Santiago.
4: Já se conhece a história, portanto, quando aqui cheguei, celebrava o Senhor da Saúde, celebrava Santo António, celebrava Santa Luzia, Nossa Senhora do Carmo, etc. Mas o padroeiro, nem Santa Maria, nem Santiago, não tinham nada especial. A Junta de Freguesia mandava celebrar uma missa lá por suas intenções, e a seguir era a Junta de Freguesia que fazia um concerto, e era o que havia, tanto no dia de Santa Maria como no dia de Santiago. E eu achei que, sendo as paróquias dedicadas uma a Santa Maria e outra a Santiago, que os nossos padroeiros mereciam um pouco mais de atenção, de celebração, etc. Daí ter insistido e ter, em colaboração com, sobretudo com a Junta de Freguesia, também um pouco com o apoio da Câmara, para que, tanto na altura de celebrar Santiago como na altura de celebrar Santa Maria, haver uma semana dedicada, então, aos nossos padroeiros.
3: As comemorações que iniciaram a 18 de julho e que prosseguem até este sábado, dia 25, com o destaque para as atividades que se realizam nos dias 22, 24 e 25 de julho. Dom Manuel António contou-nos mais sobre algumas dessas atividades que envolvem cerimónias litúrgicas, caminhadas e também algumas atividades musicais.
4: Temos então no dia 22 uma caminhada, que já é a segunda, tanto que se faz neste terceiro ano, nesta terceira semana de Santiago, é a segunda caminhada, porque quem fala em Santiago lembra-se logo de Santiago de Compostela, dos caminhos de Santiago, etc., e estando a nossa igreja dedicada, pois, a este santo, e sendo até uma referência para alguns em relação aos caminhos de Santiago, eu achei que poderia ser interessante voltar de novo este ano a ter uma caminhada de Santiago, e a proposta que eu fiz foi que fosse uma espécie de caminhada pelos limites da paróquia de Santiago. Por isso, vai ser uma caminhada a sair da igreja de Santo António, ali na Atalaia, que, dirigindo-se depois para as Salinas, para aquele caminho das Salinas até Santa Luzia. Aí em Santa Luzia, depois, seguem o caminho de Cafuma, Escola Dom Manuel I, Igreja de Santiago. E depois, então, no dia 24 de julho, há um outro aspecto que eu também inseri na Semana de Santiago, que é o Dia dos Avós. Porque logo a seguir a Santiago, que é no dia 25 de julho, nós temos a celebração de São Joaquim em Santa Ana, no dia 26. E então, estando ali próximo do dia 25, fomos também todos os anos propus que celebrasse o Dia dos Avós aqui também em Tavira, já se costuma fazer em alguns lugares, como em Faro, em Loulei, assim. Então propus também que se houvesse aqui uma Eucaristia com os avós, sobretudo os utentes dos nossos lares, etc. Este ano vai acontecer de novo, às 10h30, com a Eucaristia aqui na Igreja do Carmo. E terminando depois com o sarau, com o título Fado com História. Depois, então, dia 25 é o dia de Santiago. Irá haver às 4:30 da tarde, também na Igreja de Santiago, um sarau com o Grupo Coral Tavira e como convidado o Grupo Coral Nascente de Óbidos, também na Igreja de Santiago, às 4:30 da tarde. E às 6 da tarde temos então a Eucaristia da Festa de Santiago, com a procissão que se segue à Eucaristia, e às 10 da noite um concerto na Praça da República com o grupo de Pickles, que vem até aqui animar a noite também de Santiago.
3: Dom Manuel António, Bispo Emérito de São Tomé e Príncipe, e agora na paróquia de Tavira, em relação às comemorações da Semana de Santiago, que iniciaram-se no passado dia 18 de julho, prosseguindo-se até este sábado, dia 25, com várias atividades a realizar-se nas igrejas e também em alguns passos da União de Freguesias de Tavira.
1: Esta proposta ao longo desta semana, com diversas atividades na celebração da semana para o dia de Santiago. O Museu Municipal de Tavira promove no dia 25 de julho, pela manhã às 10:30, uma visita orientada à exposição Judeus em Tavira. Fragmentos de uma História é no Núcleo Islâmico, com acompanhamento do historiador do Museu Municipal Marcos Sousa Santos. Pretende-se dar a conhecer a história da comunidade judaica que existiu em Tavira até 1496. Através de um conjunto de documentos, obras de arte e artefactos arqueológicos, alguns dos quais considerados exemplares únicos a nível mundial. A exposição Judeus em Tavira, Fragmentos de uma História, recupera uma parte menos conhecida do passado da cidade, revelando vestígios da presença judaica e do contributo para a identidade histórica e cultural de Tavira. A visita é orientada por Marcos Sousa Santos, proporcionando aos participantes uma abordagem aprofundada sobre as peças em exposição e o contexto histórico associado à presença judaica no território. A participação está limitada a 15 pessoas e os interessados devem efetuar a sua inscrição. Podem saber mais no site e nas redes sociais do município de Tavira.
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1: Em São Brás de Alportel, o município evocou a memória e o legado de José de Sousa Pires. Sessão evocativa destacou o legado de um presidente que fez de São Brás de Alportel uma missão de vida. O município de São Brás de Alportel assinalou na passada segunda-feira o 25º aniversário do falecimento do antigo presidente da Câmara Municipal, José de Sousa Pires, com um programa evocativo que reuniu familiares, antigos e atuais autarcas, representantes de diversas entidades e muitos trabalhadores do município que se associaram a esta homenagem de reconhecimento. As cerimónias iniciaram com uma missa de sufrágio na Igreja Matriz, seguindo-se no Salão Nobre dos Passos do Conselho uma sessão solene e evocativa, durante a qual foi inaugurada a exposição documental José de Sousa Pires, Uma Vida de Missão, que ficará patente ao público até o final de setembro. O presidente da Câmara Municipal de São Brás de Alportel sublinhou que o antigo autarca governou com horizonte e governou para o futuro. Estas as declarações. Na cerimónia, também o presidente da Comissão de Coordenação e Desenvolvimento Regional do Algarve, José Apolinário, recordou José de Sousa Pires como um bom homem que deu prioridade à educação e ao desenvolvimento da sua terra, deixando uma marca profunda em São Brás de Alportel. Esta a cerimónia que evocou precisamente 25 anos após o falecimento do antigo presidente da Câmara Municipal, José de Sousa Pires, antigo presidente da Câmara Municipal de São Brás de Alportel.
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13: Boa noite, são 4 horas e 10 minutos. A continuação de uma boa madrugada na companhia da Gilão FM.

Obrigado pela sua companhia e pela sua preferência. Continuação de uma ótima madrugada, de uma ótima noite na companhia da Chilão FM. Até às 7 da manhã, como habitualmente acontece, com Jorge Sampaio.

Boa noite, são 4 horas e 28 minutos. A continuação de uma ótima noite, de uma ótima madrugada. Obrigado pela sua companhia aí desse lado. Vamos consigo até às 7 da manhã.

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3: Obrigado pela sua companhia e pela sua preferência. Espero que esteja a gostar da nossa escolha musical. Eu sou o Jorge Sampaio e, como sempre, vou consigo até às 7 da manhã.

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1: Obrigado pela sua companhia e pela sua preferência. Eu sou o Jorge Sampaio e, como sempre, vou consigo até às 7 da manhã.

0: São 5 horas.
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2: O tempo para quarta-feira, 22 de julho. O IPMA prevê céu pouco nublado ao limpo, apresentando períodos de muito nublado no litoral oeste, nubosidade que pode persistir em alguns locais da faixa costeira das regiões norte e centro. O vento fraco a moderado, a predominar do quadrante oeste, prevê-se ainda uma pequena subida da temperatura, em especial da máxima no interior e no Algarve. O mar na costa sul, com ondas de sudoeste inferiores a 1 metro. A temperatura da água do mar ronda entre os 20 e os 21 graus, para Tavira a temperatura máxima prevista aponta para 34 graus.
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2: De 18 a 25 de julho, Tavira assinala a Semana de Santiago, com um programa promovido pelas paróquias Tavira e União das Freguesias de Tavira. As comemorações pretendem valorizar a dimensão religiosa, histórica e comunitária associada a Santiago. Ao longo da semana estará patente na Casa André Pilar da exposição Santiago, Memória de uma Freguesia. A mostra pretende preservar, valorizar a memória da antiga freguesia de Santiago, dando a conhecer a sua história, o seu património, as tradições e, sobretudo, as suas gentes, através de documentos, fotografias, objetos e diferentes

0: testemunhos. A exposição procura recordar aqueles que contribuíram para a construção da identidade da freguesia, reforçando a ligação entre a comunidade e o território. Já no dia 24 de julho, pela manhã às 10h30, Igreja do Carmo recebe uma Eucaristia com os avós, seguindo-se um sarau com o projeto Fado com História. As comemorações culminam no dia 25 de julho, dia de Santiago, com um programa dedicado à celebração do padroeiro. Às 4h30 da tarde, na Igreja de Santiago, o Grupo Coral Tavira recebe o Grupo Coral Nascente de Óbidos. E às 6 da tarde realiza-se a Eucaristia, seguida de procissão em honra de Santiago. A encerrar a programação, a União de Freguesias de Tavira promove às 10 da noite, na Praça da República, um concerto comemorativo com os de Pickles, num tributo aos Beatles. Concerto este com entrada livre. Celebração Semana de Santiago, em Tavira. Acontece de 18 a 25 de julho. Realiza-se no dia 25 de julho, a partir das 10h30 da manhã, no Núcleo Islâmico do Museu Municipal de Tavira, uma visita orientada à exposição Judeus em Tavira, fragmentos de uma história, com orientação de Marcos Sousa Santos, que é historiador do Museu Municipal. Através de documentos, obras de arte e um conjunto de artefactos arqueológicos, alguns dos quais conhecidos em todo o mundo, a exposição Judeus em Portugal, Fragmentos de uma História, recupera a história da comunidade judaica que existiu na cidade até 1496. É a oportunidade para conhecer uma página quase desconhecida da história de Tavira. Os interessados em participar, no número máximo de 15 pessoas, devem efetuar a sua inscrição, sabendo mais no site e redes sociais do município. O Presidente da Assembleia Geral dos Senobres Futsal Lusense Associação convoca os sócios a reunir em Assembleia Geral Ordinária a realizar na Junta de Freguesia de Luz de Tavira esta quinta-feira, 23 de julho, a partir das 21 horas, na Ordem de Trabalhos, eleição dos órgãos sociais para o triênio 2026-2029. Apresentação solidária do livro Os Guardiões das Sombras, a lenda de Thor, da autoria de Carminho de Palma. É apresentado dia 1 de agosto, sábado, a partir das 5 da tarde, na Biblioteca Álvaro de Campos. De 24 a 26 de julho, Feira da Serra em São Brás de Alportel. Este ano vivido no centro da vila. Com entrada gratuita, 17 espaços temáticos, 5 palcos, gastronomia, animação, novas áreas dedicadas à mobilidade e à sustentabilidade, além da inovação e juventude, o comércio local integrado no centro da vila. 3 dias para descobrir São Brás de Alportel e descobrir a autenticidade da Serra do Caldeirão. Ao longo de 3 dias, os visitantes poderão assistir aos concertos de Luís Trigacheiro, Raia Real, Tributo aos Queen, Remember, Super Pop, entre outros momentos musicais e outros artistas e projetos regionais. A animação integra ainda dezenas de espetáculos de música, dança, folclore, animação itinerante, performances de rua e iniciativas culturais distribuídas pelos 5 palcos da feira. De 24 a 26 de julho, Feira da Serra, em São Brás de Alportel. Estão abertas as inscrições até o dia 29 de julho para a 35ª Corrida Mar Azul. Acontece no dia 2 de agosto na Ilha de Tavira. A competição destinada a escalões masculinos e femininos é corrida na areia, sendo constituída por 2 percursos. A mini-corrida, com trajeto de 2 km, tem início às 11 horas na Praia da Terra Estreita, destina-se a infantis iniciados. A Corrida Mar Azul, com uma distância de 5 km, começa às 11h30 na Praia do Barril e inclui os restantes escalões. Também neste dia, no âmbito do programa Energia, realiza-se o Kid Athletics na Ilha de Tavira, uma atividade direcionada aos escalões sub-10 e sub-12. A Corrida Mar Azul, com data agendada para 2 de agosto, as inscrições poder-se-ão efetuar. Festa de Verão em Cachopo, de 7 a 9 de agosto. Sexta-feira, dia 7, baile com o grupo Sontime, espetáculo com Iris, a finalizar com o DJ Cadu. No sábado, dia 8, torneio Solteiro Casados, baile com a quarta série, espetáculo musical com Chiaro e o DJ Royal Pires. Domingo, dia 9 de agosto, a partir das 4 da tarde, missa seguida de procissão. Às 20 horas, atuação do Rancho Folclórico do Azinhal, ainda baile com Manuel João e o espetáculo musical com Fábio Lagarto e banda. De 7 a 9 de agosto, festa de verão em Cachopo. Mercadinhos de Castro Marim, Odeleite e Azinhal decorrem mensalmente. O Mercadinho na Aldeia em Odeleite decorre no primeiro domingo de cada mês, enquanto em Castro Marim acontece no segundo sábado do mês, ao mesmo tempo que a Feira das Velharias. No Azinhal, há mercado no último domingo do mês. Verão sem escaldão É uma campanha promovida pela Associação Ecológica do Algarve, alertando para o perigo dos raios UV, aconselhando a usar boné e óculos de sol, a utilização do protetor solar e o evitar das horas de maior calor. A Associação Ecológica do Algarve lembra assim que um verão deve ser sem escaldão, para que cada um possa usufruir do verão em pleno. A Casa do Povo do Conselho de Olhão, em Moncarapaz, acolhe no dia 29 de agosto, a partir das 9:30 da noite, o Boa Esperança em revista, nas produções Carlos Pacheco. 30º Festival Nacional de Folclore em Quelfos é dia 25 de julho no Polidesportivo de Quelfos. Com a participação do Rancho Folclórico da Figueira, Algarve, o Rancho Folclórico Bela Vista, Gafete, Alto Alentejo, Rancho Folclórico Borda do Campo, Beira Baixa, o Grupo Folclórico de São Pedro, Povoação, Açores e o Grupo Etnográfico de Quelfos, que organiza. É já a 30ª edição deste Festival Nacional de Folclore em Quelfos. Acontece a 25 de julho. Meia maratona de futsal de Cachopo acontece nos dias 1 e 2 de agosto numa organização da Real Amizade de Cachopo. As inscrições poder-se-ão efetuar contatando o clube. Festas de verão em Luz de Tavira, no Largo da República, com organização de clubes e associações. Dias 24 e 25 de julho, organização Sociedade Colombófila Luzense. Dia 24, música para dançar com Zé Aníbal. Dia 25, com os Toque e Som. 30ª edição da FACART, Feira de Agricultura, Caça e Artesanato, em Conceição de Tavira, de 31 de julho a 2 de agosto. Sexta-feira, dia 31 de julho, há música para dançar com os Toque e Som e um concerto com Bruna. No sábado, dia 1 de agosto, música para dançar com Tons de Baile e atuação dos Carapaus de Corrida. Domingo, dia 2 de agosto, baile com o Duo Reflexo e o tributo aos Queen. As entradas são livres nesta FACART 2026, 30ª Feira de Agricultura, Caça e Artesanato de Conceição de Tavira. Organização Junta de Freguesia de Conceição de Tavira. Festas em honra de Santo Estevão, domingo, dia 26 de julho. A partir das 6 da tarde, a missa solene, às 7 horas, a procissão. E a partir das 20 horas, baile animado com Vera Pereira. Às 23 horas, atuação de Yasmin Silva, um jovem talento do fado, acompanhada de Orlando Almeida na guitarra portuguesa e Aníbal Vinhas, viola do fado. São as festas em honra de Santo Estevão este domingo, dia 26 de julho. Porto Tavira, até 30 de dezembro, exposição permanente Judeus em Tavira, fragmentos de uma história para visitar no núcleo islâmico do Museu Municipal. Até o dia 30 de agosto, acontece o Energiza-te na Ilha, é na Ilha de Tavira. Até 15 de setembro, Ciência Viva no Verão, na sua 30ª edição, a iniciativa do Centro de Ciência Viva de Tavira. Até o final de setembro, mostras de artesanato, que acontecem diariamente entre o Jardim da Lagoa e o Jardim das Palmeiras. Até 24 de outubro, exposição Uma Árvore, da autoria de Daniel Moreira e Rita Castro Neves, para visitar no Museu Municipal de Tavira, Palácio da Galeria. Até o final deste mês de julho, Férias de Verão com Ciência é a proposta do Centro de Ciência Viva de Tavira. Até o dia 26 de julho decorre a 26ª Mostra de Cinema ao Ar Livre. É nos Claustros do Carmo, em Tavira, iniciativa do Cineclube de Tavira. Até 4 de agosto, Feira do Livro anima a Rua do Cais. Dias 25 e 26 de julho, quarto torneio noturno do Clube Ténis de Tavira. É nos Campos de Ténis de Tavira. De 24 a 26 de julho, torneio de futsal formação acontece no Polidesportivo da Atalaia. Segunda-feira, 27 de julho, a partir das 10 da noite, celebrar Tavira. Concerto com Domingos Caetano na Praceta Diogo Mendonça Corte Real. A iniciativa da Junta de Freguesia de Tavira, o celebrar Tavira 2026. Domingo, dia 26, a partir das 9 da noite, na Feira do Livro, apresentação do livro Miss Apito entra em campo, pela autora Isabel Zambojal, é na Rua do Cais. Este sábado, e a partir das 6 da tarde, encontro de coros de Santiago com o Grupo Coral Tavira, é na Igreja de Santiago. Às 9 da noite, Feira do Livro, apresentação do livro Municípios e Inovações Democráticas, 50 anos de participação cívica em Portugal, de Roberto Falanga, por Adriano Batista. A partir das 10 da noite, animação na Praça da República, a celebração do Dia de Santiago. Concerto, tributo aos Beatles com The Pickles. Sexta-feira, a partir das 10:30 da manhã, Eucaristia com a Voz e Sarauto com Fado com História. É na Igreja do Carmo. Às 9 da noite, no âmbito da Feira do Livro, Martim Sousa Tavares conversa com Isabel Lucas. Às 10 da noite, animação no centro da cidade, concerto de Marta Ren na Praça da República. Esta quinta-feira à tarde, Letras ao Sol, a Hora do Conto, O Rei Vai Nu, por Sónia Dias, um vale encantado de histórias, é na Biblioteca Álvaro de Campos. Às 9 da noite, na Feira do Livro, conto teatral, Três Tristes Tigres, por Sónia Dias, do projeto Um Vale Encantado de Histórias. Às 10 da noite, animação no centro da cidade, o espetáculo de dança Viagem pelo Mundo, Ritmos e Dança, é na Praça da República, com a participação do Grupo de Dança da Academia de Música de Tavira. Esta quarta-feira, a partir das 9 da noite, a caminhada no âmbito da celebração do Dia de Santiago. A partida é junto à Igreja de Santo António. Também às 9 da noite, na Feira do Livro, a apresentação do livro Hotel Timor, de Luís Cardoso, por Catarina Dumas. Às 9:30 da noite, em Luz de Tavira, cinema ao ar livre. É o projeto Cinema Lua, com o apoio da Junta de Freguesia de Luz de Tavira. A apresentação do filme tem lugar na Rua da Liberdade.
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6: Boa noite, são 5 horas e 13 minutos. Até às 7 da manhã, a continuação de uma ótima madrugada. Obrigado pela boleia que nos vai dando.

Uma vez mais a todos, muito boa noite, uma excelente madrugada. Obrigado pela sua companhia e pela sua preferência. Eu sou o Jorge Sampaio e, como sempre, vou consigo até às 7 da manhã.

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5: Vamos assim, nesta madrugada, até às 7 da manhã. Continuação de uma ótima noite. Para si que está a trabalhar tal como nós, então aproveite-a da melhor forma. Um bom descanso, se for caso disso.

Onde quer que esteja, para si, a continuação de uma ótima madrugada e uma ótima noite na companhia da Chilão FM. Até às 7 da manhã, como habitualmente acontece, com Jorge Sampaio.

0: bom dia. São 6 horas.
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2: O tempo para quarta-feira, 22 de julho. O IPMA prevê céu pouco nublado ao limpo, apresentando períodos de muito nublado no litoral oeste, nubosidade que pode persistir em alguns locais da faixa costeira das regiões norte e centro. O vento fraco a moderado, a predominar do quadrante oeste, prevê-se ainda uma pequena subida da temperatura, em especial da máxima no interior e no Algarve. O mar na costa sul, com ondas de sudoeste inferiores a 1 metro. A temperatura de água do mar ronda entre os 20 e os 21 graus. Para Tavira, a temperatura máxima prevista aponta para 34 graus.
3: Já a seguir, as notícias.
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3: Edição de Ana Cristina.
2: Numa iniciativa da União de Freguesias de Tavira com paróquias de Tavira, celebra-se a Semana de Santiago com atividades diversas que acontecem até este sábado, na celebração do próprio dia de Santiago. Vamos saber mais na proposta da programação no trabalho de Francisco Grilo.
4: A União de Freguesias de Tavira, juntamente com a paróquia de Tavira, celebra de 18 a 25 de julho a Semana de Santiago. Estas comemorações pretendem valorizar a dimensão religiosa, histórica e comunitária associada a Santiago, reunindo celebrações litúrgicas, músicas, caminhadas, exposições e também outros momentos de encontro abertos à população. Falámos com Dom Manuel António, bispo emérito de São Tomé e Príncipe, que agora está por Tavira ao serviço da paróquia, em relação às comemorações da Semana de Santiago.
5: Já se conhece a história, portanto, quando aqui cheguei, celebrava Senhor da Saúde, celebrava Santo António, celebrava Santa Luzia, Nossa Senhora do Carmo, etc. Mas o padroeiro, nem Santa Maria, nem Santiago, não tinham nada especial. A Junta de Freguesia mandava celebrar uma missa lá por suas intenções, e a seguir era a Junta de Freguesia que fazia um concerto, e era o que havia, tanto no dia de Santa Maria como no dia de Santiago. E eu achei que, sendo as paróquias dedicadas uma a Santa Maria e outra a Santiago, que os nossos padroeiros mereciam um pouco mais de atenção, de celebração, etc. Daí ter insistido e ter, em colaboração com, sobretudo com a Junta de Freguesia, também um pouco com o apoio da Câmara, para que, tanto na altura de celebrar Santiago como na altura de celebrar Santa Maria, haver uma semana dedicada, então, aos nossos padroeiros.
4: As comemorações que iniciaram a 18 de julho e que prosseguem até este sábado, dia 25, com o destaque para as atividades que se realizam nos dias 22, 24 e 25 de julho. Dom Manuel António contou-nos mais sobre algumas dessas atividades que envolvem cerimónias litúrgicas, caminhadas e também algumas atividades musicais.
5: Temos então no dia 22 uma caminhada, que já é a segunda, tanto que se faz neste terceiro ano, nesta terceira semana de Santiago, é a segunda caminhada, porque quem fala em Santiago lembra-se logo de Santiago de Compostela, dos caminhos de Santiago, etc., e estando a nossa igreja dedicada, pois, a este santo, e sendo até uma referência para alguns em relação aos caminhos de Santiago, eu achei que poderia ser interessante voltar de novo este ano a ter uma caminhada de Santiago, e a proposta que eu fiz foi que fosse uma espécie de caminhada pelos limites da paróquia de Santiago. Por isso, vai ser uma caminhada a sair da igreja de Santo António, ali na Atalaia, que, dirigindo-se depois para as Salinas, para aquele caminho das Salinas até Santa Luzia. Aí em Santa Luzia, depois, seguem o caminho de Cafuma, Escola Dom Manuel I, Igreja de Santiago. E depois, então, no dia 24 de julho, há um outro aspecto que eu também inseri na Semana de Santiago, que é o Dia dos Avós. Porque logo a seguir a Santiago, que é no dia 25 de julho, nós temos a celebração de São Joaquim em Santa Ana, no dia 26. E então, estando ali próximo do dia 25, fomos também todos os anos propus que celebrasse o Dia dos Avós aqui também em Tavira, já se costuma fazer em alguns lugares, como em Faro, em Loulei, assim. Então propus também que se houvesse aqui uma Eucaristia com os avós, sobretudo os utentes dos nossos lares, etc. Este ano vai acontecer de novo, às 10h30, com a Eucaristia aqui na Igreja do Carmo, e terminando depois com o sarau, com o título Fado com História. Depois, então, dia 25 é o dia de Santiago, irá haver às 4:30 da tarde, também na Igreja de Santiago, um sarau com o Grupo Coral Tavira e como convidado o Grupo Coral Nascente de Óbidos, também na Igreja de Santiago, às 4:30 da tarde. E às 6 da tarde temos então a Eucaristia da Festa de Santiago, com a procissão que se segue à Eucaristia, e às 10 da noite um concerto na Praça da República com o grupo de Pickles, que vem até aqui animar a noite também de Santiago.
4: Dom Manuel António, Bispo Emérito de São Tomé e Príncipe, e agora na paróquia de Tavira, em relação às comemorações da Semana de Santiago, que iniciaram-se no passado dia 18 de julho, prosseguindo-se até este sábado, dia 25, com várias atividades a realizar-se nas igrejas e também em alguns passos da União de Freguesias de Tavira.
2: Esta proposta ao longo desta semana, com diversas atividades na celebração da semana para o dia de Santiago. O Museu Municipal de Tavira promove no dia 25 de julho, pela manhã às 10:30, uma visita orientada à exposição Judeus em Tavira. Fragmentos de uma História é no Núcleo Islâmico, com acompanhamento do historiador do Museu Municipal Marcos Sousa Santos. Pretende-se dar a conhecer a história da comunidade judaica que existiu em Tavira até 1496. Através de um conjunto de documentos, obras de arte e artefactos arqueológicos, alguns dos quais considerados exemplares únicos a nível mundial. A exposição Judeus em Tavira, Fragmentos de uma História, recupera uma parte menos conhecida do passado da cidade, revelando vestígios da presença judaica e do contributo para a identidade histórica e cultural de Tavira. A visita é orientada por Marcos Sousa Santos, proporcionando aos participantes uma abordagem aprofundada sobre as peças em exposição e o contexto histórico associado à presença judaica no território. A participação está limitada a 15 pessoas e os interessados devem efetuar a sua inscrição. Podem saber mais no site e nas redes sociais do município de Tavira.
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2: Em São Brás de Alportela, o município evocou a memória e o legado de José de Sousa Pires. Sessão evocativa destacou o legado de um presidente que fez de São Brás de Alportela uma missão de vida. O município de São Brás de Alportela assinalou na passada segunda-feira o 25º aniversário do falecimento do antigo presidente da Câmara Municipal, José de Sousa Pires, com um programa evocativo que reuniu familiares, antigos e atuais autarcas, representantes de diversas entidades e muitos trabalhadores do município que se associaram a esta homenagem de reconhecimento. As cerimónias iniciaram com uma missa de sufrágio na Igreja Matriz, seguindo-se no Salão Nobre dos Passos do Conselho uma sessão solene evocativa, durante a qual foi inaugurada a exposição documental José de Sousa Pires, Uma Vida de Missão, que ficará patente ao público até o final de setembro. O presidente da Câmara Municipal de São Brás de Alportel sublinhou que o antigo autarca governou com horizonte e governou para o futuro. Estas as declarações. Na cerimónia, também o presidente da Comissão de Coordenação e Desenvolvimento Regional do Algarve, José Plinário, recordou José de Sousa Pires como um bom homem que deu prioridade à educação e ao desenvolvimento da sua terra, deixando uma marca profunda em São Brás de Alportel. Esta a cerimónia que evocou precisamente 25 anos após o falecimento do antigo presidente da Câmara Municipal, José de Sousa Pires, antigo presidente da Câmara Municipal de São Brás de Alportel.
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11: Bom dia, são 6 horas e 10 minutos. A continuação de uma ótima noite, de uma ótima madrugada. Obrigado pela sua companhia aí desse lado. Vamos consigo até às 7 da manhã. 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

0: Bom dia, são 6:28. Até às 7 da manhã, a continuação de uma ótima madrugada. Obrigado pela boleia que nos vai dando.
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0: É para o mundo.
1: Obrigado pela sua companhia e pela sua preferência. Continuação de uma ótima madrugada e uma ótima noite na companhia da Chilão FM. Até às 7 da manhã, como habitualmente acontece, com Jorge Sampaio.

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1: Obrigado pela sua companhia e pela sua preferência. Espero que esteja a gostar da nossa escolha musical. Eu sou o Jorge Sampaio e, como sempre, vou consigo até às 7 da manhã.

0: Bom dia, são 7 horas.
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2: O tempo para quarta-feira, 22 de julho. O IPMA prevê céu pouco nublado ao limpo, apresentando períodos de muito nublado no litoral oeste, nubosidade que pode persistir em alguns locais da faixa costeira das regiões norte e centro. O vento fraco a moderado, a predominar do quadrante oeste, prevê-se ainda uma pequena subida da temperatura, em especial da máxima no interior e no Algarve. O mar na costa sul, com ondas de sudoeste inferiores a 1 metro. A temperatura da água do mar ronda entre os 20 e os 21 graus, para te vir à temperatura máxima prevista, aponta para 34 graus.
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2: De 18 a 25 de julho, Tavira assinala a Semana de Santiago, com um programa promovido pelas paróquias Tavira e União das Freguesias de Tavira. As comemorações pretendem valorizar a dimensão religiosa, histórica e comunitária associada a Santiago. Ao longo da semana estará patente na Casa André Pilar da exposição Santiago, Memória de uma Freguesia. A mostra pretende preservar, valorizar a memória da antiga freguesia de Santiago, dando a conhecer a sua história, o seu património, as tradições e, sobretudo, as suas gentes, através de documentos, fotografias, objetos e diferentes testemunhos. A exposição procura recordar aqueles que contribuíram para a construção da identidade da freguesia, reforçando a ligação entre a comunidade e o território. Já no dia 24 de julho, pela manhã às 10h30, a Igreja do Carmo recebe uma Eucaristia com os avós, seguindo-se um sarau com o projeto Fado com História. As comemorações culminam no dia 25 de julho, dia de Santiago, com um programa dedicado à celebração do padroeiro. Às 4h30 da tarde, na Igreja de Santiago, o Grupo Coral Tavira recebe o Grupo Coral Nascente de Óbitos e às 6 da tarde realiza-se a Eucaristia, seguida de procissão em honra de Santiago. A encerrar a programação, a União de Freguesias de Tavira promove às 10 da noite, na Praça da República, um concerto comemorativo com os de Pickles, num tributo aos Beatles. Concerto este com entrada livre. Celebração Semana de Santiago em Tavira. Acontece de 18 a 25 de julho. Realiza-se no dia 25 de julho, a partir das 10h30 da manhã, no Núcleo Islâmico do Museu Municipal de Tavira, uma visita orientada à exposição Judeus em Tavira, Fragmentos de uma História, com orientação de Marcos Sousa Santos, que é historiador do Museu Municipal. Através de documentos, obras de arte e um conjunto de artefactos arqueológicos, alguns dos quais conhecidos em todo o mundo, a exposição Judeus em Portugal, Fragmentos de uma História, recupera a história da comunidade judaica que existiu na cidade até 1496. É a oportunidade para conhecer uma página quase desconhecida da história de Tavira. Os interessados em participar, no número máximo de 15 pessoas, devem efetuar a sua inscrição, sabendo mais no site e redes sociais do município. O Presidente da Assembleia Geral dos Senobres Futsal Lusense Associação convoca os sócios a reunir a Assembleia Geral Ordinária a realizar na Junta de Freguesia de Luz de Tavira esta quinta-feira, 23 de julho, a partir das 21 horas. Na Ordem de Trabalhos, eleição dos órgãos sociais para o triênio 2026-2029. Apresentação solidária do livro Os Guardiões das Sombras, a lenda de Thor, da autoria de Carminho de Palma. É apresentado dia 1 de agosto, sábado, a partir das 5 da tarde, na Biblioteca Álvaro de Campos. De 24 a 26 de julho, Feira da Serra em São Brás de Alportel, este ano vivido no centro da vila, com entrada gratuita, 17 espaços temáticos, 5 palcos, gastronomia, animação, novas áreas dedicadas à mobilidade e à sustentabilidade, além da inovação e juventude, o comércio local integrado no centro da vila. 3 dias para descobrir São Brás de Alportel e descobrir a autenticidade da Serra do Caldeirão. Ao longo de 3 dias, os visitantes poderão assistir aos concertos de Luís Trigacheiro, Raia Real, Tributo aos Queen, Remember, Super Pop, entre outros momentos musicais e outros artistas e projetos regionais. A animação integra ainda dezenas de espetáculos de música, dança, folclore, animação itinerante, performances de rua e iniciativas culturais distribuídas pelos 5 palcos da feira. De 24 a 26 de julho, Feira da Serra, em São Brás de Alportel. Estão abertas as inscrições até o dia 29 de julho para a 35ª Corrida Mar Azul. Acontece no dia 2 de agosto na Ilha de Tavira. Competição destinada a escalões masculinos e femininos é corrida na areia, sendo constituída por dois percursos. A mini-corrida, com trajeto de 2 km, tem início às 11 horas na Praia da Terra Estreita, destina-se a infantis iniciados. A Corrida Mar Azul, com uma distância de 5 km, começa às 11h30 na Praia do Barril e inclui os restantes escalões. Também neste dia, no âmbito do programa Energiza-te, realiza-se o Kid Athletics na Ilha de Tavira, uma atividade direcionada aos escalões sub-10 e sub-12. A Corrida Mar Azul, com data agendada para 2 de agosto, as inscrições poder-se-ão efetuar. Festa de Verão em Cachopo, de 7 a 9 de agosto. Sexta-feira, dia 7, baile com o grupo Sontime, espetáculo com Iris, a finalizar com o DJ Cadu. No sábado, dia 8, torneio Solteiro Casados, baile com a quarta série, espetáculo musical com Chiaro e o DJ Royal Pires. Domingo, dia 9 de agosto, a partir das 4 da tarde, missa seguida de procissão. Às 20 horas, atuação do Rancho Folclórico do Azinhal, ainda baile com Manuel João e o espetáculo musical com Fábio Lagarto e banda. De 7 a 9 de agosto, festa de verão em Cachopo. Mercadinhos de Castro Marim, Odeleite e Azinhal decorrem mensalmente. O Mercadinho na Aldeia, em Odeleite, decorre no primeiro domingo de cada mês, enquanto em Castro Marim acontece no segundo sábado do mês, ao mesmo tempo que a Feira das Velharias. No Azinhal, há mercado no último domingo do mês. Verão sem escaldão. É uma campanha promovida pela Associação Ecológica do Algarve, alertando para o perigo dos raios UV, aconselhando a usar boné e óculos de sol, a utilização do protetor solar e o evitar das horas de maior calor. A Associação Ecológica do Algarve lembra assim que um verão deve ser sem escaldão, para que cada um possa usufruir do verão em pleno. A Casa do Povo do Conselho de Olhão, em Moncarapaz, acolhe no dia 29 de agosto, a partir das 9h30 da noite, o Boa Esperança em revista, nas produções Carlos Pacheco. 30º Festival Nacional de Folclore em Quelfos é dia 25 de julho no Polidesportivo de Quelfos, com a participação do Rancho Folclórico da Figueira, Algarve, o Rancho Folclórico Bela Vista, Gafete, Alto Alentejo, Rancho Folclórico Borda do Campo, Beira Baixa, o Grupo Folclórico de São Pedro, Povoação, Açores e o Grupo Etnográfico de Quelfos, que organiza. É já a 30ª edição deste Festival Nacional de Folclore em Quelfos. Acontece a 25 de julho. Meia Maratona de Futsal de Cachopo acontece nos dias 1 e 2 de agosto numa organização da Real Amizade de Cachopo. As inscrições poder-se-ão efetuar contatando o clube. Festas de Verão em Luz de Tavira, no Largo da República, com organização de clubes e associações. Dias 24 e 25 de julho, organização Sociedade Colombófila Luzense. Dia 24, música para dançar com Zé Aníbal. Dia 25, com os Toque e Som. 30ª edição da FACART, Feira de Agricultura, Caça e Artesanato, em Conceição de Tavira, de 31 de julho a 2 de agosto. Sexta-feira, dia 31 de julho, há música para dançar com os Toque e Som e um concerto com Bruna. No sábado, dia 1 de agosto, música para dançar com Tons de Baile e atuação dos Carapaus de Corrida. Domingo, dia 2 de agosto, baile com o Duo Reflexo e o tributo aos Queen. As entradas são livres nesta FACART 2026, 30ª Feira da Agricultura, Caça e Artesanato de Conceição de Tavira. Organização Junta de Freguesia de Conceição de Tavira. Festas em honra de Santo Estevão, domingo, dia 26 de julho. A partir das 6 da tarde, a missa solene, às 7 horas, a procissão e a partir das 20 horas, baile animado com Vera Pereira. Às 23 horas, atuação de Yasmin Silva, um jovem talento do fado, acompanhada de Orlando Almeida na guitarra portuguesa e Aníbal Vinhas, viola do fado. São as festas em honra de Santo Estevão este domingo, dia 26 de julho. Por Tavira, até 30 de dezembro, exposição permanente Judeus em Tavira, fragmentos de uma história, para visitar no núcleo islâmico do Museu Municipal. Até o dia 30 de agosto, acontece o Energiza-te na Ilha, é na Ilha de Tavira. Até 15 de setembro, Ciência Viva no Verão, na sua 30ª edição, a iniciativa do Centro de Ciência Viva de Tavira. Até o final de setembro, mostras de artesanato, que acontecem diariamente entre o Jardim da Lagoa e o Jardim das Palmeiras. Até 24 de outubro, exposição Uma Árvore, da autoria de Daniel Moreira e Rita Castro Neves, para visitar no Museu Municipal de Tavira, Palácio da Galeria. Até o final deste mês de julho, Férias de Verão com Ciência é a proposta do Centro de Ciência Viva de Tavira. Até o dia 26 de julho decorre a 26ª Mostra de Cinema ao Ar Livre. É nos claustros do Carmo, em Tavira, iniciativa do Cineclube de Tavira. Até 4 de agosto, Feira do Livro anima a Rua do Cais. Dias 25 e 26 de julho, quarto torneio noturno do Clube de Ténis de Tavira. É nos campos de ténis de Tavira. De 24 a 26 de julho, torneio de futsal formação acontece no Polidesportivo da Atalaia. Segunda-feira, 27 de julho, a partir das 10 da noite, celebrar Tavira. Concerto com Domingos Caetano na Praceta Diogo Mendonça Corte Real. A iniciativa da Junta de Freguesia de Tavira, o celebrar Tavira 2026. Domingo, dia 26, a partir das 9 da noite, na Feira do Livro, a apresentação do livro Miss Apito entra em campo, pela autora Isabel Zambujal, é na Rua do Cais. Este sábado, e a partir das 6 da tarde, encontro de coros de Santiago com o Grupo Coral Tavira, é na Igreja de Santiago. Às 9 da noite, Feira do Livro, apresentação do livro Municípios e Inovações Democráticas, 50 anos de participação cívica em Portugal, de Roberto Falanga, por Adriano Batista. A partir das 10 da noite, animação na Praça da República, a celebração do Dia de Santiago. Concerto tributo aos Beatles com The Pickles. Sexta-feira, a partir das 10h30 da manhã, Eucaristia com a Voz e Sarauto com Fado com História. É na Igreja do Carmo. Às 9 da noite, no âmbito da Feira do Livro, Martim Sousa Tavares conversa com Isabel Lucas. Às 10 da noite, animação no centro da cidade, concerto de Marta Ren na Praça da República. Esta quinta-feira à tarde, Letras ao Sol, a Hora do Conto, O Rei Vai Nu, por Sónia Dias, um vale encantado de histórias, é na Biblioteca Álvaro de Campos. Às 9 da noite, na Feira do Livro, Conto Teatral, Três Tristes Tigres, por Sónia Dias, do projeto Um Vale Encantado de Histórias. Às 10 da noite, animação no centro da cidade, o espetáculo de dança Viagem pelo Mundo, Ritmos e Dança. É na Praça da República, com a participação do Grupo de Dança da Academia de Música de Tavira. Esta quarta-feira, a partir das 9 da noite, a caminhada no âmbito da celebração do Dia de Santiago. A partida é junto à Igreja de Santo António. Também às 9 da noite, na Feira do Livro, apresentação do livro Hotel Timor, de Luís Cardoso, por Catarina Dumas. Às 9h30 da noite, em Luz de Tavira, Cinema ao Ar Livre. É o projeto Cinema Lua, com o apoio da Junta de Freguesia de Luz de Tavira. A apresentação do filme tem lugar na Rua da Liberdade.
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3: São 7 horas e 13 minutos. Tenha uma ótima quarta-feira.

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0: Bom dia, são 8 horas.
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5: O tempo para quarta-feira, 22 de julho. O IPMA prevê céu pouco nublado ao limpo, apresentando períodos de muito nublado no litoral oeste, nubosidade que pode persistir em alguns locais da faixa costeira das regiões norte e centro. O vento fraco a moderado, a predominar do quadrante oeste, prevê-se ainda uma pequena subida da temperatura, em especial da máxima no interior e no Algarve. O mar na costa sul, com ondas de sudoeste inferiores a 1 metro. A temperatura da água do mar ronda entre os 20 e os 21 graus. Para Tavira, a temperatura máxima prevista aponta para 34 graus.
1: Já a seguir, as notícias.
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1: Edição de Ana Cristina.
5: Numa iniciativa da União de Freguesias de Tavira com paróquias de Tavira, celebra-se a Semana de Santiago, com atividades diversas que acontecem até este sábado, na celebração do próprio dia de Santiago. Vamos saber mais na proposta da programação no trabalho de Francisco Grelo.
6: A União de Freguesias de Tavira, juntamente com a paróquia de Tavira, celebra de 18 a 25 de julho a Semana de Santiago. Estas comemorações pretendem valorizar a dimensão religiosa, histórica e comunitária associada a Santiago, reunindo celebrações litúrgicas, músicas, caminhadas, exposições e também outros momentos de encontro abertos à população. Falámos com Dom Manuel António, bispo emérito de São Tomé e Príncipe, que agora está por Tavira ao serviço da paróquia, em relação às comemorações da Semana de Santiago.
7: Já se conhece a história, portanto, quando aqui cheguei, celebrava Senhor da Saúde, celebrava Santo António, e celebrava Santa Luzia, Nossa Senhora do Carmo, etc. Mas o padroeiro, nem Santa Maria, nem Santiago, não tinham nada especial. A junta de freguesia mandava celebrar uma missa lá por suas intenções, e a seguir era a junta de freguesia que fazia um concerto, e era o que havia, tanto no dia de Santa Maria como no dia de Santiago. E eu achei que, sendo as paróquias dedicadas, uma a Santa Maria e outra a Santiago, que os nossos padroeiros mereciam um pouco mais de atenção, de celebração, etc. Daí ter insistido e ter, em colaboração com, sobretudo com a Junta da Freguesia, também um pouco com o apoio da Câmara, para que, tanto na altura de celebrar Santiago como na altura de celebrar Santa Maria, haver uma semana dedicada, então, aos nossos padroeiros.
6: As comemorações que iniciaram a 18 de julho e que prosseguem até este sábado, dia 25, com o destaque para as atividades que se realizam nos dias 22, 24 e 25 de julho. Dom Manuel António contou-nos mais sobre algumas dessas atividades que envolvem cerimónias litúrgicas, caminhadas e também algumas atividades musicais.
7: Temos então no dia 22 uma caminhada, que já é a segunda, tanto que se faz neste terceiro ano, nesta terceira semana de Santiago, é a segunda caminhada, porque quem fala em Santiago lembra-se logo de Santiago de Compostela, dos caminhos de Santiago, etc., e estando a nossa igreja dedicada, pois, a este santo, e sendo até uma referência para alguns em relação aos caminhos de Santiago, eu achei que poderia ser interessante voltar de novo este ano a ter uma caminhada de Santiago, e a proposta que eu fiz foi que fosse uma espécie de caminhada pelos limites da paróquia de Santiago. Por isso, vai ser uma caminhada a sair da igreja de Santo António, ali na Atalaia, que dirigindo-se depois para as Salinas, para aquele caminho das Salinas até Santa Luzia. Aí em Santa Luzia, depois, seguem o caminho de Cafuma, Escola Dom Manuel I, Igreja de Santiago. E depois, então, no dia 24 de julho, há um outro aspecto que eu também inseri na Semana de Santiago, que é o Dia dos Avós. Porque logo a seguir a Santiago, que é no dia 25 de julho, nós temos a celebração de São Joaquim e Santa Ana, no dia 26. E então, estando ali próximo do dia 25, fomos também todos os anos propus que celebrasse o Dia dos Avós aqui também em Tavira. Já se costuma fazer em alguns lugares, como em Faro, em Loulé, assim. Então eu propus também que se houvesse aqui uma Eucaristia com os avós, todos os utentes dos nossos lares, etc. Este ano vai acontecer de novo, às 10h30, com a Eucaristia aqui na Igreja do Carmo. E terminando depois com o sarau, com o título Fado com História. Depois, então, dia 25, é o dia de Santiago, irá haver às 16h30, também na Igreja de Santiago, um sarau com o Grupo Coral de Tavira, e como convidado o Grupo Coral Nascente de Óbidos, também na Igreja de Santiago, às 16h30. E às 18h temos então a Eucaristia da Festa de Santiago, com a procissão que se segue à Eucaristia, e às 22h um concerto na Praça da República com o grupo de Pickles, que vem até aqui animar a noite também de Santiago.
6: Dom Manuel António, Bispo Emérito de São Tomé e Príncipe, e agora na paróquia de Tavira, em relação às comemorações da Semana de Santiago, que iniciaram-se no passado dia 18 de julho, prosseguindo-se até este sábado dia 25, com várias atividades a realizar-se nas igrejas e também em alguns passos da União de Freguesias de Tavira.
5: Esta proposta ao longo desta semana, com diversas atividades na celebração da semana para o dia de Santiago. O Museu Municipal de Tavira promove no dia 25 de julho, pela manhã às 10h30, uma visita orientada à exposição Judeus em Tavira. Fragmentos de uma história é no núcleo islâmico, com acompanhamento do historiador do Museu Municipal Marcos Sousa Santos. Pretende-se dar a conhecer a história da comunidade judaica que existiu em Tavira até 1496. Através de um conjunto de documentos, obras de arte e artefactos arqueológicos, alguns dos quais considerados exemplares únicos a nível mundial. A exposição Judeus em Tavira, Fragmentos de uma História, recupera uma parte menos conhecida do passado da cidade, revelando vestígios da presença judaica e do contributo para a identidade histórica e cultural de Tavira. A visita é orientada por Marcos Sousa Santos, proporcionando aos participantes uma abordagem aprofundada sobre as peças em exposição e o contexto histórico associado à presença judaica no território. A participação está limitada a 15 pessoas e os interessados devem efetuar a sua inscrição. Podem saber mais no site e nas redes sociais do município de Tavira.
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5: A São Brás de Alportel, no município, evocou a memória e o legado de José de Sousa Pires. Sessão evocativa destacou o legado de um presidente que fez de São Brás de Alportel uma missão de vida. O município de São Brás de Alportel assinalou na passada segunda-feira o 25º aniversário do falecimento do antigo presidente da Câmara Municipal, José de Sousa Pires, com um programa evocativo que reuniu familiares, antigos e atuais autarcas, representantes de diversas entidades e muitos trabalhadores do município que se associaram esta homenagem de reconhecimento. As cerimónias iniciaram com uma missa de sufrágio na Igreja Matriz, seguindo-se no Salão Nobre dos Passos do Conselho uma sessão solene e evocativa, durante a qual foi inaugurada a exposição documental José de Sousa Pires, Uma Vida de Missão, que ficará patente ao público até o final de setembro. O presidente da Câmara Municipal de São Brás de Alportel sublinhou que o antigo autarca governou com horizonte e governou para o futuro. Estas as declarações. Na cerimónia, também o presidente da Comissão de Coordenação e Desenvolvimento Regional do Algarve, José Plinário, recordou José de Sousa Pires como um bom homem que deu prioridade à educação e ao desenvolvimento da sua terra, deixando uma marca profunda em São Brás de Alportel. Esta a cerimónia que evocou precisamente 25 anos após o falecimento do antigo presidente da Câmara Municipal, José de Sousa Pires, antigo presidente da Câmara Municipal de São Brás de Alportel.
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13: São 8 horas e 14 minutos. Tenha uma ótima quarta-feira.

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1: O de hora de consultório do consumidor. A Rádio Gilão, em colaboração com a Delegação Regional do Algarve da DECO, para este apontamento semanal. Hoje contamos com a colaboração especial de Susana Correia. Bem-vinda, Susana, para mais uma das nossas conversas semanais.
2: Obrigada.
1: Vamos então à proposta desta semana. Parece que há aí muitas dúvidas. Ninguém melhor do que uma jurista aqui para nos explicar isto. Quando entrou em vigor a nova taxa aduaneira para compras online, parece que com um mês chegou isto e há aqui muitas dúvidas o que é que pode acontecer. No entanto, as empresas continuam assim, diremos, a bombardear-nos com publicidade, comprem, comprem, portes gratuitos e tudo mais. Queremos saber tudo, Susana, por favor.
2: Ah, sim, portanto, começámos aqui este mês com mais um custo, portanto, entrou em vigor uma nova taxa aduaneira e falamos aqui de comércio online que vem fora da União Europeia, portanto, estamos aqui a falar de empresas que têm os seus armazéns localizados fora da União Europeia. Nós já vamos perceber em concreto como é que isto se traduz no nosso dia-a-dia, mas o que é importante é percebermos que há aqui uma tentativa de tornar os produtos que são colocados no mercado europeu, portanto, produtos mais seguros, a evitar aqui tanto produtos contrafeitos, mas também aqui reforçar a competitividade das empresas que estão na União Europeia face àquelas que estão fora, e falamos aqui muito claramente das empresas asiáticas. E, portanto, o que é que aconteceu? É que todas as mercadorias importadas para a União Europeia passaram então a estar sujeitas a uma taxa aduaneira de 3 euros. E isto vai pôr então fim a uma isenção que já figurava há muitos anos, que focava apenas em encomendas de valor inferior a 150 euros. Portanto, encomendas inferiores a 150 euros, não havia aqui aplicação de direitos aduaneiros, taxas alfandegárias, portanto, ficava de fora a partir desde a semana passada, que temos aqui então estas novas taxas. Aqui o importante, e aquilo que nós deixamos já de alerta, é que qualquer nova taxa que tenha impacto no preço das encomendas deve ser comunicada de forma clara antes da conclusão da compra. Aquilo que nós não queremos e não podemos aceitar é custos inesperados para os consumidores. E, portanto, como dizia, nós tivemos aqui o fim desta isenção. Na verdade, só em 2025 entraram na União Europeia cerca de 5,9 milhões de artigos de baixo valor e, portanto, a maioria deles sem qualquer controle por parte das autoridades e, portanto, sem qualquer controle de segurança e de cumprimento das regras de segurança. E falo aqui de segurança quer de produtos eletrónicos, quer de produtos de cosmética.
1: E brinquedos.
2: Sim. Exatamente. E, portanto, aquilo que se pretende com esta nova taxa, que efetivamente esta taxa vá para o orçamento da União Europeia, que visa efetivamente aqui reforçar os mecanismos de fiscalização. Portanto, acima de tudo, e como dizia, produtos mais seguros e conformes com as regras europeias. Então, para aqui percebermos o que é que nós estamos a falar de uma nova taxa, que é fixa, de 3 euros por categoria de artigo em cada encomenda. Ou seja, se eu estiver a fazer uma encomenda, cujo produto vem fora da União Europeia, portanto, se o armazém não está na União Europeia, imaginamos, vou encomendar uma t-shirt, vou encomendar uns ténis, vou encomendar umas calças, além do valor que eu pago destes três produtos, eu ainda verei aqui ser aplicada uma taxa de 3 euros por cada produto. Ou seja, 3 mais 3 mais 3, ou seja, teria aqui uma taxa adicional de 9 euros sobre o produto. Portanto, ele, independentemente do valor da t-shirt, independentemente do valor das calças, aplica-se somente por categoria. Ou seja, se eu encomendar 3 t-shirts, só vou pagar uma taxa de 3 euros. Portanto, tem a ver com a categoria e não com o item, com o número de itens de cada produto. Agora, a verdade é que a União Europeia, quando criou esta taxa, ela criou aqui como alvo e como responsável os importadores, portanto, as plataformas online. Mas nada na lei proíbe que esse custo possa ser repassado para os consumidores. E, portanto, caso estas plataformas optem por repercutir este custo no consumidor e no preço das encomendas, isso deve aparecer, como dizia há pouco, de forma muito clara antes da conclusão da compra. E, portanto, mais uma vez, em caso algum, nós devemos ser confrontados com uma taxa quando o produto já está a chegar aqui à nossa casa. E, portanto, mais uma vez, aquilo que ela impõe é que seja apresentado ao consumidor o preço total da compra, e portanto aqui falo de todos os encargos aplicáveis, portanto falo dos impostos, das taxas, também dos portos, muitas vezes, como tu referias, o porto grátis acaba por ser aqui um chamariz, um argumento para terminarmos a compra, e portanto a verdade é que todos estes encargos devem ser apresentados de forma clara, de forma transparente, sempre antes do pagamento, para nós tomarmos uma decisão sobre o que vamos fazer. E recebemos ainda há pouco aqui uma reclamação, ou melhor, uma exposição, de uma compra que era 27 euros, no preço total, dos quais 14 eram já taxas alfandegárias. Portanto, aqui o consumidor terá que ver, os consumidores terão que ver, caso a caso, comprar a compra, se compensa ou não o pagamento destes valores. O verdade é que devemos estar a comprar uma coisa que custa 1 euro e ela terá associada uma taxa de 3 euros de taxa aduaneira, não é?
1: O objetivo é mesmo refriar, diremos, essa questão de comprar tudo por preço baixo. Às vezes as pessoas provavelmente até compravam e não utilizavam as coisas. É mesmo refriar esse...
2: É aqui reforçar a concorrência, sim. Por um lado, portanto, estes produtos, claro, vão ficar mais caros, portanto é normal que eles fiquem mais caros, e portanto torná-los menos interessantes. Agora, e também para terminar, dizer que nós já temos notado e sempre estado a acompanhar aqui um bocadinho estas plataformas, e já percebemos que algumas delas até já comunicam, quase como uma informação publicitária, que aquele produto está num armazém na União Europeia. E portanto isto é importante, ou seja, eu posso estar a comprar efetivamente numa plataforma asiática, ou de origem asiática, por assim dizer, portanto, para não estar a referir nomes das plataformas em concreto, mas alguns desses produtos podem estar lado a lado, ou melhor, podem estar lado a lado produtos que vêm fora da União Europeia e serão taxados, ou produtos que, por já estarem na União Europeia, já passaram por todo um processo na alfândega e, portanto, eu já não vou ver, o consumidor já não vai ver repercutido nenhuma taxa, porque ela já passou e, portanto, vieram com certeza em grandes quantidades e, portanto, aqui, este também era um dos objetivos da União Europeia, era que, da Comissão Europeia, era que os produtos viessem em grandes quantidades e ficassem aqui armazenados na União Europeia. E, portanto, imagina, tanto faz aplicar 3 euros, taxa 3 euros a um produto, como 3 euros a 100. E, portanto, a ideia seria aqui que estas plataformas começassem a ter mais produtos na União Europeia e que também, assim, dessa forma, a própria União Europeia pudesse fazer fiscalizações diretamente nesses armazéns e verificar a qualidade e o cumprimento das regras por parte dos portugueses. E, portanto, nós vamos continuar aqui a acompanhar, estar atentos a como é que as plataformas estão a funcionar. Também apelamos a que todos que tenham dúvidas e agora quando tiverem a fazer compras que possam partilhar connosco efetivamente estas dúvidas, porque aquele exemplo que eu dava há pouco era efetivamente sobre as categorias, não é? Porque é a própria plataforma que vai fazer aqui a cobrança e, portanto, é normal que haja dúvidas e que haja aqui situações e, portanto, nesta fase inicial, como sempre, nós também apelamos aqui à colaboração de todos, de situações que possam estar a ser confrontados, que nos possam fazer chegar por e-mail, para nós também irmos analisando e termos aqui conhecimento mais direto daquilo que é a realidade dos consumidores.
1: Susana, ainda perante estas taxas dos tais 3 euros, mediante cada tipo de produto, ainda podem aparecer, porque há pessoas que colocam em dúvida também, questões aduaneiras?
2: Sim, pode aparecer. Eu vi aqui até o CTT alertaram para o...
1: Logo nos primeiros dias ou antes da data chegar?
2: Sim, porque estavam encomendas em curso quando a lei entrou em vigor e, portanto, aqui os consumidores que fizeram as compras até antes de 1 de julho até nem estavam alerta, na verdade, para a entrada em vigor destas novas taxas. Mas se a encomenda vai entrar na alfândega já agora, depois de 1 de julho, é provável e mais certo é que surjam aqui um pedido de pagamento das taxas aduaneiras, porque elas já estão em vigor. Agora, nós sabemos, Ana, e aqui falamos sempre de burlas, que sempre que há a implementação de um novo sistema, abre-se aqui também uma porta para pessoas menos bem intencionadas. Claro. E, portanto, embora nós possamos saber que tínhamos uma encomenda ainda em circulação, se nós já pagámos a taxa, já não temos que pagar mais. Se a taxa por algum motivo não foi paga, e isto fala aqui especialmente das encomendas que fizemos antes de 1 de julho, não vamos liquidar qualquer pagamento sem ter a certeza, junto ao CTT ou de quem está a pedir esse valor, que esse valor é mesmo devido, que está mesmo a ser pedido e está a ser pedido relativamente à nossa encomenda. Portanto, cautela, está bem? Não vamos aqui fazer pagamentos apressados, vamos verificar se efetivamente é devido, se a entidade devida que nos está a cobrar, para não haja aqui um prejuízo ainda maior por parte dos consumidores.
1: É isso. Enfim, que estejamos atentos, poucos dias depois do arranque desta, enfim, desta novidade, que já não é novidade, há muito vinha sendo anunciada esta taxa da União Europeia em relação aos produtos vindos da Ásia, que no fundo da Ásia é todo o produto quase que compramos em nosso redor, independentemente das marcas, mas isso são outras coisas.
2: É, mas o que estava a acontecer, não, desculpa, é que a encomenda vinha diretamente para a nossa
1: exatamente,
2: casa, sem isso. Um interposto, aí sem está. Um importador, portanto... Sim. Repara,
1: já tinha algum controlo pelo meio sim, também, sim. Não é?
2: É que as regras tiveram que ser alteradas, porque na verdade havia aqui até que colocava-se aqui uma discussão, que era quem era o responsável pelo bem em Portugal era o consumidor, mas não podia ser porque ele era o destinatário final, não é? Porque não havia aqui um intermediário responsável pela importação, porque ela vinha diretamente para a nossa casa. E portanto aquilo que se quer, e como bem diz, raro são as coisas que nós não compramos, sendo asiáticas,
1: sim, sim.
2: Mas é que esses produtos fazem um circuito.
1: Sim.
2: Fazem um circuito que estes não faziam, porque vinham diretamente para nós, não é? Muitas vezes até sem estar em português, com pouca qualidade, contrafeitos. Bom, assim, na verdade, o que nós não queremos e o que nós não queríamos era que o consumidor pagasse mais uma fatura. Até porque, como eu te dizia, nós não somos o destinatário desta taxa, mas ela pode ser e está a ser repercutida nos consumidores. Aquilo que esperamos é que, pronto, como aquilo que já vimos com alguns, é que estes com armazéns na Europa, efetivamente, possamos não pagar a taxa e possamos também, pelo menos, ter a expectativa de que as entidades vão fiscalizar os produtos e aqueles que não são conformes que não possam ser colocados no mercado, não é? Isso é que nós também não queremos.
1: É, e que por cá, comprar independentemente da origem inicial da marca, que as empresas, as marcas sejam responsabilizadas por o que vendem por cá, não é? Exato.
2: Sim, sim.
1: Sem dúvida, é assim mesmo. Susana, que bom esclarecimento, penso que na generalidade os nossos ouvintes ficaram a conhecer, mas isto naturalmente, muita água vai correr ainda. Vamos ver, e me imagino a DEC sempre a receber esta ou aquela chamada de atenção, e sempre que é oportuno imagino que iremos atualizando em relação a este processo.
2: Ah, que sim, Ana, sempre um gosto.
1: Obrigada, Susana, e até para a semana.
2: Até para a semana.
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3: 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Já a seguir, as notícias.
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3: Edição de Ana Cristina.
5: Numa iniciativa da União de Freguesias de Tavira com paróquias de Tavira, celebra-se a Semana de Santiago, com atividades diversas que acontecem até este sábado, na celebração do próprio dia de Santiago. Vamos saber mais na proposta da programação no trabalho de Francisco Grelo.
6: A União de Freguesias de Tavira, juntamente com a Paróquia de Tavira, celebra de 18 a 25 de julho a Semana de Santiago. Estas comemorações pretendem valorizar a dimensão religiosa, histórica e comunitária associada a Santiago, reunindo celebrações litúrgicas, músicas, caminhadas, exposições e também outros momentos de encontro abertos à população. Falámos com Dom Manuel António, Bispo Emérito de São Tomé e Príncipe, que agora está por Tavira ao serviço da paróquia, em relação às comemorações da Semana de Santiago.
7: Já se conhece a história, portanto, quando aqui cheguei, celebrava Senhor da Saúde, celebrava Santo António, e celebrava Santa Luzia, Nossa Senhora do Carmo, etc. Mas o padroeiro, nem Santa Maria, nem Santiago, não tinham nada especial. A Junta de Freguesia mandava celebrar uma missa lá por suas intenções, e a seguir era a Junta de Freguesia que fazia um concerto, e era o que havia, tanto no dia de Santa Maria como no dia de Santiago. E eu achei que, sendo as paróquias dedicadas uma a Santa Maria e outra a Santiago, que os nossos padroeiros mereciam um pouco mais de atenção, de celebração, etc. Daí ter insistido e ter, em colaboração com, sobretudo com a Junta de Freguesia, também um pouco com o apoio da Câmara, para que, tanto na altura de celebrar Santiago como na altura de celebrar Santa Maria, haver uma semana dedicada, então, aos nossos padroeiros.
6: As comemorações que iniciaram a 18 de julho e que prosseguem até este sábado, dia 25, com o destaque para as atividades que se realizam nos dias 22, 24 e 25 de julho. Dom Manuel António contou-nos mais sobre algumas dessas atividades que envolvem cerimónias litúrgicas, caminhadas e também algumas atividades musicais.
7: Temos então no dia 22 uma caminhada, que já é a segunda, tanto que se faz neste terceiro ano, nesta terceira semana de Santiago, é a segunda caminhada, porque quem fala em Santiago lembra-se logo de Santiago de Compostela, dos caminhos de Santiago, etc., estando a nossa igreja dedicada, pois, a este santo, e sendo até uma referência para alguns em relação aos caminhos de Santiago, eu achei que poderia ser interessante voltar de novo este ano a ter uma caminhada de Santiago, e a proposta que eu fiz foi que fosse uma espécie de caminhada pelos limites da paróquia de Santiago. Por isso, vai ser uma caminhada a sair da igreja de Santo António, ali na Atalaia, que dirigindo-se depois para as Salinas, para aquele caminho das Salinas até Santa Luzia. Aí em Santa Luzia, depois, seguem o caminho de Cafuma, Escola Dom Manuel I, Igreja de Santiago. E depois, então, no dia 24 de julho, há um outro aspecto que eu também inseri na Semana de Santiago, que é o Dia dos Avós. Porque logo a seguir a Santiago, que é no dia 25 de julho, nós temos a celebração de São Joaquim e Santa Ana no dia 26. E então, estando ali próximo do dia 25, fomos também todos os anos celebrar, propus que celebrasse o Dia dos Avós aqui também em Tavira, já se costuma fazer em alguns lugares, como em Faro, em Loulei, assim. Então propus também que se houvesse aqui uma Eucaristia com os avós, sobretudo os utentes dos nossos lares, etc. Este ano vai acontecer de novo, às 10h30, com a Eucaristia aqui na Igreja do Carmo, e terminando depois com o sarau, com o título Fado com História. Depois, então, dia 25, é o dia de Santiago, irá haver, às 4h30 da tarde, também na Igreja de Santiago, um sarau com o Grupo Coral Tavira, e como convidado o Grupo Coral Nascente de Óbidos, também na Igreja de Santiago, às 4h30 da tarde. E às 6 da tarde temos então a Eucaristia da Festa de Santiago, com a procissão que se segue à Eucaristia, e às 10 da noite um concerto na Praça da República com o grupo de Pickles, que vem até aqui animar a noite também de Santiago.
6: Dom Manuel António, Bispo Emérito de São Tomé e Príncipe, e agora na paróquia de Tavira, em relação às comemorações da Semana de Santiago, que iniciaram-se no passado dia 18 de julho, prosseguindo-se até este sábado dia 25, com várias atividades a realizar-se nas igrejas e também em alguns espaços da União de Freguesias de Tavira.
5: Esta proposta ao longo desta semana, com diversas atividades na celebração da semana para o dia de Santiago. O Museu Municipal de Tavira promove no dia 25 de julho, pela manhã às 10h30, uma visita orientada à exposição Judeus em Tavira. Fragmentos de uma história é no núcleo islâmico, com acompanhamento do historiador do Museu Municipal Marcos Sousa Santos. Pretende-se dar a conhecer a história da comunidade judaica que existiu em Tavira até 1496. Através de um conjunto de documentos, obras de arte e artefactos arqueológicos, alguns dos quais considerados exemplares únicos a nível mundial. A exposição Judeus em Tavira, Fragmentos de uma História, recupera uma parte menos conhecida do passado da cidade, revelando vestígios da presença judaica e do contributo para a identidade histórica e cultural de Tavira. A visita é orientada por Marcos Sousa Santos, proporcionando aos participantes uma abordagem aprofundada sobre as peças em exposição e o contexto histórico associado à presença judaica no território. A participação está limitada a 15 pessoas e os interessados devem efetuar a sua inscrição. Podem saber mais no site e nas redes sociais do município de Tavira.
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5: A Assembleia de Alportel no município evocou a memória e o legado de José de Sousa Pires. Sessão evocativa destacou o legado de um presidente que fez de São Brás de Alportel uma missão de vida. O município de São Brás de Alportel assinalou na passada segunda-feira o 25º aniversário do falecimento do antigo presidente da Câmara Municipal, José de Sousa Pires, com um programa evocativo que reuniu familiares, antigos e atuais autarcas, representantes de diversas entidades e muitos trabalhadores do município que se associaram esta homenagem de reconhecimento. As cerimónias iniciaram com uma missa de sufrágio na Igreja Matriz, seguindo-se no Salão Nobre dos Passos do Conselho uma sessão solene evocativa, durante a qual foi inaugurada a exposição documental José de Sousa Pires, Uma Vida de Missão, que ficará patente ao público até o final de setembro. O presidente da Câmara Municipal de São Brás de Alportel sublinhou que o antigo autarca governou com horizonte e governou para o futuro. Estas as declarações. Na cerimónia, também o presidente da Comissão de Coordenação e Desenvolvimento Regional do Algarve, José Plinário, recordou José de Sousa Pires como um bom homem que deu prioridade à educação e ao desenvolvimento da sua terra, deixando uma marca profunda em São Brás de Alportel. Esta a cerimónia que evocou precisamente 25 anos após o falecimento do antigo presidente da Câmara Municipal, José de Sousa Pires, antigo presidente da Câmara Municipal de São Brás de Alportel.
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12: São 9 horas e 11 minutos. Tenha uma ótima quarta-feira.

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1: 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Olá a todos os ouvintes, bem-vindos à sintonia da Rádio Gilão. Hoje chegamos ao concelho onde a natureza selvagem se cruza com a herança dos descobrimentos. Falamos da Vila do Bispo, conhecida também por Terra Sagrada devido a estar associada ao túmulo de São Vicente. Vila do Bispo situa-se no extremo sudoeste de Portugal, no Barlavento Algarvio. O concelho é banhado a sul e a oeste pelo Oceano Atlântico, sendo uma área com duas frentes marítimas separadas pelo Cabo de São Vicente. O município da Vila do Bispo é composto pela união de freguesias de Vila do Bispo e Raposeira, freguesia de Sagres, de Budens e freguesia de Barão de São Miguel. A origem da Vila do Bispo remonta a povoados antigos. A zona é rica em vestígios pré-históricos e romanos, sugerindo um povoamento contínuo. A região teve grande relevância na época dos descobrimentos, especialmente pela proximidade com a zona de Sagres, associada ao infante Dom Henrique. A estrutura atual da Vila do Bispo resultou da fusão da antiga Aldeia do Bispo a outras propriedades, desenvolvendo-se como um centro religioso e de defesa costeira ao longo dos séculos XVI e XVII. Inicialmente, Vila do Bispo era conhecida como a Aldeia de Santa Maria do Cabo. Está ligada ao domínio da Igreja no Algarve. A aldeia de Santa Maria do Cabo foi doada em 1515 pelo rei Dom Manuel I ao Bispo do Algarve, Dom Fernando Coutinho, adotando o nome de Aldeia do Bispo. A povoação foi levada à vila e sede do concelho em 1662, por alvará de Dom Afonso VI, passando a ser reconhecida como Vila do Bispo até aos dias de hoje. O nome reflete a pertença da localidade ao património dos bispos de Silves, finalizando na primeira metade do século XIX. O concelho da Vila do Bispo oferece aos seus visitantes locais como a Fortaleza de Sagres, que é um marco histórico com vistas impressionantes sobre o oceano. O Cabo de São Vicente é conhecido pelo seu farol e falésias imponentes. A igreja matriz da Vila do Bispo, composta por azulejos do século XVIII e talha dourada. O centro de interpretação da Vila do Bispo é um espaço dedicado à cultura local. Também o Forte de São Luís e as ruínas de uma fortaleza costeira, bem como diversas praias ideais para surf e windsurf, são importantes locais a explorar. A relação da Vila do Bispo, especificamente no Cabo de São Vicente, com a sua lenda emblemática, é o local central da lenda, onde no século XII um bando de corvos protegeu e indicou a localização das relíquias de São Vicente a Dom Afonso Henriques. São Vicente é o padroeiro do concelho, celebrando-se o dia do município a 22 de janeiro. O Cabo é o caminho geográfico fundamental para esta narrativa religiosa e histórica do Algarve. Segue-se a lenda dos corvos de São Vicente. 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
2: São Vicente nasceu na cidade de Saragossa no século III. Foi martirizado pelos romanos e o seu corpo atirado ao mar. Flutuou durante dias até ir dar à costa de Sagres, sempre acompanhado e protegido por dois corvos. Os cristãos que aí viviam construíram uma pequena capela para o santo, capela essa que foi destruída mais tarde, quando os mouros tomaram Sagres. Passados muitos anos, Dom Afonso Henriques foi avisado que entre os prisioneiros de mais uma batalha contra os mouros existia um grupo de cristãos. O rei mandou de imediato chamá-los à sua presença. Foi então que um prisioneiro, já muito velho, contou-lhe a sua história e como tinha enterrado o corpo de São Vicente num local secreto. Pediu ao rei que resgatasse o corpo do mártir para um local seguro. Sendo moras, o rei mandou organizar uma expedição a Sagres, comandada pelo próprio. Mas o velho cristão morreu durante a viagem. Sem saber o local exato onde eram as ruínas da pequena capela, os homens procuraram-nas durante dias seguidos em vão. Foi então que Dom Afonso Henriques viu dois corvos que sobrevoavam um certo local. Mandou os seus homens a escavarem e encontraram o sepulcro de São Vicente, escondido na rocha. No caminho de volta para Lisboa, foram acompanhados durante toda a viagem pelos dois corvos, cuja imagem ainda hoje figura nas armas de Lisboa como testemunho desta história extraordinária. Atualmente, os restos de São Vicente estão sepultados na sede de Lisboa. Todos os anos, no dia 22 de janeiro, têm aqui lugar festejos em honra do santo. texto adaptado de Ana Cristina Martins. E foi assim, com a Vila do Bispo e a Lenda dos Corvos de São Vicente, que finalizamos esta caminhada sobre as lendas algarvias. Agradeço especialmente a quem nos ouviu, mas também um grande beijo a todos os ouvintes da Rádio Gilão.
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6: São 9 horas e 20 minutos.

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0: Bom dia, são 10 horas.
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2: De 18 a 25 de julho, Tavira assinala a Semana de Santiago, com um programa promovido pelas paróquias Tavira e União das Freguesias de Tavira. As comemorações pretendem valorizar a dimensão religiosa, histórica e comunitária associada a Santiago. Ao longo da semana estará patente na Casa André Pilar da exposição Santiago, Memória de uma Freguesia. A mostra pretende preservar, valorizar a memória da antiga freguesia.

0: Dia de Santiago, dando a conhecer a sua história, o seu património, as tradições e, sobretudo, as suas gentes, através de documentos, fotografias, objetos e diferentes testemunhos. A exposição procura recordar aqueles que contribuíram para a construção da identidade da freguesia, reforçando a ligação entre a comunidade e o território. Já no dia 24 de julho, pela manhã às 10h30, a Igreja do Carmo recebe uma Eucaristia com os avós, seguindo-se um sarau com o projeto Fado com História. As comemorações culminam no dia 25 de julho, dia de Santiago, com um programa dedicado à celebração do padroeiro. Às 4h30 da tarde, na Igreja de Santiago, o Grupo Coral Tavira recebe o Grupo Coral Nascente de Óbidos. E às 6 da tarde realiza-se a Eucaristia, seguida de procissão em honra de Santiago. A encerrar a programação, a União de Freguesias de Tavira promove às 10 da noite, na Praça da República, um concerto comemorativo com os de Pickles, num tributo aos Beatles. Concerto este com entrada livre. Celebração Semana de Santiago, em Tavira. Acontece de 18 a 25 de julho. Realiza-se no dia 25 de julho, a partir das 10h30 da manhã, no Núcleo Islâmico do Museu Municipal de Tavira, uma visita orientada à exposição Judeus em Tavira, Fragmentos de uma História, com orientação de Marcos Sousa Santos, que é historiador do Museu Municipal. Através de documentos, obras de arte e um conjunto de artefactos arqueológicos, alguns dos quais conhecidos em todo o mundo, a exposição Judeus em Portugal, Fragmentos de uma História, recupera a história da comunidade judaica que existiu na cidade até 1496. É a oportunidade para conhecer uma página quase desconhecida da história de Tavira. Os interessados em participar, no número máximo de 15 pessoas, devem efetuar a sua inscrição, sabendo mais no site e redes sociais do município. O Presidente da Assembleia Geral dos Senobres Futsal Lusense Associação convoca os sócios a reunir a Assembleia Geral Ordinária a realizar na Junta de Freguesia de Luz de Tavira esta quinta-feira, 23 de julho, a partir das 21 horas, na Ordem de Trabalhos, eleição dos órgãos sociais para o triênio 2026-2029. Apresentação solidária do livro Os Guardiões das Sombras, a lenda de Thor, da autoria de Carminho de Palma. É apresentado dia 1 de agosto, sábado, a partir das 5 da tarde, na Biblioteca Álvaro de Campos. De 24 a 26 de julho, Feira da Serra em São Brás de Alportel, este ano vivido no centro da vila, com entrada gratuita, 17 espaços temáticos, 5 palcos, gastronomia, animação, novas áreas dedicadas à mobilidade e à sustentabilidade, além da inovação e juventude, o comércio local integrado no centro da vila. 3 dias para descobrir São Brás de Alportel e descobrir a autenticidade da Serra do Caldeirão. Ao longo de 3 dias, os visitantes poderão assistir aos concertos de Luís Trigacheiro, Raia Real, Tributo aos Queen, Remember, Super Pop, entre outros momentos musicais e outros artistas e projetos regionais. A animação integra ainda dezenas de espetáculos de música, dança, folclore, animação itinerante, performances de rua e iniciativas culturais distribuídas pelos 5 palcos da feira. De 24 a 26 de julho, Feira da Serra, em São Brás de Alportel. Estão abertas as inscrições até o dia 29 de julho para a 35ª Corrida Mar Azul. Acontece no dia 2 de agosto na Ilha de Tavira. Competição destinada a escalões masculinos e femininos é corrida na areia, sendo constituída por 2 percursos. A mini-corrida, com trajeto de 2 km, tem início às 11 horas na Praia da Terra Estreita, destina-se a infantis iniciados. A Corrida Mar Azul, com uma distância de 5 km, começa às 11h30 na Praia do Barril e inclui os restantes escalões. Também neste dia, no âmbito do programa Energiza-te, realiza-se o Kid Athletics na Ilha de Tavira, uma atividade direcionada aos escalões sub-10 e sub-12. A Corrida Mar Azul, com data agendada para 2 de agosto, as inscrições poder-se-ão efetuar. Festa de Verão em Cachopo, de 7 a 9 de agosto. Sexta-feira, dia 7, baile com o grupo Sontime, espetáculo com Iris, a finalizar com o DJ Cadu. No sábado, dia 8, torneio Solteiro Casados, baile com a quarta série, espetáculo musical com Chiaro e o DJ Royal Pires. Domingo, dia 9 de agosto, a partir das 4 da tarde, missa seguida de procissão. Às 20 horas, atuação do Rancho Folclórico do Azinhal, ainda baile com Manuel João e o espetáculo musical com Fábio Lagarto e banda. De 7 a 9 de agosto, festa de verão em Cachopo. Mercadinhos de Casta Marim, Odeleite e Azinhal decorrem mensalmente. O Mercadinho na Aldeia, em Odeleite, decorre no primeiro domingo de cada mês, enquanto em Casta Marim acontece no segundo sábado do mês, ao mesmo tempo que a Feira das Velharias. No Azinhal, há mercado no último domingo do mês. Verão sem escaldão. É uma campanha promovida pela Associação Ecológica do Algarve, alertando para o perigo dos raios UV, aconselhando a usar boné e óculos de sol, a utilização do protetor solar e o evitar das horas de maior calor. A Associação Ecológica do Algarve lembra assim que um verão deve ser sem escaldão, para que cada um possa usufruir de um verão em pleno. A Casa do Povo do Conselho de Olhão, em Moncarapaz, acolhe no dia 29 de agosto, a partir das 9h30 da noite, o Boa Esperança em revista, nas produções Carlos Pacheco. 30º Festival Nacional de Folclore em Quelfos é dia 25 de julho no Polidesportivo de Quelfos. Com a participação do Rancho Folclórico da Figueira, Algarve, o Rancho Folclórico Bela Vista, Gafete, Alto Alentejo, Rancho Folclórico Borda do Campo, Beira Baixa, o Grupo Folclórico de São Pedro, Povoação, Açores e o Grupo Etnográfico de Quelfos, que organiza. É já a 30ª edição deste Festival Nacional de Folclore em Quelfos. Acontece a 25 de julho. Meia maratona de futsal de Cachopo acontece nos dias 1 e 2 de agosto numa organização da Real Amizade de Cachopo. As inscrições poder-se-ão efetuar contatando o clube. Festas de verão em Luz de Tavira, no Largo da República, com organização de clubes e associações. Dias 24 e 25 de julho, organização Sociedade Colombófila Luzense. Dia 24, música para dançar com Zé Aníbal. Dia 25, com os Toque e Som. 30ª edição da FACART, Feira de Agricultura, Caça e Artesanato, em Conceição de Tavira, de 31 de julho a 2 de agosto. Sexta-feira, dia 31 de julho, há música para dançar com os Toque e Som e um concerto com Bruna. No sábado, dia 1 de agosto, música para dançar com Tons de Baile e atuação dos Carapaus de Corrida. Domingo, dia 2 de agosto, baile com o Duo Reflexo e o tributo aos Queen. As entradas são livres nesta FACART 2026, 30ª Feira da Agricultura, Caça e Artesanato de Conceição de Tavira. Organização Junta de Freguesia de Conceição de Tavira. Festas em honra de Santo Estevão, domingo, dia 26 de julho. A partir das 6 da tarde, a missa solene, às 7 horas, a procissão e a partir das 20 horas, baile animado com Vera Pereira. Às 23 horas, atuação de Yasmin Silva, um jovem talento do fado, acompanhada de Orlando Almeida na guitarra portuguesa e Aníbal Vinhas, viola do fado. São as festas em honra de Santo Estevão este domingo, dia 26 de julho. Por Tavira, até 30 de dezembro, exposição permanente Judeus em Tavira, fragmentos de uma história, para visitar no núcleo islâmico do Museu Municipal. Até o dia 30 de agosto, acontece o Energiza-te na Ilha, é na Ilha de Tavira. Até 15 de setembro, Ciência Viva no Verão, na sua 30ª edição, a iniciativa do Centro de Ciência Viva de Tavira. Até o final de setembro, mostras de artesanato, que acontecem diariamente entre o Jardim da Lagoa e o Jardim das Palmeiras. Até 24 de outubro, exposição Uma Árvore, da autoria de Daniel Moreira e Rita Castro Neves, para visitar no Museu Municipal de Tavira, Palácio da Galeria. Até o final deste mês de julho, Férias de Verão com Ciência é a proposta do Centro de Ciência Viva de Tavira. Até o dia 26 de julho decorre a 26ª Mostra de Cinema ao Ar Livre. É nos Claustros do Carmo, em Tavira, iniciativa do Cineclube de Tavira. Até 4 de agosto, Feira do Livro anima a Rua do Cais. Dias 25 e 26 de julho, quarto torneio noturno do Clube de Ténis de Tavira. É nos Campos de Ténis de Tavira. De 24 a 26 de julho, torneio de futsal formação acontece no Polidesportivo da Atalaia. Segunda-feira, 27 de julho, a partir das 10 da noite, celebrar Tavira. Concerto com Domingos Caetano na Praceta Diogo Mendonça Corte Real. A iniciativa da Junta de Freguesia de Tavira, o celebrar Tavira 2026. Domingo, dia 26, a partir das 9 da noite, na Feira do Livro, apresentação do livro Miss Apito entra em campo, pela autora Isabel Zambojal, é na Rua do Cais. Este sábado, e a partir das 6 da tarde, encontro de coros de Santiago com o Grupo Coral Tavira, é na Igreja de Santiago. Às 9 da noite, Feira do Livro, apresentação do livro Municípios e Inovações Democráticas. 50 anos de participação cívica em Portugal, de Roberto Falanga, por Adriano Batista. A partir das 10 da noite, animação na Praça da República, a celebração do Dia de Santiago. Concerto tributo aos Beatles com The Pickles. Sexta-feira, a partir das 10h30 da manhã, Eucaristia com a Voz e Sarauto com Fado com História. É na Igreja do Carmo. Às 9 da noite, no âmbito da Feira do Livro, Martim Sousa Tavares conversa com Isabel Lucas. Às 10 da noite, animação no centro da cidade, concerto de Marta Ren na Praça da República. Esta quinta-feira à tarde, Letras ao Sol, a Hora do Conto, O Rei Vai Nu, por Sónia Dias, um vale encantado de histórias, é na Biblioteca Álvaro de Campos. Às 9 da noite, na Feira do Livro, Conto Teatral, Três Tristes Tigres, por Sónia Dias, do projeto Um Vale Encantado de Histórias. Às 10 da noite, animação no centro da cidade, o espetáculo de dança Viagem pelo Mundo, Ritmos e Dança. É na Praça da República, com a participação do Grupo de Dança da Academia de Música de Tavira. Esta quarta-feira, a partir das 9 da noite, a caminhada no âmbito da celebração do Dia de Santiago. A partida é junto à Igreja de Santo António. Também às 9 da noite, na Feira do Livro, a apresentação do livro Hotel Timor, de Luís Cardoso, por Catarina Dumas. Às 9h30 da noite, em Luz de Tavira, Cinema ao Ar Livre. É o projeto Cinema Lua, com o apoio da Junta de Freguesia de Luz de Tavira. A apresentação do filme tem lugar na Rua da Liberdade.
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0: Olá a todos, bom dia, boa quarta-feira, bom contar convosco desse lado, já no meiozinho da semana. Eu sou Ana Cristina e vou ficar convosco até ao meio-dia com o nosso Haja Amanhã.
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1: Palavras bem arrumadas, o dia e hora deste apontamento da responsabilidade de Vitorino Sousa, que é escritor. Bem-vindo, Vitorino.
2: Ora, cá estamos novamente e desta vez para voltar a falar de uma coisa que tem a ver, que está relacionada com o Algarve. A semana passada falámos do dar ou não e do copo d'água, mas isso tanto acontece aos algarvios, como aos alentejanos, como aos beirões, como aos minhotos.
1: É geral.
2: Uhum. Mas desta vez vamos falar de uma coisa que tornou o Algarve muito célebre, que é aquela velha história da escola de Sagres.
1: Ah.
2: Do Dom Henrique, o navegador. Né?
1: Vamos às nossas... As bases da nossa existência.
2: Exatamente. Sim. E porque nestas coisas históricas, evidentemente que os historiadores baseiam-se em documentos, não é? Não há cá especulações para ninguém. Quando não há documentos, olha, o que é que se há de fazer, não é? Mas neste caso há vários documentos e que diz assim: se procurarmos responder de forma rigorosa à pergunta a escola de Sagres existiu, a resposta mais aceita pela historiografia atual é: não existiu uma escola náutica formal, no sentido moderno da palavra, com edifícios, salas de aula, professores e alunos. Porque é isso que as pessoas imaginam, não é? Um lugar de ensino. Isso não existiu. A realidade histórica é bastante mais subtil. O que é que aconteceu realmente? Durante muito tempo, os manuais escolares, principalmente no período do nosso amigo de Santa Combadão, apresentaram a chamada Escola de Sagres como um centro científico fundado pelo infante Dom Henrique no Algarve, onde astrónomos, cartógrafos, matemáticos, pilotos e construtores navais trabalhariam em conjunto para desenvolver as técnicas que permitiram os descobrimentos portugueses. Esta imagem tornou-se particularmente popular nos séculos XIX e XX, quando a epopeia marítima portuguesa era frequentemente interpretada de uma forma heroica e nacionalista. No entanto, os historiadores verificaram que não existe qualquer documento contemporâneo do infante que mencione a existência dessa escola. Portanto, não há prova. E se houvesse a escola, claro, certamente haveria registros. Também o próprio infante, no seu testamento, descreve várias das suas fundações, mas não menciona qualquer escola náutica. O que sabemos, sim, é que Dom Henrique estabeleceu uma base de operações na região de Sagres e promoveu intensamente a exploração da costa africana. Reuniu pilotos experientes, financiou viagens, incentivou a construção naval e favoreceu a recolha e partilha de conhecimentos geográficos e náuticos. Isso é sabido, não é? No entanto, não havia um centro,
1: pois,
2: digamos
1: sim.
2: Assim, não é?
1: É?
2: A chamada Vila do Infante, criada por sua iniciativa, funcionou como um ponto de apoio aos navegadores que passavam pelo extremo sudoeste de Portugal. Portanto, ele trabalhou muito, embora haja a Vila do Infante e havia o Cabo São Vicente e aquelas coisas todas, mas de onde saíam os barcos naquela altura era de Lagos, não é? Da Baía de Lagos, porque é um sítio protegido, não é? Lá mais para a ponta, aquele mar já começa a ser um bocadinho complicado.
1: Batido,
2: e,
1: muito
2: e
1: batido.
2: Não, e não há baías, não, não, e não havia, hoje não há, nem naquele tempo havia um porto. Não se construiu nenhum porto ali, porque havia um porto natural em Lagos, não é? De maneira que, e foi dali realmente que começaram a partir os barcos. E portanto, vamos ouvir o Fausto no barco vai de saída. Portanto, o barco vai de saída para o Oriente.

0: Que siga o bar. E saudades de ouvir Fausto, que bom.
1: O Fausto, muito, este disco é muito bom. É muito bom. Portanto, voltando à história da Escola de Sagres, ela deve ser entendida num sentido figurado. Não, não havia cá aulas e reuniões e palestras. Não seria, digamos, uma escola propriamente dita, mas antes um ambiente de intercâmbio de saberes, um centro de convergência de experiências
0: marítimas. E um conceito.
1: Sim, não, ele realmente, nós naquela altura tínhamos a técnica de construção naval mais avançada da Europa. Isso não há dúvida nenhuma, e os cartógrafos, esses normalmente vinham da Itália, não é? De Veneza, de Genebra, e não sei, de Génova, porque eles também tinham. A gente não se pode esquecer que quando nós chegámos aí, quando o Vasco da Gama chegou à Índia para tentar roubar o comércio aos muçulmanos, quem negociava essencialmente com os muçulmanos era a malta de Veneza e de Génova, não é? E eles não gostaram nada da brincadeira, não é? Porque apareceu ali um concorrente de peso, não é? Outro aspecto curioso é que a ideia de uma escola organizada parece ter surgido apenas muito depois dos acontecimentos, não é? A sua formulação mais clara aparece em autores dos séculos XVII e XVIII, muito tempo, 200, 300 anos depois, sendo frequentemente associado ao escritor inglês Samuel Purchas. Ao longo do século XIX, portanto, posteriormente, a imagem foi sendo ampliada até adquirir os contornos quase lendários que chegaram aos livros escolares, não é? E quando o Salazar precisou de realçar, não é, enaltecer os heróis, não é, como o caso dos lusitanos, não é? Aquilo foi tudo uma grandíssima invenção, não é? Porque a capital dos lusitanos nem sequer era em Portugal, era em Mérida, não é? Já em Espanha. Portanto, o Viriato foi uma daquelas coisas, a gruta do Viriato em Viseu e aquelas trapalhadas todas, são tudo. Claro, as pessoas, hoje em dia, os dirigentes de Aveiro tentam tirar benefícios daquilo, como é evidente, não é?
0: Claro.
1: Mas lá estamos nós, não há nenhum documento que prove que o Viriato e as suas gentes lusitanas vivessem nos Montes Hermínios, que era o nome que se dava então à Serra da Estrela. Não há nenhum documento, não é? Portanto, porque o território dos lusitanos não era só naquilo que hoje chamamos Portugal. Passava a fronteira, que ainda não havia nessa altura, e entrava bem dentro de Espanha, não é? Portanto, uma coisa é as versões que foram surgindo ao longo do tempo, não é? É como a história do Pedro e Inês. Aquela história do Pedro ter desenterrado a Inês e depois de morte, blá, blá, blá. E só apareceu no século XVIII. Nós já vimos isso aqui, não é? Por causa lá de um monge espanhol que resolveu escrever um romance sobre o assunto. E as pessoas fixaram-se nisso, porque ok. Assim, vamos lá concluir o que é que aconteceu. A conclusão mais equilibrada é que a Escola de Sagres, tal como foi tradicionalmente descrita, é um mito histórico. É, de facto, um mito histórico. Mas esse mito assenta numa realidade concreta, tal como a história do Pedro e Inês assenta numa realidade concreta.
0: Há sempre uma base, não é? Há sempre uma base.
1: Ou seja, essa ação concreta foi o papel decisivo do Infante Dom Henrique na organização e promoção dos conhecimentos náuticos que permitiram o início da expansão marítima portuguesa. Sobre isso, não há dúvida absolutamente nenhuma. Quer dizer, não se pode justificar os descobrimentos portugueses do século XV e XVI sem o Infante Dom Henrique. Quer dizer, não é possível, não é? Então, não existiu de facto uma universidade, digamos assim, de navegação em Sagres. Existiu, porém, um conjunto de homens, experiências, técnicas e projetos que fizeram daquela região um dos símbolos maiores da preparação dos descobrimentos. Isso não há dúvida nenhuma. Aliás, é por isso que estava-me de voltar a Lagos. É por isso que Lagos tem lá a estátua do Infante, não é? E tem a outra do Dom Sebastião, porque foi dali que ele saiu para a célebre macacada de Alcácer Quibir. Né? Por isso é que está lá também a estátua do Dom Sebastião. Então, resumo e conclusão. A história da Escola de Sagres não existiu. O espírito da escola, muito provavelmente, sim. Tá? Então, mas não havia lá uma pensão para dormir os cartógrafos e os construtores e os carpinteiros. Não havia.
0: Mas pronto.
1: Agora, que ele era o dono daquelas terras, isso era. Ele era aquelas terras dali de Sagres e Vila do Bispo, não sei o quê, aquilo era tudo dele. Ele era um príncipe, não é? Ele só não foi rei porque não era o mais velho. Era o terceiro, era o terceiro dos cinco. Não é? E portanto.
0: Teve uma função, se calhar, mais importante que o rei, porque, enfim, fez desenvolver todo esta...
1: Sim, não é por acaso que ele e os irmãos, não é? O Dom Duarte, que foi rei, não é? Depois temos o Dom Pedro, também tem uma história, o das sete partidas, não é, que se chama, depois era o Infante Henrique, depois havia filhas e havia o Fernando, o chamado Infante Santo, que morreu lá, coitadinho, preso lá em Tanja. Não é? E o Camões, portanto, o Dom João era casado com a inglesa, com a Filipa de Lancaster, não é? E o Camões, nos seus luzidas, chama aquela ninhada de filhos a ínclita geração, que é uma palavra que já não se usa, não é? Mas que quer dizer que não houve, nem antes nem depois, e é verdade, não houve realmente um buquê de príncipes e de herdeiros que tão notáveis como isso é verdade.
0: Ora bem, e as nossas raízes, o nosso passado aqui lembrado, e bem, sim, senhor.
1: Portanto, quando o ouvinte for a Lagos e dê lá um beijinho na estátua
0: na Sagres, do Infante,
1: e se quiser ir até ao Cabo de São Vicente, ainda lá está a energia daquela gente, sem dúvida.
0: Sem dúvida alguma. Vitorino, até para a semana?
1: Até para a semana.
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1: Por aqui continuamos, o Às de Manhã, agora lembrando o tempo para hoje, 22 de julho, a previsão do IPMA que aponta para céu pouco nublado ao limpo, apresentando períodos de maior nubosidade no litoral oeste, a nubosidade que pode persistir em alguns locais da faixa costeira norte do Cabo Raso. Vento em geral fraco, de vários rumos, sendo fraco ou moderado do quadrante oeste a partir da tarde. Prevê-se ainda uma pequena subida da temperatura, em especial da máxima no interior, centro e sul e aqui no Algarve. O mar na costa sul, com ondas sudoeste inferiores a 1 metro, a temperatura da água do mar baixou um pouquinho, agora situa-se entre os 19 e os 20 graus. Diremos que está para o fresco. Temperaturas máximas previstas para hoje. O IPMA diz que hoje para Tavira se prevê 33 graus, 34 para amanhã, para quinta, sexta, 31 sábado, 33 domingo, 32 segunda. 30, entre os 30 e os 36 graus para a próxima semana, mas adiante. Hoje 33 graus máxima prevista para Tavira, 32 graus para Faro, 29 Lisboa, 24 graus de máxima prevista para o Porto. A temperatura mais elevada ontem chegou aos 36,9 graus em Mirandela, 36,7 em Pinhal Santa Bárbara e 36,6 em Miranda do Douro. Aqui pelo Algarve, um pouquinho mais ameno relativamente ao dia de ontem, ainda assim, 32,9 graus registados ontem em Martilongo. Tavira ficou pelos 31,9 graus. .4 graus registados ontem em Vila Real de Santo António. E 29 graus certinhos registados em Olhão. Há outros destaques deste dia que queremos partilhar. Naturalmente, o dia fica marcado pela despedida a Luís Represas. Luís Represas morreu. O músico do Estrovante tinha 69 anos. Ficam para sempre marcadas as grandes canções que nos habituámos do Estrovante e de Luís Represas, até mesmo na sua carreira a solo. Escolhendo entre as músicas que temos, às vezes não é fácil aquela que mais gostamos. São várias aquelas que têm definido, ou que definiram, Luís Represas e os Trovantes. Bem, então nós escolhemos aquela que vem de 1986, fizeram os dias assim.

despedidas de mais um Haja Amanhã. Beijinhos, abraços, portem-se bem, sejam felizes e até amanhã, se os quiseres. Já a seguir é a hora certa, o atualizar a informação aqui na Rádio Gilão.

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1: Boa tarde, são as notícias na Gilão, notícias de quarta-feira, dia 22 de julho deste 2026. Neste bloco informativo de âmbito local e regional, falamos-lhe do Algarve enquanto destino, uma campanha que reforça o posicionamento da região como destino para todo o ano. Há outro tema a desenvolver, a ReFood do Algarve recebe vários polos, pilhas e lâmpadas para reciclagem. Falamos-lhe também, a nível da região, do comunicado da Federação dos Bombeiros do Algarve e da AMAL, que chama a atenção da preocupação relativamente à retenção de ambulâncias dos bombeiros nos serviços de urgência hospitalar da ULS Algarve. A nível de Tavira, a Unidade de Bem-Estar, Saúde e Sanidade Animal de Tavira tem promovido fiscalização na área da proteção e bem-estar animal a números relativamente ao segundo trimestre. São estes e outros temas já a seguir.
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1: Boa tarde. A Unidade de Bem-Estar, Saúde e Sanidade Animal no município de Tavira tem procedido à fiscalização na área da proteção e bem-estar animal. Há números relativos ao segundo trimestre, lembrando que ao longo do mesmo, a UBESA, como é conhecida, a Unidade de Bem-Estar, Saúde e Sanidade Animal, a UBESA manteve o trabalho de fiscalização no concelho, partilhando alguns dados relativamente ao trabalho. Fazendo balanço, são 7 vistorias realizadas, também notificações para melhorias, animais apreendidos que foram retirados, ações desenvolvidas, com destaque para as principais ilegalidades que se prendem com as condições de alojamento dos animais, nomeadamente abrigos, acesso à água e alimentação, o facto de se privar um animal de condições dignas de alojamento e condições básicas, provocando-lhe sofrimento desnecessário, numa conduta proibida pela lei, podendo constituir contraordenação punível. Lembrando que as coimas variam entre os 200 euros, a mais baixa, aos 44.800 euros, ou mesmo crime punível com pena de prisão até 2 anos ou multa. Diz a UBESA, continua o trabalho e atentos no terreno e disponíveis para que o bem-estar animal seja cada vez mais uma realidade em todo o concelho. É a fiscalização e o balanço na área de proteção e bem-estar animal, balanço do segundo trimestre da UBESA, Unidade de Bem-Estar, Saúde e Sanidade Animal do município de Tavira. É pelo concelho que decorre o projeto Letras ao Sol. Iniciativa que decorre ao longo dos meses de julho e agosto. Próxima sessão agendada já para quinta-feira, 23 de julho, a Hora do Conto, com O Rei Vai Nu por Sónia Dias. Um vale encantado de histórias. Projeto e iniciativa para a Biblioteca Álvaro de Campos. Ainda sobre este projeto, que decorre por Tavira, temos um trabalho da Joana Mercês, que nos fala um pouquinho sobre o que é este projeto Letras ao Sol da Biblioteca Municipal.
2: A Biblioteca Municipal de Tavira está a promover o programa gratuito Letras ao Sol. As atividades são planeadas para decorrer ao ar livre e em espaço da biblioteca. Falámos com Paula Ferreira, bibliotecária responsável, que nos reforçou como surgiu este projeto e quais são as missões da biblioteca.
3: Surgiu porque é uma das missões, das funções da biblioteca, é precisamente promover a leitura, é trabalhar com e para a comunidade, juntando gente de todas as idades, procurando ir ao encontro de pessoas de todas as idades, desde os mais velhos aos mais novos. Este projeto é mais destinado a crianças entre os 4 e os 13, mais coisa, menos coisa, por aí, e para as famílias, não é? Portanto, as crianças podem vir acompanhadas e devem vir acompanhadas de familiares, amigos. Portanto, é um projeto que promove toda esta cultura da comunidade, da partilha e, sobretudo, da promoção da leitura, da criatividade, porque incentiva muito a isso. São momentos de diversão, mas que promovem essa ideia da criatividade, da imaginação, que é tão importante nestas idades. E surgiu com essa intenção de ser desenvolvido no verão, precisamente porque é quando não há aulas, portanto não é destinado exatamente ao público escolar, é a todo o público que se queira inscrever, porque é importante dizer que tem de haver inscrições, porque o espaço não é infinito e, como há pouco estávamos a falar, a sessão de hoje já tem 60 inscritos, já está para além, já não podemos aceitar mais porque não cabe mais gente. E, de facto, ao longo dos anos, é um projeto que tem vindo a ter bastante adesão, onde as pessoas participam, não só os locais, não só a gente de Tavira, mas pessoas que vêm cá passar férias e que encontram aqui também um momento para trazer os seus jovens.
2: E que outras atividades é que vão acontecer?
3: Vai acontecer, por exemplo, além do Paddy Paper, vai haver um teatro de marionetes, vai haver um ateliê de experiência artística com a Joana Charneco, que tem a ver com pinturas e modelagens e assim. Vai haver contadores de histórias também, que trazem sempre, as histórias são sempre encenadas de uma forma geral, e depois da história há sempre uma atividade, até para ver a atenção com que eles tiveram, eles acabam sempre por interagir, para eles poderem interagir com as pessoas. E por aí fora, portanto, vai haver inclusive uma oficina de literacia financeira, que eu acho que é uma coisa muito importante nestas idades, eles começarem já a ter essa noção, a ter essa, e isso também é organizado por uma pessoa que vem de fora. E pronto, e vão continuando a existir outras atividades deste género, animadas também pelo Serviço da Biblioteca. Portanto, há convidados que vêm desenvolver e o Serviço Educativo também que promove e desenvolve atividades, sim. Porque podem sempre vir para assistir. Aliás, quando nós temos as inscrições, portanto, como digo, isto está divulgado na página da Câmara, penso que também no Facebook, mas na página da Câmara, da página do município, está divulgado e está a indicação de, portanto, tem lá os nossos contactos e pedimos para que haja de facto inscrições. De qualquer forma, quando alguém nos pergunta, e se for possível e se não for incómodo, nós sugerimos sempre que apareça, porque pode haver alguma desistência, a pessoa poder entrar, e até para poder assistir e ver como corre, e quanto mais não seja, até para conhecer o espaço, que é agradável. E portanto, acho que é visitar e ver, vir assistir, conhecer melhor, que é sempre a melhor forma para tomar uma decisão, é conhecer melhor.
2: Paula Ferreira, responsável pela Biblioteca Municipal de Tavira, falou-nos sobre o projeto Letras ao Sol, que contará com a próxima sessão esta quinta-feira à tarde, com A Hora do Conto, O Rei Vai Nu, por Sónia Dias, um vale encantado de histórias. No dia 28, terça-feira, encontro com autores, literatura infantil, com Ana Patrícia Mendes, e antes de terminar o mês de julho, teremos uma oficina em literacia financeira com Suzy Vieira. Lembrando que todas as sessões decorrem da parte da tarde na Biblioteca Municipal. Por fim, o projeto prossegue em agosto com quase duas mãos cheias de propostas.
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1: O alerta dos bombeiros do Algarve relativamente à preocupação com a crescente retenção de ambulâncias dos corpos de bombeiros na unidade do ULS Algarve. A Federação dos Bombeiros do Algarve e a AMAL, Comunidade Intermunicipal do Algarve, manifestaram a profunda preocupação, e é um comunicado que chega até nós, referindo que a crescente preocupação relativamente à retenção de ambulâncias dos corpos dos bombeiros nos serviços de urgência hospitalar da Unidade Local de Saúde do Algarve. No comunicado, as entidades lamentam que esta realidade se tenha vindo a agravar de forma consistente, comprometendo a disponibilidade operacional dos meios de socorro responsáveis pela primeira resposta às populações. Referindo que diariamente são várias as ambulâncias que permanecem retidas durante várias horas nas urgências hospitalares, aguardando a transferência dos doentes para as equipas clínicas. Durante esse período, deixam simplesmente existir para o sistema de emergência. Ora, a Federação dos Bombeiros do Algarve e AMAL sublinham que o problema assume especial gravidade na região, cuja população aumenta significativamente durante grande parte do ano, exercendo uma pressão acrescida sobre todo o dispositivo de emergência. Uma realidade que obriga à mobilização de meios provenientes de outros concelhos, o aumento do tempo de resposta, reduzindo a capacidade operacional dos corpos de bombeiros e fragilizando mesmo a segurança das populações. As entidades consideram tratar-se de um problema estrutural, defendendo a implementação urgente de medidas que permitam reduzir significativamente os tempos de retenção das ambulâncias e o reforço e articulação entre a Unidade Local de Saúde do Algarve, o INEM e os Corpos de Bombeiros. No comunicado alertam também para os comandantes dos Corpos de Bombeiros do Algarve que não podem ser responsabilizados por eventuais atrasos ou constrangimentos na resposta operacional quando estes resultados da indisponibilidade dos meios é provocada pela retenção prolongada de ambulâncias nas unidades hospitalares. É esse o comunicado avançado relativamente à região do Algarve, quer pela Federação dos Bombeiros do Algarve, como pela AMAL, Comunidade Intermunicipal do Algarve, dando conta da preocupação relativamente à retenção de ambulâncias nos serviços da ULS Algarve. O Turismo do Algarve lançou uma campanha multimeios com o lema É Sempre Algarve. É dirigida ao mercado português e espanhol. A iniciativa pretende reforçar a notoriedade do destino, diversificado, lembrando os motivos de visita, estimulando a procura para além dos períodos de concentração turística, valorizando uma oferta capaz de criar mais valor económico, social e territorial em toda a região. Assente no conceito Nem Sempre É, Mas É Sempre Algarve, a campanha desconstrói algumas das associações mais imediatas do destino para revelar a diversidade de experiências que podem ser vividas na região. A oferta de sol e mar mantém-se como um dos principais ativos do Algarve, mas surge integrada numa proposta mais ampla que inclui cultura e património, natureza, gastronomia e vinhos, desporto e turismo ativo, eventos, golfe, bem-estar e experiências premium. A campanha procura, deste modo, consolidar o posicionamento do Algarve como um destino completo, atrativo, em diferentes momentos do ano, capaz de responder a motivações, interesses e perfis de visitantes distintos. As várias peças recorrem a jogos de palavras e imagens inesperadas para mostrar que uma visita à região não se esgota na praia, nos banhos de sol ou no verão, convidando a descobrir outras dimensões do território. A estratégia da comunicação está organizada em duas vagas complementares. A primeira procura influenciar as decisões de viagens para os meses posteriores ao verão, como setembro e outubro. A segunda, mais propriamente, a desenvolver entre setembro e novembro, incidindo sobre os períodos de menor procura e aproveitando feriado, fins de semana prolongados e outras janelas de oportunidade nos dois mercados. Com esta campanha, diz o Turismo do Algarve, pretende reforçar a ideia essencial de que o Algarve é muito mais do que um destino de verão, um território completo com capacidade para proporcionar experiências ao longo de todo o ano para diferentes perfis de visitantes. Pretende-se trabalhar de forma segmentada os mercados português e espanhol, estando a diversificar os motivos de visita, estimulando a procura fora dos períodos de maior concentração, contribuindo para a distribuição mais equilibrada dos benefícios do turismo pela região. Foram palavras preferidas pelo Presidente do Turismo do Algarve relativamente a esta campanha, André Gomes. A campanha que será difundida nos meios digitais, redes sociais, vídeo e suportes digitais de exterior, conjugando notoriedade, impacto visual e capacidade de direcionamento. Desenvolvida para a região, é sempre Algarve integra a estratégia do turismo do Algarve, no reforço da presença nos mercados de proximidade, redução da sazonalidade e valorização de uma oferta turística diversificada, qualificada e distribuída por todo o território. A divulgação arranca nos meios digitais em Portugal e Espanha, com conteúdos adaptados a cada mercado. Refood no Algarve recebe pilhas e lâmpadas para reciclagem. A iniciativa acontece em vários polos da Refood. É a segunda edição da campanha Desperdício Zero Impacto Duplo, que acontece até o dia 30 de setembro, desafiando a transformar pequenos gestos em impacto ambiental e social. Promovida pela App Portugal, entidade gestora de resíduos e equipamentos elétricos, eletrónicos e resíduos de baterias, em parceria com a Orima e com a Refood, a iniciativa pretende sensibilizar para a urgência de redução do desperdício alimentar, enquanto promove o correto encaminhamento de resíduos perigosos, como pilhas e lâmpadas, minimizando o seu impacto ambiental. A campanha surge da necessidade de sensibilizar a população para os perigos inerentes às pilhas e lâmpadas quando descartadas de forma incorreta, resíduos que contêm metais pesados e substâncias tóxicas que, quando mal encaminhadas para reciclagem, podem contaminar solos, cursos de água e, consequentemente, a saúde humana e animal. Este tipo de resíduos podem ser entregues nos núcleos da Refood, em Faro, Portimão, Almacil e Tavira, durante o horário de funcionamento. A Portugal assegura a recolha e o encaminhamento adequado dos resíduos para a reciclagem em conformidade com as normas ambientais. Para compensar o empenho da comunidade, a Orima vai oferecer equipamento de refrigeração novos aos núcleos da Refood, que recolham a maior quantidade deste tipo de resíduos. Fica a informação pela proximidade relativamente a Tavira. Se quiser colaborar também com a Refood Tavira, colaborando nesta campanha da Air Portugal, encaminhe pilhas e lâmpadas para o polo de Tavira da Refood. Esse o convite que fica a nível da organização para esta campanha na segunda edição, Desperdício Zero, Impacto Duplo.
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1: O dia de hoje fica marcado pela despedida de Luís Represas, músico dos Trovantes, tinha 69 anos. O músico morreu hoje, com 69 anos, vítima de doença prolongada. A informação foi avançada pela sua agência Sons em Trânsito. Luís Represas morreu vítima de doença prolongada, de acordo com a agência que o representava. Fundador do Estrevante em 1976, ligação que se prolongou até 1992, iniciou no ano a seguir uma carreira a solo, que se tornou uma das mais bem-sucedidas da música portuguesa. Relativamente a esta sua vida dedicada à música, ele que pensava celebrar 50 anos de carreira divididos entre o Estrovante e a solo, tendo atuado em março com a banda em concertos esgotados no Mel Arena em Lisboa e no pavilhão Rosa Mota no Porto, celebrando temas como Fora do Tempo, Feiticeira, Da Próxima Vez, Perdidamente, Timor. Luís Represas colaborou com Fausto Bordal Dias, José Afonso e outros nomes nacionais e mesmo internacionais. Lembrando que em 2019 recebeu o prémio Pedro Osório, atribuído pela Sociedade Portuguesa de Autores, pelo disco Boa Hora, distinguido pelo trabalho discográfico editado no ano anterior, que resumia também a qualidade global da sua carreira. Luís Represas partiu aos 60 anos. E 9 anos.
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1: A Tavira Verde procede. Sexta-feira há uma interrupção programada de abastecimento de água entre as 14 e as 18 horas. É na freguesia de Tavira, na rua de Santa Margarida, para beneficiação de infraestruturas, afetando a antiga Estrada Nacional 270 e a Rua de Santa Margarida. Diz a Tavira Verde que, para mais informações e consulta detalhada do mapa das zonas afetadas, devem os interessados visitar o website da Tavira Verde na secção de alertas e comunicados.

0: Passo a finalizar a nota de que vários concelhos do Distrito de Faro estão hoje em perigo máximo muito elevado e elevado de incêndio rural, segundo os dados do Instituto Português do Mar e da Atmosfera. No Distrito de Faro, que integra, ou o Distrito de Faro, que integra a lista de 8 distritos do país com municípios classificados em perigo máximo de incêndio, juntamente com Vila Real, Viseu, Bragança, Guarda, Santarém, Porto Alegre e Castelo Branco. Relativamente a este perigo máximo, lembra o IPMA que todos os cuidados devem ser levados em conta, lembrando que no total a nível nacional são sim 50 concelhos do interior de 8 distritos que estão em perigo máximo de incêndio para esta quarta-feira. Para hoje, o IPMA que assim lança este aviso, exemplo dos dias anteriores, relativamente às temperaturas, à pouca umidade e ao vento que se faz sentir. Portanto, fica a nota de que há assim concelhos que estão em perigo máximo de incêndio a nível do Algarve, entre eles o concelho de Tavira. Finalizando com a previsão do estado do tempo para hoje, segundo o Instituto Português do Mar e da Atmosfera, ou seja, para esta quarta-feira, o IPMA prevê céu pouco nublado ou limpo, apresentando períodos de maior nubosidade no litoral oeste, nubosidade que pode persistir em alguns locais da faixa costeira a norte do Cabo Raso. O vento em geral fraco, de vários rumos, sendo fraco a moderado do quadrante oeste durante a tarde. Prevê-se uma pequena subida da temperatura, em especial da máxima, no interior centro e sul e aqui no Algarve. O mar na costa sul, com ondas de sudoeste inferiores a 1 metro. A temperatura de água do mar ronda entre os 19 e os 20 graus. Temperaturas máximas previstas para hoje, na previsão do IPMA, prevê-se 33 graus para Tavira, 32 para Faro, 29 Lisboa, 24 graus de máxima prevista para o Porto. Pomos ponto final neste espaço de informação, desejando-lhe a continuação de uma ótima quarta-feira com a sua rádio.
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0: desejo de uma excelente tarde de quarta-feira. Bom contar convosco aí desse lado. É o Música a Gosto de hoje. Olha, sem escolher música, vamos à primeira participação. E vamos descobrir quem é. Boa tarde.
1: Boa tarde, Cristina.
0: Boa tarde, Domingas. Como estão? Como estão? Está tudo bem por aí? Ótimo. Ainda bem. Ainda bem. Ainda bem. Sim, senhora. Então, diga-me lá, o que é que lhe apetece ouvir hoje?
1: Eu quero ouvir o Manuel Monteiro da praia.
0: Ah, eu acho que não temos isso. Eu acho que não temos a praia. Temos que ir mesmo nós à praia. Não temos essa.
1: Tinha.
0: Posso escolher aqui uma animadinha?
1: Pode.
0: Pronto, ok. Então, para quem vai a dedicatória?
1: Olha, isso é para mim, para o marido, filhas, netos, genro, pessoal amigo do Livramento, Presidenta da Vira, Luz da Vira, e para a nossa rádio, geral, nossos amigos e amigas, um grande abraço e um beijinho grande para todos, com saúde, é o que eu desejo.
0: É fundamental, não é? Isso é que é.
1: Sim. E para você também, e para a sua equipe, um beijinho grande para todos.
0: Sim, senhora. Então, um bom almoço, já almoçaram?
1: Obrigado, boa tarde para a espera de que o homem venha.
0: Ah, para ter companhia. É outra coisa, senhor. Sem dúvida.
1: Deve estar a chegar.
0: Olha, na falta do pediu, pode ser o refogado do Quim Barreiro, já que estamos na hora do almoço?
1: Pode.
0: Ok, então vamos aí. Somos aqui já a dar sugestões para quem ainda não sabe o que fazer de almoço. Boa?
1: Isso mesmo.
0: Nem mais. Domingas, boa quarta-feira para vocês. Saúde.
1: Obrigado. Até amanhã.
0: Até amanhã. Tchau.

0: estamos a postos para mais uma participação. Boa tarde, Vitor Colasso.
1: Boa tarde.
0: Como é que vai isso? Vai indo?
1: Vai, vai.
0: Isso é que
1: dentro é possível, vai.
0: Ok. Mal ou bem, quando
1: mas
0: não vai...
1: pode queixar muito, porque ninguém já nos arremeta.
0: Ah, pois, é pois, assim mesmo.
1: Os médicos ajudam, mas não estavam.
0: É verdade, é verdade, é verdade. Então vamos lá, à dedicatória de hoje.
1: Olha, quero mandar um abraço a todos, aí para a Júlia, para a dona amiga Domingas, para o meu amigo Zé Paz, não é, minha Bia, a todos os amigos que falam aí, Gilberto, Carlos Salvador, a todos. A Zezinha, não tenho agora os nomes todos na minha cabeça. Isto é horas do almoço, a gente está a pensar na comida.
0: Pois é, pois é, pois é, pois é. É sem dúvida. É assim.
1: Uma tarde boa para todos, felicidades para os faz anos, rápidas melhoras para quem está mais em baixo. E pronto, vamos vivendo a vida.
0: Nem mais.
1: Como Deus nos permite.
0: É verdade. É. Mas dando o nosso melhor sempre, não é?
1: É isso. E nós temos que fazer por isso, não é?
0: É verdade, é sem dúvida, é isso mesmo. Vitor Colasso, um abraço, até amanhã, saúde.
1: Obrigado. Obrigado.

0: Aqui por Tavira, vamos ao encontro da nossa Anália. Boa tarde, Anália.
1: Olá, boa tarde, dona Cristina.
0: Estamos
1: tudo
0: bem, bem dispostinhas, já almoçou?
1: Ainda não, estou à espera da minha filha para vir almoçar comigo.
0: Ah, com companhia é o que eu digo, é outra coisa, sabe melhor, é verdade.
1: É sim, olha.
0: É sim, é sim. Então vamos lá à dedicatória de hoje.
1: Olha, ei, para todas as minhas pessoas que me estão a ouvir da rádio, esse grande convívio que havia antigamente e espero que continue a ver. Tudo bom, um beijinho para elas. Aí para a Ana Cristina, um beijinho grande.
0: Obrigada.
1: Para toda a equipa.
0: Obrigada.
1: E as pessoas que me estão a ouvir também. Seja tudo bom.
0: Com saúde.
1: Aqueles que estão doentes, as melhoras para eles. E os que não estão, tenham saúde e alegria.
0: Essa é que é essa.
1: Porque é o que há menos.
0: É verdade.
1: Só há a maldade.
0: É,
1: pronto.
0: É assim.
1: Um beijinho grande.
0: Beijinhos, Anália. Boa quarta-feira. Até amanhã. Saúde e obrigada.
1: Até amanhã.
0: Beijinhos.

0: E agora o nosso José Paz. Boa tarde, José Paz.
1: Boa tarde, Ana.
0: Boa quarta-feira, já estamos no meiozinho da semana.
1: Exatamente.
0: Pois é, passa rápido.
1: Boa tarde a todos os ouvintes da nossa rádio.
0: Passa rápido, não é?
1: Quem participa ainda, por exemplo. Isto é, daqui a pouco estamos no final deste.
0: É um arco,
1: está quase
0: no fim. É um arco que se lhe dá. É um arco que se
1: lhe dá. É verdade.
0: É assim mesmo. Bem, então vamos lá à dedicatória.
1: Vamos dedicar aí aos nossos amigas e amigos, aqueles que falam para a rádio e que não falam, mas que ouvem, com muita saúde para todos, que é o principal. Venham vivendo a vida, que é só temos esta.
0: Ah, mesmo, sim.
1: As mulheres, para quem está um bocadinho mais em baixo, e tentar fazer antes, que façam um de cada vez, junto com mais gosto, com saúde.
0: É, sim.
1: E para si, continuação de uma boa semana, bom programa. E tudo bom para todos.
0: É, sim. Sem dúvida. Um grande abraço e até amanhã. Saúde.
1: Obrigado. Todos.

0: dia e está para mais uma participação nossa Idalina. Boa tarde, Idalina.
1: Olá, Ana Cristina, tudo bem?
0: Está tudo bem consigo?
1: Tudo bem, tudo
0: ainda
1: bem.
0: Ainda bem, já almoçou?
1: Ainda não. Primeiro participamos.
0: Acho bem, sim, senhor.
1: Pois é que vamos almoçar, ótimo. Vai descansar.
0: Ainda bem. Ainda bem que está tudo com calma, sem stress, que é isso que se quer, não é?
1: Nada de stress. Só para participar, é, na boa.
0: Para descontrair.
1: Isso mesmo.
0: Então vamos lá à dedicatória de hoje.
1: Olha, a dedicatória de hoje vai para todas as minhas amigas, todas, e vai para aqueles amigos da rádio, que é um grupo deles bastante grande, também com um abracinho grande para todos, e para vocês aí uma boa quarta-feira, para o meu marido também, para os meus filhos, netos, noras, estão de férias, e eles a trabalhar, não é?
0: Ora bem.
1: E pronto, é para toda a gente, um beijinho grande para todos.
0: Muito bem. Olha, para vocês também um beijinho, uma ótima quarta-feira. E até amanhã.
1: Obrigada.
0: Beijinhos, até amanhã. Obrigada.

0: E vamos para a última participação. E quem é que fecha a portinha hoje é a nossa Diolinda. Boa
1: tarde. Que é para abrir amanhã.
0: Para abrir amanhã, portanto, está a ver. Vamos lá ver, vamos lá ver. Está tudo bem, Diolinda?
1: Está tudo bem.
0: Ótimo. Isso é calor. Está quentinho, não é?
1: E tal, e pronto. Oh, mas essa. A gente vai
0: ora,
1: aguentando.
0: Essa aqui é verdade, é verdade.
1: Pois a dedicatória, olha, para toda a gente que já falou, que vão falando. Para a dona Idalina, para a dona do Livramento, aquela senhora também, eu ouço todos os dias.
0: Domingas, não é?
1: A dona Domingas, senhor Zé Paz, o nosso Vitinho, para toda a gente, para a dona Alda da Seca, o senhor Avelino, que me ouvem também todos os dias. O senhor Avelino ontem disse-me logo.
0: Ah.
1: Então, hoje não.
0: Está vendo,
1: não
0: pois.
1: Não pode ser todos os dias.
0: Oh, a senhora Avelino está atento. Faça-me, ajude-me aí a picar o ponto para a gente de vez em quando lembrar quem falha.
1: Ah, claro.
0: Pois, claro.
1: Ele sabe isso.
0: Ótimo.
1: Também temos que dar a vez a outras pessoas para falarem.
0: Pois,
1: né?
0: Claro. Então, claro. Sim.
1: A dona Vitalina de Valmurta, para o senhor Custódio, para a Elizabeth, para o senhor Vítor, para a Cátia, para o Bebê Rodrigo. Um beijinho para todos. Beijinho para todos. Saúde e tudo bom. E amanhã, se Deus quiser...
0: Se Deus quiser, é isso. Para amanhã já desejamos quinta-feira e logo
1: é
0: o fim de semana.
1: Quinta-feira, mas já devemos um fim de semana
0: sério?
1: Outra vez.
0: Como é possível? É assim.
1: É um ai.
0: Olha, preciso é saúde. É preciso é saúde.
1: É preciso é saúde.
0: É verdade mesmo.
1: Seja passá-los.
0: Nem mais.
1: Pronto.
0: Beijinhos
1: bem,
0: até amanhã.
1: Até
0: obrigada. Obrigada. Até amanhã. Beijinhos e abraços para todos. Boa quarta-feira. Bom almoço, bom descanso, bom trabalho. Bons mergulhos aí na praia, sim, e boa viagem para quem vai ao volante. Obrigada pela preferência. Amanhã, se Deus quiser, cá estaremos de novo na vossa companhia. Então, beijinhos e até lá.

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1: Vamos conhecer os títulos desta edição.
2: Luís Montenegro acredita que o pior da crise dos exames já passou e que a equidade no acesso dos alunos ao ensino superior está garantida. Mensagem deixada há pouco pelo Primeiro-Ministro a partir da Grécia. Afinal, o novo aeroporto de Lisboa pode vir a custar 8,9 mil milhões de euros. O custo da obra foi atualizado esta manhã pela ANA. No relatório técnico entregue ao Governo, a concessionária refere que a construção do aeroporto deverá começar em 2029 e ficar concluída até 2033. Talvez um dia te encontre. É com estas palavras que termina o testemunho emocionado de António José Seguro sobre Luís Represas. São declarações que escutamos mais à frente nesta edição à uma.
1: Edição com o jornalista João Vasco.
2: O pior já passou e a equidade no acesso dos alunos ao ensino superior está assegurada. Foi assim que Luís Montenegro se referiu há pouco, na Grécia, à crise com a correção dos exames da primeira fase do ensino secundário.
3: Dizer que as preocupações do Sr. Presidente da República foram também sempre as preocupações do Governo e do Sr. Ministro da Educação e que creio que estão reunidas as condições para podermos dizer que o pior já passou, que as garantias de rigor e de equidade no processo estão salvaguardadas e de que esta segunda fase em que já nos encontramos possa ter muito menos perturbação do que teve a primeira e que no futuro o sistema possa responder, porque objetivamente a opinião maioritária de todos os agentes do nosso sistema de educação é de que este processo é um processo positivo, porque traz mais rigor, traz mais transparência, traz mais rapidez, traz mais fluidez naquilo que é a dinâmica da avaliação e do acesso ao ensino superior em Portugal.
2: As palavras de Luís Montenegro, depois do Presidente da República ter emitido ontem à tarde uma nota a alertar para a necessidade de ser respeitado o princípio da igualdade no acesso ao ensino superior. Nessa nota, António José Seguro afirmava que é preciso retirar lições do processo que envolve os exames nacionais, acrescentando ainda que as falhas dos

0: Estado devem ser assumidas e explicadas. Ontem, no primeiro dia do concurso de acesso ao ensino superior, foram apresentadas apenas 304 candidaturas, um valor muito diferente daquele que foi registado no primeiro dia do concurso no ano passado. Em 2025, houve mais de 10 mil candidaturas, situação que, de acordo com Pedro Barreiros, da Federação Nacional da Educação, a FNE, se deve a esta crise com a correção dos exames do secundário.
1: É evidente que este ano há um menor número comparativamente ao ano anterior. Esse menor número é evidente que é uma reação, ou poderá ser uma reação, por parte dos alunos, por parte dos encarregados de educação. Agora, importa é verificarmos na fase final do processo se todos aqueles que legitimamente verificaram que há problemas com as suas avaliações, que não se reveem naquilo que foi a prova realizada por este ou aquele motivo, que no final todos têm a possibilidade de ter a avaliação que é justa e merecida, porque garantidamente no final do processo, em setembro, o acesso ao ensino superior, acredito que será nos números habituais.
0: Pedro Barreiros, da FNE, em declarações aos jornalistas no Ministério da Educação em Lisboa, depois de um encontro com o ministro Fernando Alexandre para debater o estatuto da carreira docente. Os exames nacionais acabaram por ser o tema principal destas negociações. Júlia Azevedo, dirigente do CIP, o Sindicato Independente de Professores e Educadores, que também já esteve reunido com o ministro Fernando Alexandre, falou também aos jornalistas à saída desse encontro. Ela espera que na segunda fase dos exames nacionais, quando chegar o momento da correção, as provas sejam disponibilizadas aos docentes num outro ritmo que não aconteceu na primeira fase.
2: Tivemos relatos, muitos relatos a todos, e foram transversais a todos os grupos de recrutamento, que as provas não chegavam a esses professores classificadores que estavam disponíveis para classificar. Portanto, acreditamos, e temos a certeza que sim, que numa segunda fase tem é que se apurar a responsabilidade do facto dessas provas não terem chegado. O que é que isso aconteceu? As pessoas estavam lá, as provas não chegaram. O que é que aconteceu? Tem que se ver realmente o que é que se passou para que não volte a acontecer agora. E isso tem que ser feito sem dúvida.
0: Júlia Azevedo, dirigente do Sindicato Independente de Professores e Educadores, espera que esta situação não se repita na correção dos exames da segunda fase que arrancou ontem. O novo aeroporto Luís de Camões deverá representar um investimento entre 7,9 mil milhões de euros e 8,9 mil milhões. É o que revela o relatório técnico entregue pela ANA ao Governo, relatório que esteve a ser apresentado esta manhã. A concessionária refere que a construção do aeroporto deverá começar em 2029 e ficar concluída até 2033, e assegura que o novo aeroporto de Lisboa ficará a cerca de 20 minutos do centro da capital por ferrovia, na Tércia Simões.
3: O aeroporto Luís de Camões deve ficar concluído entre 2033 e 2034, mas só deve começar a receber voos em 2035. E para chegar ao novo aeroporto, e quem optar pelo comboio e entrar em Lisboa, demorará apenas 20 minutos, mas terá também ligação à alta velocidade e ainda a terceira travessia do Tejo, destaca o secretário de Estado das Infraestruturas, Hugo Espírito Santo.
4: Esta terceira travessia do Tejo já tem um modelo técnico, está fechado, e aliás numa colaboração muito próxima entre a IP e a ANA, fecharmos exatamente aquilo que é a solução mais rápida para conseguir chegar à estação do novo aeroporto, que irá depois seguir para Évora e depois para Madrid. Temos também a expansão do metro do sul do Tejo, temos também o túnel Algestra Faria, que fará parte e que poderá eventualmente ter uma solução metroviária. E portanto estamos a falar de 20 milhões de passageiros por ano, estamos a falar de 20 minutos desde Lisboa até ao novo aeroporto por comboio.
3: Até lá, o campo de tiro de Alcochete vai ser desmilitarizado e vão ser investidos 30 milhões de euros no Montijo, avança o secretário de Estado das Infraestruturas, Hugo Espírito Santo.
4: Falar também do Montijo e do AT1, e de facto nós autorizámos um investimento de 30 milhões de euros. Neste momento a Força Aérea está a lançar os concursos de empreitada para este investimento. Vamos ter um novo hangar, vamos ter um terminal VIP, vamos ter novas placas de estacionamento e, portanto, vamos colocar o Montijo como parte da resposta à nossa necessidade do ponto de vista de aeroportuário nacional.
3: No aeroporto Humberto Delgado, em Lisboa, as obras vão ser de ampliação até se conseguirem mais de 40 movimentos por hora.
0: Em declarações aos jornalistas, à margem da apresentação deste relatório, Miguel Pinto Luz, Ministro das Infraestruturas, falou também sobre o Ministro Luís Neves. Ele agradeceu o trabalho realizado por Luís Neves, Ministro da Administração Interna, na melhoria que se deu na zona de fronteiras dos aeroportos nacionais.
5: O aeroporto de Lisboa funciona melhor, o de Faro funciona melhor, o Sá Carneiro funciona melhor. E deve-se também a uma pessoa, um colega de governo, que quer referir aqui, não pelas circunstâncias que estamos a viver, mas por justiça, porque sem ele, hoje não tínhamos os tempos de espera que temos nos aeroportos nacionais. Ao meu colega de governo, Luís Neves, o nosso sincero obrigado, e digo nosso em nome dos portugueses, porque já era, de facto, motivo de embaraço, palavra que o seu secretário de Estado das Infraestruturas encontrou a dada altura e que foi também por mim utilizada porque era de facto um embaraço nacional. E deveu-se a ele, a muitos outros, mas a ele e à liderança, ao espírito de liderança, à capacidade de resolver, que hoje podemos dizer que já não estamos na cauda da Europa, lideramos e também com as obras todas que estamos a fazer, com a paciência daqueles que utilizam o aeroporto, nomeadamente Humberto Delgado, hoje servimos melhor os portugueses e as portuguesas.
0: As palavras de Miguel Pinto Luz, Ministro das Infraestruturas, sobre Luís Neves, numa altura em que o Ministro da Administração Interna tem estado debaixo de várias críticas e também de um processo relacionado com o empreiteiro de Barcelos, debaixo de várias polémicas. Emocionado, o Presidente da República lembrou há pouco em Cabo Verde Luís Represas. Num discurso no Parlamento Cabo-Verdiano, António José Seguro afirmou que Represas ficará na memória de todos como músico excepcional que muito contribuiu para a defesa da língua portuguesa.
6: Permitam-me, neste momento, com a voz ainda embargada, de invocar Luís Represas, que hoje nos deixou, um músico de exceção, com um timbre de voz inigualável e que muito contribuiu para a afirmação e para a defesa da língua portuguesa. Invocá-lo hoje é um duplo sentimento de quem perde um amigo e de um chefe de Estado que se curva perante a sua memória e agradecido pelo contributo que deu ao nosso país, à cultura, à afirmação da língua portuguesa, que ultrapassou verdadeiramente vários continentes, que tocou gerações e que, no fundo, hoje nos faz sentir que perdemos alguém mesmo dentro de nossa casa, mas ficará para sempre nos nossos corações. Muito obrigado, Luís. Como tantas vezes cantaste, talvez um dia te encontre.
0: O testemunho emocionado de António José Seguro, que falava na sessão solene promovida pelo Parlamento Cabo-Verdiano no âmbito da visita de Estado de 3 dias que Seguro está a realizar àquele país, a voz que imortalizou temas como 125 Azul, Perdidamente ou Ai Timor, faleceu na última madrugada aos 69 anos, vítima de doença prolongada. O velório de Luís Represas vai realizar-se a partir de amanhã às 16h na Basílica da Estrela em Lisboa e será público até às 22h30 da noite. O funeral realiza-se na sexta-feira, depois de uma cerimónia religiosa, às 15h, também na Basílica da Estrela. O funeral será reservado à família.
7: Foram as notícias com edição de João Vasco, num simultâneo com a RTP Antena 1 Madeira, Açores e RTP Mundo. 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
1: 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Olá a todos os ouvintes, bem-vindos à sintonia da Rádio Gilão. Hoje chegamos ao concelho onde a natureza selvagem se cruza com a herança dos descobrimentos. Falamos da Vila do Bispo, conhecida também por Terra Sagrada devido a estar associada ao túmulo de São Vicente. Vila do Bispo situa-se no extremo sudoeste de Portugal, no Barlavento Algarvio. O concelho é banhado a sul e a oeste pelo Oceano Atlântico, sendo uma área com duas frentes marítimas separadas pelo Cabo de São Vicente. O município da Vila do Bispo é composto pela união de freguesias de Vila do Bispo e Raposeira, freguesia de Sagres, de Budens e freguesia de Barão de São Miguel. A origem da Vila do Bispo remonta a povoados antigos. A zona é rica em vestígios pré-históricos e romanos, sugerindo um povoamento contínuo. A região teve grande relevância na época dos descobrimentos, especialmente pela proximidade com a zona de Sagres, associada ao infante Dom Henrique. A estrutura atual da Vila do Bispo resultou da fusão da antiga Aldeia do Bispo a outras propriedades, desenvolvendo-se como um centro religioso e de defesa costeira ao longo dos séculos XVI e XVII. Inicialmente, Vila do Bispo era conhecida como a Aldeia de Santa Maria do Cabo. Está ligada ao domínio da Igreja no Algarve. A aldeia de Santa Maria do Cabo foi doada em 1515 pelo rei Dom Manuel I ao Bispo do Algarve, Dom Fernando Coutinho, adotando o nome de Aldeia do Bispo. A povoação foi levada à vila e sede do concelho em 1662, por alvará de Dom Afonso VI, passando a ser reconhecida como Vila do Bispo até aos dias de hoje. O nome reflete a pertença da localidade ao património dos bispos de Silves, finalizando na primeira metade do século XIX. O concelho da Vila do Bispo oferece aos seus visitantes locais como a Fortaleza de Sagres, que é um marco histórico com vistas impressionantes sobre o oceano. O Cabo de São Vicente é conhecido pelo seu farol e falésias imponentes. A igreja matriz da Vila do Bispo, composta por azulejos do século XVIII e talha dourada. O centro de interpretação da Vila do Bispo é um espaço dedicado à cultura local. Também o Forte de São Luís e as ruínas de uma fortaleza costeira, bem como diversas praias ideais para surf e windsurf, são importantes locais a explorar. A relação da Vila do Bispo, especificamente no Cabo de São Vicente, com a sua lenda emblemática, é o local central da lenda, onde no século XII um bando de corvos protegeu e indicou a localização das relíquias de São Vicente a Dom Afonso Henriques. São Vicente é o padroeiro do concelho, celebrando-se o dia do município a 22 de janeiro. O Cabo é o caminho geográfico fundamental para esta narrativa religiosa e histórica do Algarve. Segue-se a lenda dos corvos de São Vicente.
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1: São Vicente nasceu na cidade de Saragossa no século III. Foi martirizado pelos romanos e o seu corpo atirado ao mar. Flutuou durante dias até ir dar à costa de Sagres, sempre acompanhado e protegido por dois corvos. Os cristãos que aí viviam construíram uma pequena capela para o santo, capela essa que foi destruída mais tarde, quando os mouros tomaram Sagres. Passados muitos anos, Dom Afonso Henriques foi avisado que entre os prisioneiros de mais uma batalha contra os mouros existia um grupo de cristãos. O rei mandou de imediato chamá-los à sua presença. Foi então que um prisioneiro já muito velho contou-lhe a sua história e como tinha enterrado o corpo de São Vicente num local secreto. Pediu ao rei que resgatasse o corpo do mártir para um local seguro. Sendo moras, o rei mandou organizar uma expedição a Sagres, comandada pelo próprio. Mas o velho cristão morreu durante a viagem. Sem saber o local exato onde eram as ruínas da pequena capela, os homens procuraram-nas durante dias seguidos em vão. Foi então que Dom Afonso Henriques viu dois corvos que sobrevoavam um certo local. Mandou os seus homens a escavarem e encontraram o sepulcro de São Vicente, escondido na rocha. No caminho de volta para Lisboa, foram acompanhados durante toda a viagem pelos dois corvos, cuja imagem ainda hoje figura nas armas de Lisboa como testemunho desta história extraordinária. Atualmente, os restos de São Vicente estão sepultados na sede de Lisboa. Todos os anos, no dia 22 de janeiro, têm aqui lugar festejos em honra do santo. texto adaptado de Ana Cristina Martins. E foi assim, com a Vila do Bispo e a Lenda dos Corvos de São Vicente, que finalizamos esta caminhada sobre as lendas algarvias. Agradeço especialmente a quem nos ouviu, mas também um grande beijo a todos os ouvintes da Rádio Gilão.
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0: Boa tarde, são 14 horas.
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2: De 18 a 25 de julho, Tavira assinala a Semana de Santiago, com um programa promovido pelas paróquias Tavira e União das Freguesias de Tavira. As comemorações pretendem valorizar a dimensão religiosa, histórica e comunitária associada a Santiago. Ao longo da semana estará patente na Casa André Pilar da exposição Santiago, Memória de uma Freguesia. A mostra pretende preservar, valorizar a memória da antiga freguesia de Santiago, dando a conhecer a sua história, o seu património, as tradições e, sobretudo, as suas gentes, através de documentos, fotografias, objetos e diferentes testemunhos. A exposição procura recordar aqueles que contribuíram para a construção da identidade da freguesia, reforçando a ligação entre a comunidade e o território. Já no dia 24 de julho, pela manhã às 10h30, a Igreja do Carmo recebe uma Eucaristia com os avós, seguindo-se um sarau com o projeto Fado com História. As comemorações culminam no dia 25 de julho, dia de Santiago, com um programa dedicado à celebração do padroeiro. Às 4h30 da tarde, na Igreja de Santiago, o Grupo Coral Tavira recebe o Grupo Coral Nascente de Óbidos. E às 6 da tarde, realiza-se a Eucaristia, seguida de procissão em honra de Santiago. A encerrar a programação, a União de Freguesias de Tavira promove às 10 da noite, na Praça da República, um concerto comemorativo com os de Pickles, num tributo aos Beatles. Concerto este com entrada livre. Celebração Semana de Santiago, em Tavira. Acontece de 18 a 25 de julho. Realiza-se no dia 25 de julho, a partir das 10h30 da manhã, no Núcleo Islâmico do Museu Municipal de Tavira, uma visita orientada à exposição Judeus em Tavira, Fragmentos de uma História, com orientação de Marcos Sousa Santos, que é historiador do Museu Municipal. Através de documentos, obras de arte e um conjunto de artefactos arqueológicos, alguns dos quais conhecidos em todo o mundo, a exposição Judeus em Portugal, Fragmentos de uma História, recupera a história da comunidade judaica que existiu na cidade até 1496. É a oportunidade para conhecer uma página quase desconhecida da história de Tavira. Os interessados em participar, no número máximo de 15 pessoas, devem efetuar a sua inscrição, sabendo mais no site e redes sociais do município. O Presidente da Assembleia Geral dos Senobres Futsal Lusense Associação convoca os sócios a reunir em Assembleia Geral Ordinária a realizar na Junta de Freguesia de Luz de Tavira esta quinta-feira, 23 de julho, a partir das 21 horas, na Ordem de Trabalhos, eleição dos órgãos sociais para o triênio 2026-2029. Apresentação solidária do livro Os Guardiões das Sombras, a lenda de Thor, da autoria de Carminho de Palma. É apresentado

0: sábado, dia 1 de agosto, sábado, a partir das 5 da tarde, na Biblioteca Álvaro de Campos. De 24 a 26 de julho, Feira da Serra em São Brás de Alportel, este ano vivido no centro da vila. Com entrada gratuita, 17 espaços temáticos, 5 palcos, gastronomia, animação, novas áreas dedicadas à mobilidade e à sustentabilidade, além da inovação e juventude, o comércio local integrado no centro da vila. 3 dias para descobrir São Brás de Alportel e descobrir a autenticidade da Serra do Caldeirão. Ao longo de 3 dias, os visitantes poderão assistir aos concertos de Luís Trigacheiro, Raia Real, Tributo aos Queen, Remember, Super Pop, entre outros momentos musicais e outros artistas e projetos regionais. A animação integra ainda dezenas de espetáculos de música, dança, folclore, animação itinerante, performances de rua e iniciativas culturais distribuídas pelos 5 palcos da feira. De 24 a 26 de julho, Feira da Serra, em São Brás de Alportel. Estão abertas as inscrições até o dia 29 de julho para a 35ª Corrida Mar Azul. Acontece no dia 2 de agosto na Ilha de Tavira. A competição destinada a escalões masculinos e femininos é corrida na areia, sendo constituída por 2 percursos. A mini corrida, com trajeto de 2 km, tem início às 11 horas na Praia da Terra Estreita, destina-se a infantis iniciados. A Corrida Mar Azul, com uma distância de 5 km, começa às 11h30 na Praia do Barril e inclui os restantes escalões. Também neste dia, no âmbito do programa Energiza-te, realiza-se o Kid Athletics na Ilha de Tavira, uma atividade direcionada aos escalões sub-10 e sub-12. A Corrida Mar Azul, com data agendada para 2 de agosto, as inscrições poder-se-ão efetuar. Festa de Verão em Cachopo, de 7 a 9 de agosto. Sexta-feira, dia 7, baile com o grupo Sontime, espetáculo com Iris, a finalizar com o DJ Cadu. No sábado, dia 8, torneio Solteiro Casados, baile com a quarta série, espetáculo musical com Chiaro e o DJ Royal Pires. Domingo, dia 9 de agosto, a partir das 4 da tarde, missa seguida de procissão. Às 20 horas, atuação do Rancho Folclórico do Azinhal, ainda baile com Manuel João e o espetáculo musical com Fábio Lagarto e banda. De 7 a 9 de agosto, festa de verão em Cachopo. Mercadinhos de Castro Marim, Odeleite e Azinhal decorrem mensalmente. O Mercadinho na Aldeia, em Odeleite, decorre no primeiro domingo de cada mês, enquanto em Castro Marim acontece no segundo sábado do mês, ao mesmo tempo que a Feira das Velharias. No Azinhal, há mercado no último domingo do mês. Verão sem escaldão. É uma campanha promovida pela Associação Ecológica do Algarve, alertando para o perigo dos raios UV, aconselhando usar boné e óculos de sol, a utilização do protetor solar e o evitar das horas de maior calor. A Associação Ecológica do Algarve lembra assim que um verão deve ser sem escaldão, para que cada um possa usufruir de um verão em pleno. A Casa do Povo do Conselho de Olhão, em Moncarapaz, acolhe no dia 29 de agosto, a partir das 9h30 da noite, o Boa Esperança em revista, nas produções Carlos Pacheco. 30º Festival Nacional de Folclore em Quelfos é dia 25 de julho no Polidesportivo de Quelfos, com a participação do Rancho Folclórico da Figueira, Algarve, o Rancho Folclórico Bela Vista, Gafete, Alto Alentejo, Rancho Folclórico Borda do Campo, Beira Baixa, o Grupo Folclórico de São Pedro, Povoação, Açores e o Grupo Etnográfico de Quelfos, que organiza. É já a 30ª edição deste Festival Nacional de Folclore em Quelfos. Acontece a 25 de julho. Meia Maratona de Futsal de Cachopo acontece nos dias 1 e 2 de agosto numa organização da Real Amizade de Cachopo. As inscrições poder-se-ão efetuar contatando o clube. Festas de Verão em Luz de Tavira, no Largo da República, com organização de clubes e associações. Dias 24 e 25 de julho, organização Sociedade Colombófila Luzense. Dia 24, música para dançar com Zé Aníbal. Dia 25, com os Toque e Som. 30ª edição da FACARTE, Feira de Agricultura, Caça e Artesanato, em Conceição de Tavira, de 31 de julho a 2 de agosto. Sexta-feira, dia 31 de julho, há música para dançar com os Toque e Som e um concerto com Bruna. No sábado, dia 1 de agosto, música para dançar com Tons de Baile e atuação dos Carapaus de Corrida. Domingo, dia 2 de agosto, baile com o Duo Reflexo e o tributo aos Queen. As entradas são livres nesta FACARTE 2026, 30ª Feira da Agricultura, Caça e Artesanato de Conceição de Tavira. Organização Junta de Freguesia de Conceição de Tavira. Festas em honra de Santo Estevão, domingo, dia 26 de julho. A partir das 6 da tarde, a missa solene, às 7 horas, a procissão. E a partir das 20 horas, baile animado com Vera Pereira. Às 23 horas, atuação de Yasmin Silva, um jovem talento do fado, acompanhada de Orlando Almeida na guitarra portuguesa e Aníbal Vinhas, viola do fado. São as festas em honra de Santo Estevão este domingo, dia 26 de julho. Portavira, até 30 de dezembro, exposição permanente Judeus em Tavira, fragmentos de uma história para visitar no núcleo islâmico do Museu Municipal. Até o dia 30 de agosto, acontece o Energiza-te na Ilha, é na Ilha de Tavira. Até 15 de setembro, Ciência Viva no Verão, na sua 30ª edição, a iniciativa do Centro de Ciência Viva de Tavira. Até o final de setembro, mostras de artesanato, que acontecem diariamente entre o Jardim da Lagoa e o Jardim das Palmeiras. Até 24 de outubro, exposição Uma Árvore, da autoria de Daniel Moreira e Rita Castro Neves, para visitar no Museu Municipal de Tavira, Palácio da Galeria. Até o final deste mês de julho, Férias de Verão com Ciência é a proposta do Centro de Ciência Viva de Tavira. Até o dia 26 de julho decorre a 26ª Mostra de Cinema ao Ar Livre. É nos claustros do Carmo, em Tavira, iniciativa do Cineclube de Tavira. Até 4 de agosto, Feira do Livro anima a Rua do Cais. Dias 25 e 26 de julho, quarto torneio noturno do Clube Ténis de Tavira. É nos Campos de Ténis de Tavira. De 24 a 26 de julho, torneio de futsal formação acontece no Polidesportivo da Atalaia. Segunda-feira, 27 de julho, a partir das 10 da noite, celebrar Tavira. Concerto com Domingos Caetano na Praceta Diogo Mendonça Corte Real. A iniciativa da Junta de Freguesia de Tavira o celebrar Tavira 2026. Domingo, dia 26, a partir das 9 da noite, na Feira do Livro, apresentação do livro Miss Apito, entra em campo, pela autora Isabel Zambojal, é na Rua do Cais. Este sábado, e a partir das 6 da tarde, encontro de coros de Santiago com o Grupo Coral Tavira, é na Igreja de Santiago. Às 9 da noite, Feira do Livro, apresentação do livro Municípios e Inovações Democráticas, 50 anos de participação cívica em Portugal, de Roberto Falanga, por Adriano Batista. A partir das 10 da noite, animação na Praça da República, a celebração do Dia de Santiago. Concerto tributo aos Beatles com The Pickles. Sexta-feira, a partir das 10h30 da manhã, Eucaristia com a Voz e Sarauto com Fado com História, é na Igreja do Carmo. Às 9 da noite, no âmbito da Feira do Livro, Martim Sousa Tavares conversa com Isabel Lucas. Às 10 da noite, animação no centro da cidade, concerto de Marta Ren na Praça da República. Esta quinta-feira à tarde, Letras ao Sol, a Hora do Conto, O Rei Vai Nu, por Sónia Dias, um vale encantado de histórias, é na Biblioteca Álvaro de Campos. Às 9 da noite, na Feira do Livro, Conto Teatral, Três Tristes Tigres, por Sónia Dias, do projeto Um Vale Encantado de Histórias. Às 10 da noite, animação no centro da cidade, o espetáculo de dança Viagem pelo Mundo, Ritmos e Dança, é na Praça da República, com a participação do Grupo de Dança da Academia de Música de Tavira. Esta quarta-feira, a partir das 9 da noite, a caminhada no âmbito da celebração do Dia de Santiago. A partida é junto à Igreja de Santo António. Também às 9 da noite, na Feira do Livro, a apresentação do livro Hotel Timor, de Luís Cardoso, por Catarina Dumas. Às 9h30 da noite, em Luz de Tavira, Cinema ao Ar Livre. É o projeto Cinema Lua, com o apoio da Junta de Freguesia de Luz de Tavira. A apresentação do filme tem lugar na Rua da Liberdade.
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3: Boa tarde. São 14 horas e 22 minutos.

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0: Boa tarde.
1: São 14 horas e 43 minutos.
2: Agora já só vejo o inverno da janela do meu quarto. 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
1: 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Visite Castro Marim e adquira o que de melhor se produz.
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6: Boa tarde. São 15 horas e 4 minutos.

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2: Boa tarde. A Unidade de Bem-Estar, Saúde e Sanidade Animal no município de Tavira tem procedido à fiscalização na área da proteção e bem-estar animal. Há números relativos ao segundo trimestre, lembrando que ao longo do mesmo, a UBESA, como é conhecida a Unidade de Bem-Estar, Saúde e Sanidade Animal, a UBESA manteve o trabalho de fiscalização no concelho, partilhando alguns dados relativamente ao trabalho. Fazendo balanço, são 7 vistorias realizadas, também notificações para melhorias, animais apreendidos que foram retirados, ações desenvolvidas, com destaque para as principais ilegalidades que se prendem com as condições de alojamento dos animais, nomeadamente abrigos, acesso à água e alimentação, o facto de se privar um animal de condições dignas de alojamento e condições básicas, provocando-lhe sofrimento desnecessário, numa conduta proibida pela lei, podendo constituir contraordenação punível. Lembrando que as coimas variam entre os 200 euros, a mais baixa, aos 44.800 euros, ou mesmo crime punível com pena de prisão até 2 anos ou multa. Diz a UBESA que continua o trabalho e atentos no terreno e disponíveis para que o bem-estar animal seja cada vez mais uma realidade em todo o concelho. É a fiscalização e o balanço na área de proteção e bem-estar animal, balanço do segundo trimestre da UBESA, Unidade de Bem-Estar, Saúde e Sanidade Animal do município de Tavira.
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2: O alerta dos bombeiros do Algarve relativamente à preocupação com a crescente retenção de ambulâncias dos corpos de bombeiros na unidade do ULS Algarve. A Federação dos Bombeiros do Algarve e a AMAL, Comunidade Intermunicipal do Algarve, manifestaram a profunda preocupação, e é um comunicado que chega até nós, referindo que a crescente preocupação relativamente à retenção de ambulâncias dos corpos dos bombeiros nos serviços de urgência hospitalar da Unidade Local de Saúde do Algarve. No comunicado, as entidades lamentam que esta realidade se tenha vindo a agravar de forma consistente, comprometendo a disponibilidade operacional dos meios de socorro responsáveis pela primeira resposta às populações, referindo que diariamente são várias as ambulâncias que permanecem retidas durante várias horas nas urgências hospitalares, aguardando a transferência dos doentes para as equipas clínicas. Durante esse período, deixam simplesmente existir para o sistema de emergência. Ora, a Federação dos Bombeiros do Algarve e AMAL sublinham que o problema assume especial gravidade na região, cuja população aumenta significativamente durante grande parte do ano, exercendo uma pressão acrescida sobre todo o dispositivo de emergência. Uma realidade que obriga à mobilização de meios provenientes de outros concelhos, o aumento do tempo de resposta, reduzindo a capacidade operacional dos corpos de bombeiros e fragilizando mesmo a segurança das populações. As entidades consideram tratar-se de um problema estrutural, defendendo a implementação urgente de medidas que permitam reduzir significativamente os tempos de retenção das ambulâncias e o reforço e articulação entre a unidade local

0: Municipal de Saúde do Algarve, o INEM e os Corpos de Bombeiros. No comunicado alertam também para os comandantes dos Corpos de Bombeiros do Algarve que não podem ser responsabilizados por eventuais atrasos ou constrangimentos na resposta operacional quando estes resultados da indisponibilidade dos meios é provocada pela retenção prolongada de ambulâncias nas unidades hospitalares. É esse o comunicado avançado relativamente à região do Algarve, quer pela Federação dos Bombeiros do Algarve, como pela AMAL, Comunidade Intermunicipal do Algarve, dando conta da preocupação relativamente à retenção de ambulâncias nos serviços da ULS Algarve. Refood no Algarve recebe pilhas e lâmpadas para reciclagem. A iniciativa acontece em vários polos da Refood. É a segunda campanha Desperdício Zero Impacto Duplo que acontece até o dia 30 de setembro, desafiando a transformar pequenos gestos em impacto ambiental e social. Promovida pela App Portugal, entidade gestora de resíduos e equipamentos elétricos e eletrónicos e resíduos de baterias, em parceria com a Orima e com a Refood, a iniciativa pretende sensibilizar para a urgência de redução do desperdício alimentar, enquanto promove o correto encaminhamento de resíduos perigosos, como pilhas e lâmpadas, minimizando o seu impacto ambiental. A campanha surge da necessidade de sensibilizar a população para os perigos inerentes às pilhas e lâmpadas quando descartadas de forma incorreta. Resíduos que contêm metais pesados e substâncias tóxicas que, quando mal encaminhadas para reciclagem, podem contaminar solos, cursos de água e, consequentemente, a saúde humana e animal. Este tipo de resíduos podem ser entregues nos núcleos da Refood, em Faro, Portimão, Almacil e Tavira, durante o horário de funcionamento. A Portugal assegura a recolha e o encaminhamento adequado dos resíduos para a reciclagem em conformidade com as normas ambientais. Para compensar o empenho da comunidade, a Orima vai oferecer equipamento de refrigeração novos aos núcleos da Refood que recolham a maior quantidade deste tipo de resíduos. Fica a informação pela proximidade relativamente a Tavira. Se quiser colaborar também com a Refood Tavira, colaborando nesta campanha da Air Portugal, encaminhe pilhas e lâmpadas para o polo de Tavira da Refood. O dia de hoje fica marcado pela despedida de Luís Represas, músico dos Trovantes, tinha 69 anos. O músico morreu hoje, vítima de doença prolongada. A informação foi avançada pela sua agência Sons em Trânsito. Fundador dos Trovantes em 1976, ligação que se prolongou até 1992, iniciou no ano a seguir uma carreira a solo, que se tornou uma das mais bem-sucedidas da música portuguesa. Relativamente a esta sua vida dedicada à música, ele que pensava celebrar 50 anos de carreira divididos entre os Trovantes e a solo, tendo atuado em março com a banda em concertos esgotados no Mel Arena em Lisboa e no pavilhão Rosa Mota no Porto, celebrando temas como Fora do Tempo, Feiticeira, Da Próxima Vez, Perdidamente, Timor. Luís Represas colaborou com Fausto Bordal Dias, José Afonso e outros nomes nacionais e mesmo internacionais. Lembrando que em 2019 recebeu o prémio Pedro Osório, atribuído pela Sociedade Portuguesa de Autores, pelo disco Boa Hora, distinguido pelo trabalho discográfico editado no ano anterior, que resumia também a qualidade global da sua carreira. Luís Represas partiu aos 69 anos.
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0: A Tavira Verde procede. Sexta-feira há uma interrupção programada de abastecimento de água entre as 14 e as 18 horas. É na freguesia de Tavira, na rua de Santa Margarida, para beneficiação de infraestruturas, afetando a antiga Estrada Nacional 270 e a Rua de Santa Margarida. Diz a Tavira Verde que, para mais informações e consulta detalhada do mapa das zonas afetadas, devem os interessados visitar o website da Tavira Verde na secção de alertas e comunicados. Pomos ponto final neste espaço de informação, desejando-lhe a continuação de uma ótima quarta-feira com a sua rádio.
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4: Boa tarde. São 16 horas e 10 minutos.

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0: Boa tarde, são 17 horas. 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
1: Regressamos à atualidade na Antena 1 com Susana Barros. Os principais títulos são...
2: O inquérito do Ministério Público ao caso do atrelado que envolve o ministro da Administração Interna avança sem a Polícia Judiciária. André Ventura admitiu esta tarde avançar com o inquérito parlamentar aos mandatos de Luís Neves na PJ. É a maior descida desde o início do ano. O cabaz alimentar seguido pela DECO Proteste está a custar menos 5 euros do que em janeiro. Os alunos do secundário que virem a nota baixar depois de corrigidos os erros de classificação dos exames não vão poder reprovar. A informação do Júri Nacional já seguiu para as escolas.
1: A esta hora estão 22 graus em Ponta Delgada, 25 no Porto, 26 no Funchal, 28 em Coimbra, Lisboa e Faro. 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
2: O Ministério Público afastou a judiciária do inquérito sobre o caso do atrelado encontrado na empresa do empreiteiro amigo do Ministro da Administração Interna. Numa resposta enviada à Antena 1, a Procuradoria-Geral da República informa que o inquérito relativo a bens que se encontravam apreendidos à ordem do processo designado Operação Pacoba de combate ao tráfico de droga é dirigido pelo DIAP de Lisboa, o Departamento de Investigação e Ação Penal de Lisboa. A investigação encontra-se a cargo do Ministério Público e não será delegada em qualquer órgão de polícia criminal, escreve a Procuradoria. Ontem, Luís Neves disse estar a reunir documentação para prestar esclarecimentos sobre a polémica do atrelado. 24 horas depois, ainda não há novidades. Antena 1 questionou o Ministério da Administração Interna se já terminou a tarefa e quando tenciona prestar estes esclarecimentos. Até agora, sem resposta. O Chega admitiu esta tarde avançar com a proposta de criação de uma comissão parlamentar de inquérito aos mandatos de Luís Neves à frente da Polícia Judiciária. Anúncio feito por André Ventura há pouco à entrada para uma reunião com a bancada do Chega. Ventura afirma que há motivos suficientes para refletir sobre um inquérito parlamentar.
3: Acho que sim, que pode vir a ser um motivo para isso. Acho que temos que ter todos aqui o sentido de responsabilidade de compreender que há coisas que podem ser evitadas se se tomarem as decisões certas a um determinado momento e evitar que as instituições colidam umas com as outras. Eu também acho que nós podemos acreditar em alguém, ou no papel que alguém teve, ou no trabalho que alguém teve. Mas se os dados, as provas, os elementos nos demonstram que as instituições estão capturadas, que há elementos óbvios de conluio, de corrupção, de perturbação, então temos que tomar a decisão certa por muito que nos custe. É isso. E eu queria evitar que as instituições entrassem em confronto. Para isso é importante que o Primeiro-Ministro tome decisões, que o Presidente da República chame a atenção e que não seja só o líder da oposição a chamar a atenção.
2: É para Luís Montenegro e António José Seguro que se dirige também o líder do Chega. O André Ventura quer uma posição do Primeiro-Ministro e do Presidente da República sobre Luís Neves, considerando que está em causa uma degradação das instituições.
3: Eu não conheço o Ministro Luís Neves. Não conheço, pessoalmente. Não é alguém que eu conheço e que possa dizer assim, tenho com o Ministro Luís Neves a opinião A, B ou C. Isto não é uma questão pessoal. Isto é uma questão política de degradação do Estado e das instituições.
2: Nos últimos dias, o Presidente do Chega anunciou ter enviado uma carta ao Primeiro-Ministro a pedir a demissão do Ministro da Administração Interna. Ventura diz que ainda não obteve resposta. Luís Montenegro não falou deste caso hoje, quando esteve com jornalistas na Grécia. Quem fez questão de fazer um agradecimento público a Luís Neves foi o Ministro das Infraestruturas. Numa cerimónia sobre o novo aeroporto de Lisboa, Miguel Pinto Luz atribuiu esta tarde ao Ministro da Administração Interna a melhoria do controlo de fronteiras nos aeroportos portugueses.
4: O aeroporto de Lisboa funciona melhor, o de Faro funciona melhor, o Sá Carneiro funciona melhor. E deve-se também a uma pessoa, um colega de governo, que quer referir aqui, não pelas circunstâncias que estamos a viver, mas por justiça, porque sem ele, hoje não tínhamos os tempos de espera que temos nos aeroportos nacionais. Ao meu colega de governo, Luís Neves, o nosso sincero obrigado, e digo nosso em nome dos portugueses, porque já era, de facto, motivo de embaraço palavra que o seu secretário de Estado das Infraestruturas encontrou a dada altura e que foi também por mim utilizada porque era de facto um embaraço nacional. E deveu-se a ele, a muitos outros, mas a ele e à liderança, ao espírito de liderança, à capacidade de resolver, que hoje podemos dizer que já não se

0: Estamos na cauda da Europa, lideramos. Hoje servimos melhor os portugueses e as portuguesas.
1: O elogio feito hoje por Miguel Pinto Luz a Luís Neves, numa altura em que o ministro da Administração Interna e antigo diretor da Judiciária se encontra debaixo de fogo devido à polémica relacionada com a ligação a um empreiteiro. É a maior descida do cabaz alimentar desde o início do ano. As contas da DECO Protest apontam para uma redução de 5,17 euros. O cabaz, com 63 produtos, custa agora pouco mais de 250 euros. O porta-voz da DECO Protest, Nuno Figueiredo, explica que a queda se deve aos preços da carne e do peixe.
2: O peixe e a carne, congelado, no caso, e que tiveram um aumento muito significativo desde que começou o ano e que estão em baixa nas últimas semanas e que agora tiveram uma descida bastante mais acentuada. Baixou de preço de um valor também significativo o feijão, o arroz, a alface, o atum. A pescada teve um valor muito considerável, assim, juntamente com o carapau e com os douradinhos. Aqui está o exemplo de três peixes que baixou o preço e que contraria a tendência inicial, que eram os produtos que mais pesavam no cabaz em termos de valores. Não tem diretamente a ver com o valor do preço dos combustíveis, tem a ver essencialmente com a tendência de baixa que está a ter.
1: Apesar desta baixa, Nuno Figueiredo refere que o valor do cabaz continua acima do valor do início do ano.
2: É verdade que o cabaz baixou 5,17 euros em relação à semana passada, o que é muito considerável, porque o cabaz não tinha um valor destes desde o início de março, mas ainda assim estamos mais de 10 euros acima do valor do cabaz no início do ano. Portanto, é muito significativa esta baixa, mas ainda estamos um bocadinho distantes dos valores que começou o ano 2026.
1: Sobre o que esperar nas próximas semanas, o porta-voz da DECO Protest afirma que é difícil prever se a tendência de descida se vai manter ou não. O Júri Nacional de Exames informou hoje as escolas que os alunos do secundário que virem a nota baixar depois de corrigidos os erros de classificação das provas ou de problemas na digitalização dos exames não vão poder reprovar. Esta manhã, o júri começou por dizer aos estabelecimentos de ensino que mais de 6 mil provas tinham sido reclassificadas depois de identificados novos erros nos parâmetros de correção em 4 disciplinas: Física e Química A, Geografia, História A e Português, Língua Não Materna. No caso da correção da classificação resultar numa nota inferior a 9,5 valores, a classificação seria essa, 9,5, referia numa primeira nota enviada pelo júri, que acrescentava que a decisão também se aplicava às correções de classificações efetuadas anteriormente. Entretanto, de acordo com a agência Lusa, o Júri Nacional de Exames decidiu alargar a exceção aos casos em que a nota do exame é alterada devido a desconformidades na digitalização sinalizadas pelos alunos no âmbito da consulta da prova. Mas há essa indicação de que, se na sequência da correção de erros a nota baixar, os alunos não vão poder chumbar. O primeiro-ministro em Atenas não falou, ou melhor, falou sobre este caso dos exames, falou sobre a crise dos exames, disse que o pior já passou e que a equidade no acesso dos alunos ao ensino superior está garantida, como pedia ontem o Presidente da República.
3: Creio que estão reunidas as condições para podermos dizer que o pior já passou, que as garantias de rigor e de equidade no processo estão salvaguardadas e de que esta segunda fase em que já nos encontramos possa ter muito menos perturbação do que teve a primeira e que no futuro o sistema possa responder, porque objetivamente a opinião maioritária de todos os agentes do nosso sistema de educação é de que este processo é um processo positivo, porque traz mais rigor, traz mais transparência, traz mais rapidez, traz mais fluidez naquilo que é a dinâmica da avaliação e do acesso ao ensino superior em Portugal.
1: Luís Montenegro, em Atenas, esta tarde, a garantir que o pior já passou na questão dos exames nacionais. No distrito de Leiria, quase 6 meses depois da tempestade Cristina, ainda há problemas nas comunicações. Em Alvaiázer, o Presidente da Câmara queixa-se da falta de resposta das operadoras para uma situação que considera insustentável. A população mostra-se também cansada de tantas falhas. Foi o que registou a repórter Diana Craveiro.
4: Olha, eu não tenho internet em casa desde o dia 28 de janeiro.
5: No mercado municipal de Alvaiázer é fácil encontrar fregueses que continuam com problemas de comunicação em casa.
4: Tenho fios caídos assim de cabos na minha casa.
5: Adelaide Oliveira é de Maçãs de Dona Maria. Não tem telefone, nem televisão, nem internet.
4: Não me dão resposta nenhuma. Continuo desde dia 28 de janeiro que não tenho telefones, internet, televisão, nada.
5: Os problemas multiplicam-se por várias localidades. Manuel Gonçalves é de Casal da Ribeira.
6: Nem internet, nem telefone fixo. Está pior agora que noutros tempos.
5: São queixas que se repetem por pessoas cansadas de não ter respostas. Uma situação que para o presidente da Câmara de Alvaiázer, João Paulo Guerreiro, é insustentável.
7: Insustentável e inqualificável. Somos um concelho com cerca de 6.500 habitantes, temos centenas de pessoas sem acesso a comunicações fixas. Somos um concelho envelhecido. Muitos dos nossos municípios gostam de ver o preço certo, gostam de ver o telejornal e vêm-se impossibilitados dessa situação.
5: O autarca sublinha que rede de telemóvel até vai havendo, mas mesmo as comunicações que são repostas, por vezes, voltam a falhar.
7: Algumas operadoras vão fazendo as suas ligações, com cabos a passar pelo chão, com cabos a passar pelo meio da floresta. Depois temos também urgência em limpar a floresta, pois os operadores que andam na floresta acabam por cortar os cabos que estão no chão.
5: João Paulo Guerreiro queixa-se também de, passado tanto tempo, não conseguir ter respostas.
7: Não existe, quer das operadoras, quer da ANACOM, quer do próprio governo, uma resposta cabal de qual é que é a estratégia para recuperar esta situação.
1: A queixa de João Paulo Guerreiro, o presidente da Câmara de Alvaiázer, um município onde as comunicações continuam a falhar quase meio ano depois da tempestade Christine.
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0: Ana Cristina.
1: Boa tarde. A Unidade de Bem-Estar, Saúde e Sanidade Animal no município de Tavira tem procedido à fiscalização na área da proteção e bem-estar animal. Há números relativos ao segundo trimestre, lembrando que ao longo do mesmo, a UBESA, como é conhecida a Unidade de Bem-Estar, Saúde e Sanidade Animal, a UBESA manteve o trabalho de fiscalização no concelho, partilhando alguns dados relativamente ao trabalho. Fazendo balanço, são 7 vistorias realizadas, também notificações para melhorias, animais apreendidos que foram retirados, ações desenvolvidas, com destaque para as principais ilegalidades que se prendem com as condições de alojamento dos animais, nomeadamente abrigos, acesso à água e alimentação, o facto de se privar um animal de condições dignas de alojamento e condições básicas, provocando-lhe sofrimento desnecessário numa conduta proibida pela lei, podendo constituir contraordenação punível. Lembrando que as coimas variam entre os 200 euros, a mais baixa, aos 44.800 euros, ou mesmo crime punível com pena de prisão até 2 anos ou multa. Diz a UBESA, continua o trabalho e atentos no terreno e disponíveis para que o bem-estar animal seja cada vez mais uma realidade em todo o concelho. É a fiscalização e o balanço na área de proteção e bem-estar animal, balanço do segundo trimestre da UBESA, Unidade de Bem-Estar, Saúde e Sanidade Animal do município de Tavira. Letras ao Sol é o projeto da Biblioteca Municipal Álvaro de Campos nos meses de julho e agosto. Próxima iniciativa agendada já para esta quinta-feira à tarde. Vamos saber mais num trabalho de Joana Mercês.
2: A Biblioteca Municipal de Tavira está a promover o programa gratuito Letras ao Sol. As atividades são planeadas para decorrer ao ar livre e em espaço da biblioteca. Falámos com Paula Ferreira, bibliotecária responsável, que nos reforçou como surgiu este projeto e quais são as missões da biblioteca.
3: Surgiu porque é uma das missões, das funções da biblioteca, é precisamente promover a leitura, é trabalhar com e para a comunidade, juntando gente de todas as idades, procurando ir ao encontro de pessoas de todas as idades, desde os mais velhos aos mais novos. Este projeto é mais destinado a crianças entre os 4 e os 13, mais coisa, menos coisa, por aí, e para as famílias, não é? Portanto, as crianças podem vir acompanhadas e devem vir acompanhadas de familiares, amigos. Portanto, é um projeto que promove toda esta cultura da comunidade, da partilha e, sobretudo, da promoção da leitura, da criatividade, porque incentiva muito a isso. São momentos de diversão, mas que promovem essa ideia da criatividade, da imaginação, que é tão importante nestas idades. E surgiu com essa intenção de ser desenvolvido no verão, precisamente porque é quando não há aulas, portanto não é destinado exatamente ao público escolar, é a todo o público que se queira inscrever, porque é importante dizer que tem de haver inscrições, porque o espaço não é infinito e, como há pouco estávamos a falar, a sessão de hoje já tem 60 inscritos, já está para além, já não podemos aceitar mais porque não cabe mais gente. E, de facto, ao longo dos anos, é um projeto que tem vindo a ter bastante adesão, em onde as pessoas participam, não só os locais, não só a gente de Tavira, mas pessoas que vêm cá passar férias e que encontram aqui também um momento para trazer os seus jovens.
2: E que outras atividades é que vão acontecer?
3: Vai acontecer, por exemplo, além do Paddy Paper, vai haver um teatro de marionetes, vai haver um ateliê de experiência artística com a Joana Charneco, que tem a ver com pinturas e modelagens e assim. Vai haver contadores de histórias também, que trazem sempre, as histórias são sempre encenadas de uma forma geral, e depois da história há sempre uma atividade, até para ver a atenção com que eles tiveram, eles acabam sempre por interagir, para eles poderem interagir com as pessoas. E por aí fora, portanto, vai haver inclusive uma oficina de literacia financeira, que eu acho que é uma coisa muito importante nestas idades, eles começarem já a ter essa noção, a ter essa, e isso também é organizado por uma pessoa que vem de fora. E pronto, e vão continuando a existir outras atividades deste género.

0: animadas também pelo serviço da biblioteca. Portanto, há convidados que vêm desenvolver e o serviço educativo também que promove e desenvolve atividades, sim. Porque podem sempre vir para assistir. Aliás, quando nós temos as inscrições, portanto, como digo, isto está divulgado na página da Câmara, penso que também no Facebook, mas na página da Câmara, da página do município, está divulgado e está a indicação de, portanto, tem lá os nossos contactos e pedimos para que haja, de facto, inscrições. De qualquer forma, quando alguém nos pergunta, e se for possível e se não for incómodo, nós sugerimos sempre que apareça, porque pode haver alguma desistência, a pessoa poder entrar, e até para poder assistir e ver como corre, e quanto mais não seja, até para conhecer o espaço, que é agradável, e portanto, acho que é visitar e ver, vir assistir, conhecer melhor, que é sempre a melhor forma para tomar uma decisão, é conhecer melhor.
1: Paula Ferreira, responsável pela Biblioteca Municipal de Tavira, falou-nos sobre o projeto Letras ao Sol, que contará com a próxima sessão esta quinta-feira à tarde com A Hora do Conto, O Rei Vai Nu, por Sónia Dias, um vale encantado de histórias. No dia 28, terça-feira, encontro com autores, literatura infantil, com Ana Patrícia Mendes, e antes de terminar o mês de julho, teremos uma oficina em literacia financeira com Suzy Vieira. Lembrando que todas as sessões decorrem da parte da tarde na Biblioteca Municipal. Por fim, o projeto prossegue em agosto com quase duas mãos cheias de propostas.
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3: O alerta dos bombeiros do Algarve relativamente à preocupação com a crescente retenção de ambulâncias dos corpos de bombeiros na unidade do ULS Algarve. A Federação dos Bombeiros do Algarve e a AMAL, Comunidade Intermunicipal do Algarve, manifestaram a profunda preocupação, e é um comunicado que chega até nós, referindo que a crescente preocupação relativamente à retenção de ambulâncias dos corpos dos bombeiros nos serviços de urgência hospitalar da Unidade Local de Saúde do Algarve. No comunicado, as entidades lamentam que esta realidade se tenha vindo a agravar de forma consistente, comprometendo a disponibilidade operacional dos meios de socorro responsáveis pela primeira resposta às populações, referindo que diariamente são várias as ambulâncias que permanecem retidas durante várias horas nas urgências hospitalares, aguardando a transferência dos doentes para as equipas clínicas. Durante esse período, deixam simplesmente existir para o sistema de emergência. Ora, a Federação dos Bombeiros do Algarve e AMAL sublinham que o problema assume especial gravidade na região, cuja população aumenta significativamente durante grande parte do ano, exercendo uma pressão acrescida sobre todo o dispositivo de emergência. Uma realidade que obriga à mobilização de meios provenientes de outros concelhos, o aumento do tempo de resposta, reduzindo a capacidade operacional dos corpos de bombeiros e fragilizando mesmo a segurança das populações. As entidades consideram tratar-se de um problema estrutural, defendendo a implementação urgente de medidas que permitam reduzir significativamente os tempos de retenção das ambulâncias e o reforço e articulação entre a Unidade Local de Saúde do Algarve, o INEM e os corpos de bombeiros. No comunicado alertam também para os comandantes dos corpos de bombeiros do Algarve que não podem ser responsabilizados por eventuais atrasos ou constrangimentos na resposta operacional quando estes resultados da indisponibilidade dos meios é provocada pela retenção prolongada de ambulâncias nas unidades hospitalares. É esse o comunicado avançado relativamente à região do Algarve, quer pela Federação dos Bombeiros do Algarve, como pela AMAL, Comunidade Intermunicipal do Algarve, dando conta da preocupação relativamente à retenção de ambulâncias nos serviços da ULS Algarve. O Turismo do Algarve lançou uma campanha multimeios com o lema É Sempre Algarve. É dirigida ao mercado português e espanhol. A iniciativa pretende reforçar a notoriedade do destino, diversificado, lembrando os motivos de visita, estimulando a procura para além dos períodos de concentração turística, valorizando uma oferta capaz de criar mais valor económico, social e territorial em toda a região. Assente no conceito Nem Sempre É, Mas É Sempre Algarve, a campanha desconstrói algumas das associações mais imediatas do destino para revelar a diversidade de experiências que podem ser vividas na região. A oferta de sol e mar mantém-se como um dos principais ativos do Algarve, mas surge integrada numa proposta mais ampla que inclui cultura e património, natureza, gastronomia e vinhos, desporto e turismo ativo, eventos, golfe, bem-estar e experiências premium. A campanha procura, deste modo, consolidar o posicionamento do Algarve como um destino completo, atrativo, em diferentes momentos do ano, capaz de responder a motivações, interesses e perfis de visitantes distintos. As várias peças recorrem a jogos de palavras e imagens inesperadas para mostrar que uma visita à região não se esgota na praia, nos banhos de sol ou no verão, convidando a descobrir outras dimensões do território. A estratégia da comunicação está organizada em duas vagas complementares. A primeira procura influenciar as decisões de viagens para os meses posteriores ao verão, como setembro e outubro. A segunda, mais propriamente, a desenvolver entre setembro e novembro, incidindo sobre os períodos de menor procura e aproveitando feriado, fins de semana prolongados e outras janelas de oportunidade nos dois mercados. Com esta campanha, diz o Turismo do Algarve, pretende reforçar a ideia essencial de que o Algarve é muito mais do que um destino de verão, um território completo com capacidade para proporcionar experiências ao longo de todo o ano para diferentes perfis de visitantes. Pretende-se trabalhar de forma segmentada os mercados português e espanhol, estando a diversificar os motivos de visita, estimulando a procura fora dos períodos de maior concentração, contribuindo para a distribuição mais equilibrada dos benefícios do turismo pela região. Foram palavras preferidas pelo Presidente do Turismo do Algarve relativamente a esta campanha, André Gomes. A campanha, que será difundida nos meios digitais, redes sociais, vídeo e suportes digitais de exterior, conjugando notoriedade, impacto visual e capacidade de direcionamento. Desenvolvida para a região, a Sempre Algarve integra a estratégia do turismo do Algarve, no reforço da presença nos mercados de proximidade, redução da sazonalidade e valorização de uma oferta turística diversificada, qualificada e distribuída por todo o território. A divulgação arranca nos meios digitais em Portugal e Espanha, com conteúdos adaptados a cada mercado. Refood no Algarve recebe pilhas e lâmpadas para reciclagem. A iniciativa acontece em vários polos da Refood. É a segunda campanha Desperdício Zero Impacto Duplo, que acontece até o dia 30 de setembro, desafiando a transformar pequenos gestos em impacto ambiental e social. Promovida pela App Portugal, entidade gestora de resíduos e equipamentos elétricos e eletrónicos e resíduos de baterias, em parceria com a Orima e com a Refood, a iniciativa pretende sensibilizar para a urgência de redução do desperdício alimentar, enquanto promove o correto encaminhamento de resíduos perigosos, como pilhas e lâmpadas, minimizando o seu impacto ambiental. A campanha surge da necessidade de sensibilizar a população para os perigos inerentes às pilhas e lâmpadas quando descartadas de forma incorreta. Resíduos que contêm metais pesados e substâncias tóxicas que, quando mal encaminhadas para reciclagem, podem contaminar solos, cursos de água e, consequentemente, a saúde humana e animal. Este tipo de resíduos podem ser entregues nos núcleos da Refood, em Faro, Portimão, Almacil e Tavira, durante o horário de funcionamento. A Portugal assegura a recolha e o encaminhamento adequado dos resíduos para a reciclagem em conformidade com as normas ambientais. Para compensar o empenho da comunidade, a Orima vai oferecer equipamento de refrigeração novos aos núcleos da Refood, que recolham a maior quantidade deste tipo de resíduos. Fica a informação pela proximidade relativamente a Tavira. Se quiser colaborar também com a Refood Tavira, colaborando nesta campanha da Air Portugal, encaminhe pilhas e lâmpadas para o polo de Tavira da Refood.
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3: O dia de hoje fica marcado pela despedida de Luís Represas, músico dos Trovantes, tinha 69 anos. O músico morreu hoje, vítima de doença prolongada. A informação foi avançada pela sua agência Sons em Trânsito. Fundador do Estrevante em 1976, ligação que se prolongou até 1992, iniciou no ano a seguir uma carreira a solo, que se tornou uma das mais bem-sucedidas da música portuguesa. Relativamente a esta sua vida dedicada à música, Ele que pensava celebrar 50 anos de carreira divididos entre o Estrovante e a Solo, tendo atuado em março com a banda em concertos esgotados no Mel Arena em Lisboa e no pavilhão Rosa Mota no Porto, celebrando temas como Fora do Tempo, Feiticeira, Da Próxima Vez, Perdidamente, Timor. Luís Represas colaborou com Fausto Bordal Dias, José Afonso e outros nomes nacionais e mesmo internacionais. Lembrando que em 2019 recebeu o prémio Pedro Osório, atribuído pela Sociedade Portuguesa de Autores, pelo disco Boa Hora, distinguido pelo trabalho discográfico editado no ano anterior, que resumia também a qualidade global da sua carreira. Luís Represas partiu aos 69 anos.
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3: A Tavira Verde procede. Sexta-feira há uma interrupção programada de abastecimento de água entre as 14 e as 18 horas. É na freguesia de Tavira, na rua de Santa Margarida, para beneficiação de infraestruturas, afetando a antiga Estrada Nacional 270 e a Rua de Santa Margarida. Diz a Tavira Verde que, para mais informações e consulta detalhada do mapa das zonas afetadas, devem os interessados visitar o website da Tavira Verde na secção de alertas e comunicados. Pomos ponto final neste espaço de informação, desejando-lhe a continuação de uma ótima quarta-feira com a sua rádio.
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3: O tempo para quinta-feira, 23 de julho, o IPMA prevê céu pouco nublado ao limpo, apresentando períodos de maior nubosidade no litoral oeste. Nubosidade que pode persistir em alguns locais a norte do Cabo Raso. O vento, em geral, fraco, de vários rumos, superando fraco a moderado o quadrante oeste a partir da tarde. Prevê-se ainda uma pequena descida da temperatura no interior norte e centro. O mar na costa sul, com ondas de sudoeste inferiores a 1 metro. A temperatura da água do mar ronda entre os 19 e os 20 graus. Para Tavira, a temperatura máxima prevista aponta para 34 graus.
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0: Boa tarde, são 19 horas.
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2: De 18 a 25 de julho, Tavira assinala a Semana de Santiago, com um programa promovido pelas paróquias Tavira e União das Freguesias de Tavira. As comemorações pretendem valorizar a dimensão religiosa, histórica e comunitária associada a Santiago. Ao longo da semana estará patente na Casa André Pilar da exposição Santiago, memória de uma freguesia, a morte

comunidade e o território. Já no dia 24 de julho, pela manhã às 10h30, a Igreja do Carmo recebe uma Eucaristia com os avós, seguindo-se um sarau com o projeto Fado com História. As comemorações culminam no dia 25 de julho, dia de Santiago, com um programa dedicado à celebração do padroeiro. Às 4h30 da tarde, na Igreja de Santiago, o Grupo Coral Tavira recebe o Grupo Coral Nascente de Óbidos. E às 6 da tarde realiza-se a Eucaristia, seguida de procissão em honra de Santiago. A encerrar a programação, a União de Freguesias de Tavira promove às 10 da noite, na Praça da República, um concerto comemorativo com os de Pickles, num tributo aos Beatles. Concerto este com entrada livre. Celebração Semana de Santiago, em Tavira. Acontece de 18 a 25 de julho. Realiza-se no dia 25 de julho, a partir das 10h30 da manhã, no Núcleo Islâmico do Museu Municipal de Tavira, uma visita orientada à exposição Judeus em Tavira, fragmentos de uma história, com orientação de Marcos Sousa Santos, que é historiador do Museu Municipal. Através de documentos, obras de arte e um conjunto de artefactos arqueológicos, alguns dos quais conhecidos em todo o mundo, a exposição Judeus em Portugal, Fragmentos de uma História, recupera a história da comunidade judaica que existiu na cidade até 1496. É a oportunidade para conhecer uma página quase desconhecida da história de Tavira. Os interessados em participar, no número máximo de 15 pessoas, devem efetuar a sua inscrição, sabendo mais no site e redes sociais do município. O Presidente da Assembleia Geral dos Senobres Futsal Lusense Associação convoca os sócios a reunir em Assembleia Geral Ordinária a realizar na Junta de Freguesia de Luz de Tavira esta quinta-feira, 23 de julho, a partir das 21 horas. Na Ordem de Trabalhos, eleição dos órgãos sociais para o triênio 2026-2029. Apresentação solidária do livro Os Guardiões das Sombras, a lenda de Thor, da autoria de Carminho de Palma. É apresentado dia 1 de agosto, sábado, a partir das 5 da tarde, na Biblioteca Álvaro de Campos. De 24 a 26 de julho, Feira da Serra em São Brás de Alportel. Este ano vivido no centro da vila. Com entrada gratuita, 17 espaços temáticos, 5 palcos, gastronomia, animação, novas áreas dedicadas à mobilidade e à sustentabilidade, além da inovação e juventude, o comércio local integrado no centro da vila. 3 dias para descobrir São Brás de Alportel e descobrir a autenticidade da Serra do Caldeirão. Ao longo de 3 dias, os visitantes poderão assistir aos concertos de Luís Trigacheiro, Raia Real, Tributo aos Queen, Remember, Super Pop, entre outros momentos musicais e outros artistas e projetos regionais. A animação integra ainda dezenas de espetáculos de música, dança, folclore, animação itinerante, performances de rua e iniciativas culturais distribuídas pelos 5 palcos da feira. De 24 a 26 de julho, Feira da Serra, em São Brás de Alportel. Estão abertas as inscrições até o dia 29 de julho para a 35ª Corrida Mar Azul. Acontece no dia 2 de agosto na Ilha de Tavira. A competição destinada a escalões masculinos e femininos é corrida na areia, sendo constituída por 2 percursos. A mini-corrida, com trajeto de 2 km, tem início às 11 horas na Praia da Terra Estreita, destina-se a infantis iniciados. A Corrida Mar Azul, com uma distância de 5 km, começa às 11h30 na Praia do Barril e inclui os restantes escalões. Também neste dia, no âmbito do programa Energiza-te, realiza-se o Kid Athletics na Ilha de Tavira, uma atividade direcionada aos escalões sub-10 e sub-12. A Corrida Mar Azul, com data agendada para 2 de agosto, as inscrições poder-se-ão efetuar. Festa de Verão em Cachopo, de 7 a 9 de agosto. Sexta-feira, dia 7, baile com o grupo Sontime, espetáculo com Iris, a finalizar com o DJ Cadu. No sábado, dia 8, torneio Solteiro Casados, baile com a quarta série, espetáculo musical com Chiaro e o DJ Royal Pires. Domingo, dia 9 de agosto, a partir das 4 da tarde, missa seguida de procissão. Às 20 horas, atuação do Rancho Folclórico do Azinhal, ainda baile com Manuel João e o espetáculo musical com Fábio Lagarto e banda. De 7 a 9 de agosto, festa de verão em Cachopo. Mercadinhos de Castro Marim, Odeleite e Azinhal decorrem mensalmente. O Mercadinho na Aldeia, em Odeleite, decorre no primeiro domingo de cada mês, enquanto em Castro Marim acontece no segundo sábado do mês, ao mesmo tempo que a Feira das Velharias. No Azinhal, há mercado no último domingo do mês. Verão sem escaldão. É uma campanha promovida pela Associação Ecológica do Algarve, alertando para o perigo dos raios UV, aconselhando a usar boné e óculos de sol, a
a utilização do protetor solar

0: e o evitar das horas de maior calor. A Associação Ecológica do Algarve lembra assim que um verão deve ser sem escaldão, para que cada um possa usufruir de um verão em pleno. A Casa do Povo do Conselho de Olhão, em Moncarapaz, acolhe no dia 29 de agosto, a partir das 9:30 da noite, o Boa Esperança em revista, nas produções Carlos Pacheco. 30º Festival Nacional de Folclore em Quelfos é dia 25 de julho no Polidesportivo de Quelfos. Com a participação do Rancho Folclórico da Figueira, Algarve, o Rancho Folclórico Bela Vista Gafete, Alto Alentejo, Rancho Folclórico Borda do Campo Beira Baixa, o Grupo Folclórico de São Pedro Povoação Açores e o Grupo Etnográfico de Quelfos, que organiza. É já a 30ª edição deste Festival Nacional de Folclore em Quelfos. Acontece a 25 de julho. Meia maratona de futsal de Cachopo acontece nos dias 1 e 2 de agosto numa organização da Real Amizade de Cachopo. As inscrições poder-se-ão efetuar contatando o clube. Festas de verão em Luz de Tavira, no Largo da República, com organização de clubes e associações. Dias 24 e 25 de julho, organização Sociedade Colombófila Luzense. Dia 24, música para dançar com Zé Aníbal. Dia 25, com os Toque e Som. 30ª edição da FACARTE, Feira de Agricultura, Caça e Artesanato, em Conceição de Tavira, de 31 de julho a 2 de agosto. Sexta-feira, dia 31 de julho, há música para dançar com os Toque e Som e um concerto com Bruna. No sábado, dia 1 de agosto, música para dançar com Tons de Baile e atuação dos Carapaus de Corrida. Domingo, dia 2 de agosto, baile com o Duo Reflexo e o tributo aos Queen. As entradas são livres nesta FACARTE 2026, 30ª Feira da Agricultura, Caça e Artesanato de Conceição de Tavira. Organização Junta de Freguesia de Conceição de Tavira. Festas em honra de Santo Estevão, domingo, dia 26 de julho. A partir das 6 da tarde, a missa solene, às 7 horas, a procissão e a partir das 20 horas, baile animado com Vera Pereira. Às 23 horas, atuação de Yasmin Silva, um jovem talento do fado, acompanhada de Orlando Almeida na guitarra portuguesa e Aníbal Vinhas, viola do fado. São as festas em honra de Santo Estevão este domingo, dia 26 de julho. Por Tavira, até 30 de dezembro, exposição permanente Judeus em Tavira, fragmentos de uma história, para visitar no núcleo islâmico do Museu Municipal. Até o dia 30 de agosto, acontece o Energiza-te na Ilha, é na Ilha de Tavira. Até 15 de setembro, Ciência Viva no Verão, na sua 30ª edição, a iniciativa do Centro de Ciência Viva de Tavira. Até o final de setembro, mostras de artesanato, que acontecem diariamente entre o Jardim da Lagoa e o Jardim das Palmeiras. Até 24 de outubro, exposição Uma Árvore, da autoria de Daniel Moreira e Rita Castro Neves, para visitar no Museu Municipal de Tavira, Palácio da Galeria. Até o final deste mês de julho, Férias de Verão com Ciência é a proposta do Centro de Ciência Viva de Tavira. Até o dia 26 de julho, decorre a 26ª Mostra de Cinema ao Ar Livre. É nos Claustros do Carmo, em Tavira, iniciativa do Cineclube de Tavira. Até 4 de agosto, Feira do Livro anima a Rua do Cais. Dias 25 e 26 de julho, quarto torneio noturno do Clube Ténis de Tavira. É nos Campos de Ténis de Tavira. De 24 a 26 de julho, torneio de futsal formação acontece no Polidesportivo da Atalaia. Segunda-feira, 27 de julho, a partir das 10 da noite, celebrar Tavira. Concerto com Domingos Caetano na Praceta Diogo Mendonça Corte Real. A iniciativa da Junta de Freguesia de Tavira, o celebrar Tavira 2026. Domingo, dia 26, a partir das 9 da noite, na Feira do Livro, apresentação do livro Miss Apito, Entra em Campo, pela autora Isabel Zambojal, é na Rua do Cais. Este sábado, e a partir das 6 da tarde, encontro de coros de Santiago com o Grupo Coral Tavira, é na Igreja de Santiago. Às 9 da noite, Feira do Livro, apresentação do livro Municípios e Inovações Democráticas, 50 anos de participação cívica em Portugal, de Roberto Falanga, por Adriano Batista. A partir das 10 da noite, animação na Praça da República, a celebração do Dia de Santiago. Concerto tributo aos Beatles com The Pickles. Sexta-feira, a partir das 10:30 da manhã, Eucaristia com a Voz e Sarauto com Fado com História. É na Igreja do Carmo. Às 9 da noite, no âmbito da Feira do Livro, Martim Sousa Tavares conversa com Isabel Lucas. Às 10 da noite, animação no centro da cidade, concerto de Marta Ren na Praça da República. Esta quinta-feira à tarde, Letras ao Sol, a Hora do Conto, O Rei Vai Nu, por Sónia Dias, um vale encantado de histórias, é na Biblioteca Álvaro de Campos. Às 9 da noite, na Feira do Livro, Conto Teatral, Três Tristes Tigres, por Sónia Dias, do projeto Um Vale Encantado de Histórias. Às 10 da noite, animação no centro da cidade, o espetáculo de dança Viagem pelo Mundo, Ritmos e Dança, é na Praça da República, com a participação do Grupo de Dança da Academia de Música de Tavira. Esta quarta-feira, a partir das 9 da noite, a caminhada no âmbito da celebração do Dia de Santiago. A partida é junto à Igreja de Santo António. Também às 9 da noite, na Feira do Livro, a apresentação do livro Hotel Timor, de Luís Cardoso, por Catarina Dumas. Às 9:30 da noite, em Luz de Tavira, Cinema ao Ar Livre. É o projeto Cinema Lua, com o apoio da Junta de Freguesia de Luz de Tavira. A apresentação do filme tem lugar na Rua da Liberdade.
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0: O tempo para quinta-feira, 23 de julho, o IPMA prevê céu pouco nublado ao limpo, apresentando períodos de maior nubosidade no litoral oeste. Nubosidade que pode persistir em alguns locais a norte do Cabo Raso. O vento, em geral, fraco, de vários rumos, superando fraco a moderado o quadrante oeste a partir da tarde. Prevê-se ainda uma pequena descida da temperatura no interior norte e centro. O mar na costa sul, com ondas de sudoeste inferiores a 1 metro. A temperatura da água do mar ronda entre os 19 e os 20 graus. Para Tavira, a temperatura máxima prevista aponta para 34 graus.
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0: 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Olá a todos os ouvintes, bem-vindos à sintonia da Rádio Gilão. Hoje chegamos ao concelho onde a natureza selvagem se cruza com a herança dos descobrimentos. Falamos da Vila do Bispo, conhecida também por Terra Sagrada, devido a estar associada ao túmulo de São Vicente. Vila do Bispo situa-se no extremo sudoeste de Portugal, no Barlavento Algarvio. O concelho é banhado a sul e a oeste pelo Oceano Atlântico, sendo uma área com duas frentes marítimas separadas pelo Cabo de São Vicente. O município da Vila do Bispo é composto pela união de freguesias de Vila do Bispo e Raposeira, freguesia de Sagres, de Budens e freguesia de Barão de São Miguel. A origem da Vila do Bispo remonta a povoados antigos. A zona é rica em vestígios pré-históricos e romanos, sugerindo um povoamento contínuo. A região teve grande relevância na época dos descobrimentos, especialmente pela proximidade com a zona de Sagres, associada ao infante Dom Henrique. A estrutura atual da Vila do Bispo resultou da fusão da antiga aldeia do Bispo a outras propriedades, desenvolvendo-se como um recinto religioso e de defesa costeira ao longo dos séculos XVI e XVII. Inicialmente, Vila do Bispo era conhecida como a aldeia de Santa Maria do Cabo. Estava ligada ao domínio da igreja no Algarve. A aldeia de Santa Maria do Cabo foi doada em 1515 pelo rei Dom Manuel I ao bispo do Algarve, Dom Fernando Coutinho, adotando o nome de Aldeia do Bispo. A povoação foi levada à vila e sede do concelho em 1662, por alvará de Dom Afonso VI, passando a ser reconhecida como Vila do Bispo até aos dias de hoje. O nome reflete a pertença da localidade ao património dos bispos de Silves, finalizando na primeira metade do século XIX. O concelho da Vila do Bispo oferece aos seus visitantes locais como a Fortaleza de Sagres, que é um marco histórico com vistas impressionantes sobre o oceano. O Cabo de São Vicente é conhecido pelo seu farol e falésias imponentes. A igreja matriz da Vila do Bispo, composta por azulejos do século XVIII e talha dourada. O centro de interpretação da Vila do Bispo é um espaço dedicado à cultura local. Também o Forte de São Luís e as ruínas de uma fortaleza costeira, bem como diversas praias ideais para surf e windsurf, são importantes locais a explorar. A relação da Vila do Bispo, especificamente no Cabo de São Vicente, com a sua lenda emblemática, é o local central da lenda, onde no século XII um bando de corvos protegeu e indicou a localização das relíquias de São Vicente a Dom Afonso Henriques. São Vicente é o padroeiro do concelho, celebrando-se o dia do município a 22 de janeiro. O Cabo é o caminho geográfico fundamental para esta narrativa religiosa e histórica do Algarve. Segue-se a lenda dos corvos de São Vicente. 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São Vicente nasceu na cidade de Saragossa no século III. Foi martirizado pelos romanos e o seu corpo atirado ao mar. Flutuou durante dias até ir dar à costa de Sagres, sempre acompanhado e protegido por dois corvos. Os cristãos que aí viviam construíram uma pequena capela para o santo, capela essa que foi destruída mais tarde, quando os mouros tomaram Sagres. Passados muitos anos, Dom Afonso Henriques foi avisado que entre os prisioneiros de mais uma batalha contra os mouros existia um grupo de cristãos. O rei mandou de imediato chamá-los à sua presença. Foi então que um prisioneiro, já muito velho, contou-lhe a sua história e como tinha enterrado o corpo de São Vicente num local secreto. Pediu ao rei que resgatasse o corpo do mártir para um local seguro. Sem demoras, o rei mandou organizar uma expedição a Sagres, comandada pelo próprio. Mas o velho cristão morreu durante a viagem. Sem saber o local exato onde eram as ruínas da pequena capela, os homens procuraram-nas durante dias seguidos em vão. Foi então que Dom Afonso Henriques viu dois corvos que sobrevoavam um certo local. Mandou os seus homens a escavarem e encontraram o sepulcro de São Vicente, escondido na rocha. No caminho de volta para Lisboa, foram acompanhados durante toda a viagem pelos dois corvos, cuja imagem ainda hoje figura nas armas de Lisboa como testemunho desta história extraordinária. Atualmente, os restos de São Vicente estão sepultados na sede de Lisboa. Todos os anos, no dia 22 de janeiro, têm aqui lugar festejos em honra do santo. Texto adaptado de Ana Cristina Martins. E foi assim, com a Vila do Bispo e a Lenda dos Corvos de São Vicente, que finalizamos esta caminhada sobre as lendas algarvias. Agradeço especialmente a quem nos ouviu, mas também um grande beijo a todos os ouvintes da Rádio Gilão. 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

0: Boa noite, são 20 horas.
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2: A Unidade de Bem-Estar, Saúde e Sanidade Animal no município de Tavira tem procedido à fiscalização na área da proteção e bem-estar animal. Há números relativos ao segundo trimestre, lembrando que ao longo do mesmo, a UBESA, como é conhecida a Unidade de Bem-Estar, Saúde e Sanidade Animal, a UBESA manteve o trabalho de fiscalização no concelho, partilhando alguns dados relativamente ao trabalho. Fazendo balanço, são 7 vistorias realizadas, também notificações para melhorias, animais apreendidos que foram retirados, ações desenvolvidas, com destaque para as principais ilegalidades que se prendem com as condições de alojamento dos animais, nomeadamente abrigos, acesso à água e alimentação, o facto de se privar um

0: com pena de prisão até 2 anos ou multa. Diz a UBESA continua o trabalho e atentos no terreno e disponíveis para que o bem-estar animal seja cada vez mais uma realidade em todo o concelho. É a fiscalização e o balanço na área de proteção e bem-estar animal, balanço do segundo trimestre da UBESA, Unidade de Bem-Estar, Saúde e Sanidade Animal do município de Tavira.
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0: O alerta dos bombeiros do Algarve relativamente à preocupação com a crescente retenção de ambulâncias dos corpos de bombeiros na unidade do ULS Algarve. A Federação dos Bombeiros do Algarve e a AMAL, Comunidade Intermunicipal do Algarve, manifestaram a profunda preocupação e é um comunicado que chega até nós, referindo que a crescente preocupação relativamente à retenção de ambulâncias dos corpos dos bombeiros nos serviços de urgência hospitalar da Unidade Local de Saúde do Algarve. No comunicado, as entidades lamentam que esta realidade se tenha vindo a agravar de forma consistente, comprometendo a disponibilidade operacional dos meios de socorro responsáveis pela primeira resposta às populações, referindo que diariamente são várias as ambulâncias que permanecem retidas durante várias horas nas urgências hospitalares, aguardando a transferência dos doentes para as equipas clínicas. Durante esse período, deixam simplesmente existir para o sistema de emergência. Ora, a Federação dos Bombeiros do Algarve e AMAL sublinham que o problema assume especial gravidade na região, cuja população aumenta significativamente durante grande parte do ano, exercendo uma pressão acrescida sobre todo o dispositivo de emergência. Uma realidade que obriga à mobilização de meios provenientes de outros concelhos, o aumento do tempo de resposta, reduzindo a capacidade operacional dos corpos de bombeiros e fragilizando mesmo a segurança das populações. As entidades consideram tratar-se de um problema estrutural, defendendo a implementação urgente de medidas que permitam reduzir significativamente os tempos de retenção das ambulâncias e o reforço e articulação entre a Unidade Local de Saúde do Algarve, o INEM e os corpos de bombeiros. No comunicado alertam também para os comandantes dos corpos de bombeiros do Algarve que não podem ser responsabilizados por eventuais atrasos ou constrangimentos na resposta operacional quando estes resultados da indisponibilidade dos meios é provocada pela retenção prolongada de ambulâncias nas unidades hospitalares. É esse o comunicado avançado relativamente à região do Algarve, quer pela Federação dos Bombeiros do Algarve, como pela AMAL, Comunidade Intermunicipal do Algarve, dando conta da preocupação relativamente à retenção de ambulâncias nos serviços da ULS Algarve. Refood no Algarve recebe pilhas e lâmpadas para reciclagem. A iniciativa acontece em vários polos da Refood. É a segunda campanha Desperdício Zero Impacto Duplo que acontece até o dia 30 de setembro, desafiando a transformar pequenos gestos em impacto ambiental e social. Promovida pela App Portugal, entidade gestora de resíduos e equipamentos elétricos e eletrónicos e resíduos de baterias, em parceria com a Orima e com a Refood, a iniciativa pretende sensibilizar para a urgência de redução do desperdício alimentar, enquanto promove o correto encaminhamento de resíduos perigosos, como pilhas e lâmpadas, minimizando o seu impacto ambiental. A campanha surge da necessidade de sensibilizar a população para os perigos inerentes às pilhas e lâmpadas quando descartadas de forma incorreta. Resíduos que contêm metais pesados e substâncias tóxicas que, quando mal encaminhadas para reciclagem, podem contaminar solos, cursos de água e, consequentemente, a saúde humana e animal. Este tipo de resíduos podem ser entregues nos núcleos da Refood, em Faro, Portimão, Almacil e Tavira, durante o horário de funcionamento. A Portugal assegura a recolha e o encaminhamento adequado dos resíduos para a reciclagem em conformidade com as normas ambientais. Para compensar o empenho da comunidade, a Orima vai oferecer equipamento de refrigeração novos aos núcleos da Refood que recolham a maior quantidade deste tipo de resíduos. Fica a informação pela proximidade relativamente a Tavira. Se quiser colaborar também com a Refood Tavira, colaborando nesta campanha da Air Portugal, encaminhe pilhas e lâmpadas para o polo de Tavira da Refood.
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0: A Tavira Verde procede sexta-feira.

0: Uma interrupção programada de abastecimento de água entre as 14 e as 18 horas é na freguesia de Tavira, na rua de Santa Margarida, para beneficiação de infraestruturas, afetando a antiga Estrada Nacional 270 e a rua de Santa Margarida. Diz a Tavira Verde que para mais informações e consulta detalhada do mapa das zonas afetadas, devem os interessados visitar o website da Tavira Verde na secção de alertas e comunicados.
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0: O tempo para quinta-feira, 23 de julho, o IPMA prevê céu pouco nublado ao limpo, apresentando períodos de maior nubosidade no litoral oeste. Nubosidade que pode persistir em alguns locais a norte do Cabo Raso. O vento, em geral, fraco, de vários rumos, superando fraco a moderado o quadrante oeste a partir da tarde. Prevê-se ainda uma pequena descida da temperatura no interior norte e centro. O mar na costa sul, com ondas de sudoeste inferiores a 1 metro. A temperatura da água do mar ronda entre os 19 e os 20 graus. Para Tavira, a temperatura máxima prevista aponta para 34 graus.
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6: Boa noite. São 20 horas e 9 minutos. 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
1: Palavras bem arrumadas, o dia e hora deste apontamento da responsabilidade de Vitorino Sousa, que é escritor. Bem-vindo, Vitorino.
2: Ora, cá estamos novamente e desta vez para voltar a falar de uma coisa que tem a ver, que está relacionada com o Algarve. A semana passada falámos do dar o nó e do copo d'água, mas isso tanto acontece aos algarvios, como aos alentejanos, como aos beirões, como aos minhotos.
1: É geral.
2: Uhum. Mas desta vez vamos falar de uma coisa que tornou o Algarve muito célebre, que é aquela velha história da escola de Sagres.
1: Ah,
2: do Dom Henrique, o navegador. Né?
1: Vamos às bases da nossa existência.
2: Exatamente. Sim. E porque nestas coisas históricas, evidentemente que os historiadores baseiam-se em documentos. Não, é? Não há cá especulações para ninguém. Quando não há documentos, olha, o que é que se há de fazer, não é? Mas neste caso há vários documentos e que diz assim: se procurarmos responder de forma rigorosa à pergunta a escola de Sagres existiu, a resposta mais aceita pela historiografia atual é: não existiu uma escola náutica formal, no sentido moderno da palavra, com edifícios, salas de aula, professores e alunos. Porque é isso que as pessoas imaginam, não é? Um lugar de ensino. Isso não existiu. A realidade histórica é bastante mais subtil. O que é que aconteceu realmente? Durante muito tempo, os manuais escolares, principalmente no período do nosso amigo de Santa Combadão, apresentaram a chamada Escola de Sagres como um centro científico fundado pelo infante Dom Henrique no Algarve, onde astrónomos, cartógrafos, matemáticos, pilotos e construtores navais trabalhariam em conjunto para desenvolver as técnicas que permitiram os descobrimentos portugueses. Esta imagem tornou-se particularmente popular nos séculos XIX e XX, quando a epopeia marítima portuguesa era frequentemente interpretada de uma forma heroica e nacionalista. No entanto, os historiadores verificaram que não existe qualquer documento contemporâneo do infante que mencione a existência dessa escola. Portanto, não há prova. E se houvesse a escola, claro, certamente haveria registros. Também o próprio infante, no seu testamento, descreve várias das suas fundações, mas não menciona qualquer escola náutica. O que sabemos, sim, é que Dom Henrique estabeleceu uma base de operações na região de Sagres e promoveu intensamente a exploração da costa africana. Reuniu pilotos experientes, financiou viagens, incentivou a construção naval e favoreceu a recolha e partilha de conhecimentos geográficos e náuticos. Isso é sabido, não é? No entanto, não havia um centro,
1: pois,
2: digamos
1: sim.
2: Assim, não é?
1: É?
2: A chamada Vila do Infante, criada por sua iniciativa, funcionou como um ponto de apoio aos navegadores que passavam pelo extremo sudoeste de Portugal. Portanto, ele trabalhou muito, embora haja a Vila do Infante e havia o Cabo São Vicente e aquelas coisas todas, mas de onde saíam os barcos naquela altura era de Lagos, não é? Da Baía de Lagos, porque é um sítio protegido, não é? Lá mais para a ponta, aquele mar já começa a ser um bocadinho complicado.
1: Batido,
2: e,
1: muito
2: e
1: batido.
2: Não, e não há baías, não, não, e não havia, hoje não há, nem naquele tempo havia um porto. Não se construiu nenhum porto ali, porque havia um porto natural em Lagos, não é? De maneira que, e foi dali realmente que começaram a partir os barcos. E portanto, vamos ouvir o Fausto no barco vai de saída. Portanto, o barco vai de saída para o Oriente.

0: Que siga o barco. E saudades de ouvir Fausto. Que bom.
1: O Fausto, muito, este disco é muito bom. É muito bom. Portanto, voltando à história da Escola de Sagres, ela deve ser entendida num sentido figurado. Não, não havia cá aulas e reuniões e palestras. Não seria, digamos, uma escola propriamente dita, mas antes um ambiente de intercâmbio de saberes, um centro de convergência de experiências
0: marítimas.
1: E
0: um conceito.
1: Sim, não, não. Ele realmente, nós naquela altura, tínhamos a técnica de construção naval mais avançada da Europa. Isso não há dúvida nenhuma. E os cartógrafos, esses normalmente vinham da Itália, não é? De Veneza, de Genebra e não sei, de Génova. Porque eles também tinham. A gente não se pode esquecer que quando nós chegámos aí, quando o Vasco da Gama chegou à Índia para tentar roubar o comércio aos muçulmanos, quem negociava essencialmente com os muçulmanos era a malta de Veneza e de Génova, não é? E eles não gostaram nada da brincadeira, não é? Porque apareceu ali um concorrente de peso, não é? Outro aspecto curioso é que a ideia de uma escola organizada parece ter surgido apenas muito depois dos acontecimentos, não é? A sua formulação mais clara aparece em autores dos séculos XVII e XVIII, muito tempo, 200, 300 anos depois, sendo frequentemente associado ao escritor inglês Samuel Purchas. Ao longo do século XIX, portanto, posteriormente, a imagem foi sendo ampliada até adquirir os contornos quase lendários que chegaram aos livros escolares. Não é? E quando o Salazar precisou de realçar, não é, enaltecer os heróis, não é, como o caso dos lusitanos, não é? Aquilo foi tudo uma grandíssima invenção, não é? Porque a capital dos lusitanos nem sequer era em Portugal, era em Mérida, não é? Já em Espanha. Portanto, o Viriato foi uma daquelas coisas, a gruta do Viriato em Viseu e aquelas atrapalhadas todas, são tudo. Claro, as pessoas, hoje em dia, os dirigentes de Aveiro tentam tirar benefícios daquilo, como é evidente, não é?
0: Claro.
1: Mas lá estamos nós, não há nenhum documento que prove que o Viriato e as suas gentes lusitanas vivessem nos Montes Hermínios, que era o nome que se dava então à Serra da Estrela. Não há nenhum documento, não é? Portanto, porque o território dos lusitanos não era só naquilo que hoje chamamos Portugal. Passava a fronteira, que ainda não havia nessa altura, e entrava bem dentro de Espanha, não é? Portanto, uma coisa é as versões que foram surgindo ao longo do tempo, não é? É como a história do Pedro e Inês. Aquela história do Pedro ter desenterrado a Inês e depois de morte, blá, blá, blá, e só apareceu no século XVIII. Nós já vimos isso aqui, não é? Por causa lá de um monge espanhol que resolveu escrever um romance sobre o assunto. E as pessoas fixaram-se nisso, porque ok. Assim, vamos lá concluir o que é que aconteceu. A conclusão mais equilibrada é que a Escola de Sagres, tal como foi tradicionalmente descrita, é um mito histórico. É, de facto, um mito histórico. Mas esse mito assenta numa realidade concreta, tal como a história do Pedro e Inês assenta numa realidade concreta.
0: Há sempre uma base,
1: não é?
0: Há sempre uma base.
1: Ou seja, essa ação concreta foi o papel decisivo do infante Dom Henrique na organização e promoção dos conhecimentos náuticos que permitiram o início da expansão marítima portuguesa. Sobre isso, não há dúvida absolutamente nenhuma. Quer dizer, não se pode justificar os descobrimentos portugueses do século XV e XVI sem o Infante Henrique. Quer dizer, não é possível, não é? Então, não existiu de facto uma universidade, digamos assim, de navegação em Sagres. Existiu, porém, um conjunto de homens, experiências, técnicas e projetos que fizeram daquela região um dos símbolos maiores da preparação dos descobrimentos. Isso não há dúvida nenhuma. Aliás, é por isso que estávamos a voltar a Lagos. É por isso que Lagos tem lá a estátua do Infante, não é? E tem a outra do Dom Sebastião, porque foi dali que ele saiu para a célebre macacada de Alcácer-Quibir. Não é? Por isso é que está lá também a estátua do Dom Sebastião. Então, resumo e conclusão. A história da Escola de Sagres não existiu O espírito da escola, muito provavelmente, sim. Tá? Então, mas não havia lá uma pensão para dormir os cartógrafos e os construtores e os carpinteiros. Não havia.
0: Mas pronto.
1: Agora, que ele era o dono daquelas terras, isso era. Ele era aquelas terras dali de Sagres e Vila do Bispo, não sei o quê, aquilo era tudo dele. Ele era um príncipe, não é? Ele só não foi rei porque não era o mais velho. Era o terceiro, era o terceiro dos cinco. Não é? E portanto.
0: Teve uma função, se calhar, mais importante que o rei, porque, enfim, fez desenvolver tudo esta...
1: Sim, não é por acaso que ele e os irmãos, não é? O Dom Duarte, que foi rei, não é? Depois temos o Dom Pedro, também tem uma história, o das sete partidas, não é? Que se chama. Depois era o Infante Henrique, depois havia filhas e havia o Fernando, o chamado Infante Santo, que morreu lá, coitadinho, preso lá em Tanja. É? E o Camões, portanto, o Dom João era casado com a inglesa, com a Filipa de Lancaster, é? E o Camões, nos seus Lusíadas, chama aquela ninhada de filhos a ínclita geração, que é uma palavra que já não se usa, não é? Mas que quer dizer que não houve, nem antes nem depois, e é verdade, não houve realmente um buquê de príncipes e de herdeiros e que tão notáveis como isso é verdade.
0: Ora bem, e as nossas raízes, o nosso passado aqui lembrado, e bem, sim, senhor.
1: Portanto, quando o ouvinte for a Lagos dê lá um beijinho na estátua
0: na Sagres, do Infante, ver
1: e se quiser ir até ao Cabo de São Vicente, ainda lá está a energia daquela gente, sem dúvida.
0: Sem dúvida alguma. Vitorino, até para a semana?
1: Até para a semana.
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0: Boa noite, são 21 horas.
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2: O tempo para quinta-feira, 23 de julho, IPMA prevê céu pouco nublado ao limpo, apresentando períodos de maior nubosidade no litoral oeste. Nubosidade que pode persistir em alguns locais a norte do Cabo Raso. O vento, em geral, fraco, de vários rumos, superando fraco a moderado o quadrante oeste a partir da tarde. Prevê-se ainda uma pequena descida da temperatura no interior norte e centro. O mar na costa sul, com ondas sudoeste inferiores a 1 metro. A temperatura da água do mar ronda entre os 19 e os 20 graus. Para Tavira, a temperatura máxima prevista aponta para 34 graus.
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2: De 18 a 25 de julho, Tavira assinala a Semana de Santiago, com um programa promovido pelas paróquias Tavira e União das Freguesias de Tavira. As comemorações pretendem valorizar a dimensão religiosa, histórica e comunitária associada a Santiago. Ao longo da semana estará patente na Casa André Pilar da exposição Santiago, Memória de uma Freguesia. A mostra pretende preservar, valorizar a memória da antiga freguesia de Santiago, dando a conhecer a sua história, o seu património, as tradições e, sobretudo, as suas gentes, através de documentos, fotografias, objetos e diferentes testemunhos. A exposição procura recordar aqueles que contribuíram para a construção da identidade da freguesia, reforçando a ligação entre a comunidade e o território. Já no dia 24 de julho, pela manhã às 10h30, a Igreja do Carmo recebe uma Eucaristia com os avós, seguindo-se um sarau com o projeto Fado com História. As comemorações

é um concerto comemorativo com os The Pickles num tributo aos Beatles. Concerto este com entrada livre. Celebração Semana de Santiago, em Tavira. Acontece de 18 a 25 de julho. Realiza-se no dia 25 de julho, a partir das 10h30 da manhã, no Núcleo Islâmico do Museu Municipal de Tavira, uma visita orientada à exposição Judeus em Tavira, Fragmentos de uma História, com orientação de Marcos Sousa Santos, que é historiador do Museu Municipal. Através de documentos, obras de arte e um conjunto de artefactos arqueológicos, alguns dos quais conhecidos em todo o mundo, a exposição Judeus em Portugal, Fragmentos de uma História, recupera a história da comunidade judaica que existiu na cidade até 1496. É a oportunidade para conhecer uma página quase desconhecida da história de Tavira. Os interessados em participar, no número máximo de 15 pessoas, devem efetuar a sua inscrição, sabendo mais no site e redes sociais do município. O Presidente da Assembleia Geral dos Senobres Futsalvesense Associação convoca os sócios a reunir em Assembleia Geral Ordinária a realizar na Junta de Freguesia de Luz de Tavira esta quinta-feira, 23 de julho, a partir das 21 horas, na Ordem de Trabalhos, eleição dos órgãos sociais para o triênio 2026-2029. Apresentação solidária do livro Os Guardiões das Sombras, a lenda de Thor, da autoria de Carminho de Palma. É apresentado dia 1 de agosto, sábado, a partir das 5 da tarde, na Biblioteca Álvaro de Campos. De 24 a 26 de julho, Feira da Serra em São Brás de Alportel, este ano vivido no centro da vila, com entrada gratuita, 17 espaços temáticos, 5 palcos, gastronomia, animação, novas áreas dedicadas à mobilidade e à sustentabilidade, além da inovação e juventude, o comércio local integrado no centro da vila. 3 dias para descobrir São Brás de Alportel e descobrir a autenticidade da Serra do Caldeirão. Ao longo de 3 dias, os visitantes poderão assistir aos concertos de Luís Trigacheiro, Raia Real, Tributo aos Queen, Remember, Super Pop, entre outros momentos musicais e outros artistas e projetos regionais. A animação integra ainda dezenas de espetáculos de música, dança, folclore, animação itinerante, performances de rua e iniciativas culturais distribuídas pelos 5 palcos da feira. De 24 a 26 de julho, Feira da Serra, em São Brás de Alportel. Estão abertas as inscrições até o dia 29 de julho para a 35ª Corrida Mar Azul. Acontece no dia 2 de agosto na Ilha de Tavira. Competição destinada a escalões masculinos e femininos é corrida na areia, sendo constituída por 2 percursos. A mini corrida, com trajeto de 2 km, tem início às 11 horas na Praia da Terra Estreita, destina-se a infantis iniciados. A Corrida Mar Azul, com uma distância de 5 km, começa às 11h30 na Praia do Barril e inclui os restantes escalões. Também neste dia, no âmbito do programa Energia, realiza-se o Kid Athletics na Ilha de Tavira, uma atividade direcionada aos escalões sub-10 e sub-12. A Corrida Mar Azul, com data agendada para 2 de agosto, as inscrições poder-se-ão efetuar. Festa de Verão em Cachopo, de 7 a 9 de agosto. Sexta-feira, dia 7, baile com o grupo Sontime, espetáculo com Iris, a finalizar com o DJ Cadu. No sábado, dia 8, torneio Solteiro Casados, baile com a quarta série, espetáculo musical com Chiaro e o DJ Royal Pires. Domingo, dia 9 de agosto, a partir das 4 da tarde, missa seguida de procissão. Às 20 horas, atuação do Rancho Folclórico do Azinhal, ainda baile com Manuel João e o espetáculo musical com Fábio Lagarto e banda. De 7 a 9 de agosto, festa de verão em Cachopo. Mercadinhos de Castro de Marim, Odeleite e Azinhal decorrem mensalmente. O Mercadinho na Aldeia, em Odeleite, decorre no primeiro domingo de cada mês, enquanto em Castro de Marim acontece no segundo sábado do mês, ao mesmo tempo que a Feira das Velharias. No Azinhal, há mercado no último domingo do mês. Verão sem escaldão. É uma campanha promovida pela Associação Ecológica do Algarve, alertando para o perigo dos raios UV, aconselhando usar boné e óculos de sol, a utilização do protetor solar e o evitar das horas de maior calor. A Associação Ecológica do Algarve lembra assim que um verão deve ser sem escaldão, para que cada um possa usufruir de um verão em pleno. A Casa do Povo do Conselho de Olhão, em Moncarapaz, acolhe no dia 29 de agosto, a partir das 9h30 da noite, o Boa Esperança em revista, nas produções Carlos Pacheco. 30º Festival Nacional de Folclore em Quelfos é dia 25 de julho no Polidesportivo de Quelfos, com a participação do Rancho Folclórico da Figueira, Algarve, o Rancho Folclórico Bela Vista,

0: Cafete, Alto Alentejo, Rancho Folclórico Borda do Campo Beira Baixa, o Grupo Folclórico de São Pedro Povoação Açores e o Grupo Etnográfico de Kelfes, que organiza já a 30ª edição deste Festival Nacional de Folclore em Kelfes. Acontece a 25 de julho. Meia maratona de futsal de Cachopo acontece nos dias 1 e 2 de agosto numa organização da Real Amizade de Cachopo. As inscrições poder-se-ão efetuar contatando o clube. Festas de verão em Luz de Tavira, no Largo da República, com organização de clubes e associações. Dias 24 e 25 de julho, organização Sociedade Colombófila Luzense. Dia 24, música para dançar com o Zé Aníbal. Dia 25, com os Toque e Som. 30ª edição da FACARTE, Feira de Agricultura, Caça e Artesanato, em Conceição de Tavira, de 31 de julho a 2 de agosto. Sexta-feira, dia 31 de julho, há música para dançar com os Toque e Som e um concerto com Bruna. No sábado, dia 1 de agosto, música para dançar com tons de baile e atuação dos Carapaus de Corrida. Domingo, dia 2 de agosto, baile com o Duo Reflexo e o tributo aos Queen. As entradas são livres nesta FACARTE 2026, 30ª Feira de Agricultura, Caça e Artesanato de Conceição de Tavira. Organização Junta de Freguesia de Conceição de Tavira. Festas em honra de Santo Estevão, domingo, dia 26 de julho. A partir das 6 da tarde, a missa solene, às 7 horas, a procissão e a partir das 20 horas, baile animado com Vera Pereira. Às 23 horas, atuação de Yasmin Silva, o jovem talento do fado, acompanhada de Orlando Almeida na guitarra portuguesa e Aníbal Vinhas, viola do fado. São as festas em honra de Santo Estevão este domingo, dia 26 de julho. Por Tavira, até 30 de dezembro, exposição permanente Judeus em Tavira, fragmentos de uma história para visitar no núcleo islâmico do Museu Municipal. Até o dia 30 de agosto, acontece o Energiza-te na Ilha, é na Ilha de Tavira. Até 15 de setembro, Ciência Viva no Verão, na sua 30ª edição, a iniciativa do Centro de Ciência Viva de Tavira. Até o final de setembro, mostras de artesanato, que acontecem diariamente entre o Jardim da Lagoa e o Jardim das Palmeiras. Até 24 de outubro, exposição Uma Árvore, da autoria de Daniel Moreira e Rita Castro Neves, para visitar no Museu Municipal de Tavira, Palácio da Galeria. Até o final deste mês de julho, Férias de Verão com Ciência é proposta do Centro de Ciência Viva de Tavira. Até o dia 26 de julho, decorre a 26ª Mostra de Cinema ao Ar Livre. É nos claustros do Carmo, em Tavira, iniciativa do Cineclube de Tavira. Até 4 de agosto, Feira do Livro, anima a Rua do Cais. Dias 25 e 26 de julho, quarto torneio noturno do Clube Ténis de Tavira. É nos Campos de Ténis de Tavira. De 24 a 26 de julho, torneio de futsal formação acontece no Polidesportivo da Atalaia. Segunda-feira, 27 de julho, a partir das 10 da noite, celebrar Tavira. Concerto com Domingos Caetano na Praceta Diogo Mendonça Corte Real. A iniciativa da Junta de Freguesia de Tavira o celebrar Tavira 2026. Domingo, dia 26, a partir das 9 da noite, na Feira do Livro, apresentação do livro Miss Apito, Entra em Campo, pela autora Isabel Zambujal, é na Rua do Cais. Este sábado, e a partir das 6 da tarde, encontro de coros de Santiago com o Grupo Coral Tavira, é na Igreja de Santiago. Às 9 da noite, Feira do Livro, apresentação do livro Municípios e Inovações Democráticas, 50 anos de participação cívica em Portugal, de Roberto Falanga, por Adriano Batista. A partir das 10 da noite, animação na Praça da República, a celebração do Dia de Santiago. Concerto tributo aos Beatles com The Pickles. Sexta-feira, a partir das 10h30 da manhã, Eucaristia com a Voz e Sarauto com Fado com História. É na Igreja do Carmo. Às 9 da noite, no âmbito da Feira do Livro, Martim Sousa Tavares conversa com Isabel Lucas. Às 10 da noite, animação no centro da cidade, concerto de Marta Ren na Praça da República. Esta quinta-feira à tarde, Letras ao Sol, a Hora do Conto, O Rei Vai Nu, por Sónia Dias, um vale encantado de histórias, é na Biblioteca Álvaro de Campos. Às 9 da noite, na Feira do Livro, Conto Teatral, Três Tristes Tigres, por Sónia Dias, do projeto Um Vale Encantado de Histórias. Às 10 da noite, animação no centro da cidade. O espetáculo de dança Viagem pelo Mundo, Ritmos e Dança. É na Praça da República, com a participação do Grupo de Dança da Academia de Música de Tavira.
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5: Boa noite. São 21 horas e 13 minutos. 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

0: Boa noite, são 22 horas.
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2: O tempo para quinta-feira, 23 de julho, o IPMA prevê céu pouco nublado ao limpo, apresentando períodos de maior nubosidade no litoral oeste. Nubosidade que pode persistir em alguns locais a norte do Cabo Raso. O vento, em geral, fraco, de vários rumos, superando fraco a moderado o quadrante oeste a partir da tarde. Prevê-se ainda uma pequena descida da temperatura no interior norte e centro. O mar na costa sul, com ondas de sudoeste inferiores a 1 metro. A temperatura da água do mar ronda entre os 19 e os 20 graus. Para Tavira, a temperatura máxima prevista aponta para 34 graus.
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2: A Unidade de Bem-Estar, Saúde e Sanidade Animal no município de Tavira tem procedido à fiscalização na área da proteção e bem-estar animal. Há números relativos ao segundo trimestre, lembrando que ao longo do mesmo, a UBESA, como é conhecida a Unidade de Bem-Estar, Saúde e Sanidade Animal, a UBESA manteve o trabalho de fiscalização no concelho, partilhando alguns dados relativamente ao trabalho. Fazendo balanço, são 7 vistorias realizadas, também notificações para melhorias, animais apreendidos que foram retirados, ações desenvolvidas, com destaque para as principais ilegalidades que se prendem com as condições de alojamento dos animais, nomeadamente abrigos, acesso à água e alimentação, o facto de se privar um animal de condições dignas de alojamento e condições básicas, provocando-lhe sofrimento desnecessário numa conduta proibida pela lei, podendo constituir contraordenação punível. Lembrando que as coimas variam entre os 200 euros, a mais baixa, aos 44.800 euros. O mesmo crime punível, com pena de prisão até 2 anos ou multa. Diz a UBESA, continua o trabalho e atentos no terreno e disponíveis para que o bem-estar animal seja cada vez mais uma realidade em todo o concelho. É a fiscalização e o balanço na área de proteção

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1: O alerta dos bombeiros do Algarve relativamente à preocupação com a crescente retenção de ambulâncias dos corpos de bombeiros na unidade do ULS Algarve. A Federação dos Bombeiros do Algarve e a AMAL, Comunidade Intermunicipal do Algarve, manifestaram a profunda preocupação, e é um comunicado que chega até nós, referindo que a crescente preocupação relativamente à retenção de ambulâncias dos corpos dos bombeiros nos serviços de urgência hospitalar da Unidade Local de Saúde do Algarve. No comunicado, as entidades lamentam que esta realidade se tenha vindo a agravar de forma consistente, comprometendo a disponibilidade operacional dos meios de socorro responsáveis pela primeira resposta às populações, referindo que diariamente são várias as ambulâncias que permanecem retidas durante várias horas nas urgências hospitalares, aguardando a transferência dos doentes para as equipas clínicas. Durante esse período, deixam simplesmente existir para o sistema de emergência. Ora, a Federação dos Bombeiros do Algarve e AMAL sublinham que o problema assume especial gravidade na região, cuja população aumenta significativamente durante grande parte do ano, exercendo uma pressão acrescida sobre todo o dispositivo de emergência. Uma realidade que obriga à mobilização de meios provenientes de outros concelhos, o aumento do tempo de resposta, reduzindo a capacidade operacional dos corpos de bombeiros e fragilizando mesmo a segurança das populações. As entidades consideram tratar-se de um problema estrutural, defendendo a implementação urgente de medidas que permitam reduzir significativamente os tempos de retenção das ambulâncias e o reforço e articulação entre a Unidade Local de Saúde do Algarve, o INEM e os corpos de bombeiros. No comunicado alertam também para os comandantes dos corpos de bombeiros do Algarve que não podem ser responsabilizados por eventuais atrasos ou constrangimentos na resposta operacional quando estes resultados da indisponibilidade dos meios é provocada pela retenção prolongada de ambulâncias nas unidades hospitalares. É esse o comunicado avançado relativamente à região do Algarve, quer pela Federação dos Bombeiros do Algarve, como pela AMAL, Comunidade Intermunicipal do Algarve, dando conta da preocupação relativamente à retenção de ambulâncias nos serviços da ULS Algarve. Refood no Algarve recebe pilhas e lâmpadas para reciclagem. A iniciativa acontece em vários polos da Refood. É a segunda campanha Desperdício Zero Impacto Duplo, que acontece até o dia 30 de setembro, desafiando a transformar pequenos gestos em impacto ambiental e social. Promovida pela App Portugal, entidade gestora de resíduos e equipamentos elétricos e eletrónicos e resíduos de baterias, em parceria com a Orima e com a Refood, a iniciativa pretende sensibilizar para a urgência de redução do desperdício alimentar, enquanto promove o correto encaminhamento de resíduos perigosos, como pilhas e lâmpadas, minimizando o seu impacto ambiental. A campanha surge da necessidade de sensibilizar a população para os perigos inerentes às pilhas e lâmpadas quando descartadas de forma incorreta. Resíduos que contêm metais pesados e substâncias tóxicas que, quando mal encaminhadas para reciclagem, podem contaminar solos, cursos de água e, consequentemente, a saúde humana e animal. Este tipo de resíduos podem ser entregues nos núcleos da Refood, em Faro, Portimão, Almacil e Tavira, durante o horário de funcionamento. A Portugal assegura a recolha e o encaminhamento adequado dos resíduos para a reciclagem em conformidade com as normas ambientais. Para compensar o empenho da comunidade, a Orima vai oferecer equipamento de refrigeração novos aos núcleos da Refood que recolham a maior quantidade deste tipo de resíduos. Fica a informação pela proximidade relativamente a Tavira. Se quiser colaborar também com a Refood Tavira, colaborando nesta campanha da Air Portugal, encaminhe pilhas e lâmpadas para o polo de Tavira da Refood.
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1: A Tavira Verde procede. Sexta-feira há uma interrupção programada de abastecimento de água entre as 14 e as 18 horas. É na freguesia de Tavira, na rua de Santa Margarida, para beneficiação de infraestruturas, afetando a antiga Estrada Nacional 270 e a Rua de Santa Margarida. Diz a Tavira Verde que, para mais informações e consulta detalhada do mapa das zonas afetadas, devem os interessados visitar o website da Tavira Verde na secção de alertas e comunicados.
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6: 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São 22 horas e 8 minutos. 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
1: O tempo para quinta-feira, 23 de julho, o IPMA prevê céu pouco nublado ao limpo, apresentando períodos de maior nubosidade no litoral oeste. Nubosidade que pode persistir em alguns locais a norte do Cabo Raso. O vento, em geral, fraco, de vários rumos, superando fraco a moderado o quadrante oeste a partir da tarde. Prevê-se ainda uma pequena descida da temperatura no interior norte e centro. O mar na costa sul, com ondas de sudoeste inferiores a 1 metro. A temperatura da água do mar ronda entre os 19 e os 20 graus. Para Tavira, a temperatura máxima prevista aponta para 34 graus.
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2: Boa noite. São 23 horas e 1 minuto. 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

0: Boa noite, são 0 horas.
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3: A Unidade de Bem-Estar, Saúde e Sanidade Animal no município de Tavira tem procedido à fiscalização na área da proteção e bem-estar animal. Há números relativos ao segundo trimestre, lembrando que ao longo do mesmo, a UBESA, como é conhecida a Unidade de Bem-Estar, Saúde e Sanidade Animal, a UBESA manteve o trabalho de fiscalização no concelho, partilhando alguns dados relativamente ao trabalho. Fazendo balanço, são 7 vistorias realizadas, também notificações para melhorias, animais apreendidos que foram retirados, ações desenvolvidas, com destaque para as principais ilegalidades que se prendem com as condições de alojamento dos animais, nomeadamente abrigos, acesso à água e alimentação, o facto de se privar um animal de condições dignas de alojamento e condições básicas, provocando-lhe sofrimento desnecessário numa conduta proibida pela lei, podendo constituir contraordenação punível. Lembrando que as coimas variam entre os 200 euros, a mais baixa, aos 44.800 euros. O mesmo crime punível, com pena de prisão até 2 anos ou multa. Diz a UBESA que continua o trabalho e atentos no terreno e disponíveis para que o bem-estar animal seja cada vez mais uma realidade em todo o concelho. É a fiscalização e o balanço na área de proteção e bem-estar animal, balanço do segundo trimestre da UBESA, Unidade de Bem-Estar, Saúde e Sanidade Animal do município de Tavira.
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3: O alerta dos bombeiros do Algarve relativamente à preocupação com a crescente retenção de ambulâncias dos corpos de bombeiros na unidade do ULS Algarve. A Federação dos Bombeiros do Algarve e a AMAL, Comunidade Intermunicipal do Algarve, manifestaram a profunda preocupação, e é um comunicado que chega até nós, referindo que a crescente preocupação relativamente à retenção de ambulâncias dos corpos dos bombeiros nos serviços de urgência hospitalar da Unidade Local de Saúde do Algarve. No comunicado, as entidades lamentam que esta realidade se tenha vindo a agravar de forma consistente, comprometendo a disponibilidade operacional dos meios de socorro responsáveis pela primeira resposta às populações, referindo que diariamente são várias as ambulâncias que permanecem retidas durante várias horas nas urgências hospitalares, aguardando a transferência dos doentes para as equipas clínicas. Durante esse período, deixam simplesmente existir para o sistema de emergência. Ora, a Federação dos Bombeiros do Algarve e AMAL sublinham que o problema assume especial gravidade na região, cuja população aumenta significativamente durante grande parte do ano, exercendo uma pressão acrescida sobre todo o dispositivo de emergência. Uma realidade que obriga à mobilização de meios provenientes de outros concelhos,

0: Bombeiros. No comunicado alertam também para os comandantes dos corpos de bombeiros do Algarve que não podem ser responsabilizados por eventuais atrasos ou constrangimentos na resposta operacional quando estes resultados da indisponibilidade dos meios é provocada pela retenção prolongada de ambulâncias nas unidades hospitalares. É esse o comunicado avançado relativamente à região do Algarve, quer pela Federação dos Bombeiros do Algarve, como pela AMAL, Comunidade Intermunicipal do Algarve, dando conta da preocupação relativamente à retenção de ambulâncias nos serviços da ULS Algarve. Refood no Algarve recebe pilhas e lâmpadas para reciclagem. A iniciativa acontece em vários polos da Refood. É a segunda campanha Desperdício Zero Impacto Duplo que acontece até o dia 30 de setembro, desafiando a transformar pequenos gestos em impacto ambiental e social. Promovida pela App Portugal, entidade gestora de resíduos e equipamentos elétricos e eletrónicos e resíduos de baterias, em parceria com a Orima e com a Refood, a iniciativa pretende sensibilizar para a urgência de redução do desperdício alimentar, enquanto promove o correto encaminhamento de resíduos perigosos, como pilhas e lâmpadas, minimizando o seu impacto ambiental. A campanha surge da necessidade de sensibilizar a população para os perigos inerentes às pilhas e lâmpadas, quando descartadas de forma incorreta, resíduos que contêm metais pesados e substâncias tóxicas que, quando mal encaminhadas para reciclagem, podem contaminar solos, cursos de água e, consequentemente, a saúde humana e animal. Este tipo de resíduos podem ser entregues nos núcleos da Refood, em Faro, Portimão, Almacil e Tavira, durante o horário de funcionamento. A Portugal assegura a recolha e o encaminhamento adequado dos resíduos para a reciclagem em conformidade com as normas ambientais. Para compensar o empenho da comunidade, a Orima vai oferecer equipamento de refrigeração novos aos núcleos da Refood que recolham a maior quantidade deste tipo de resíduos. Fica a informação pela proximidade relativamente a Tavira. Se quiser colaborar também com a Refood Tavira, colaborando nesta campanha da Air Portugal, encaminhe pilhas e lâmpadas para o polo de Tavira da Refood.
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0: A Tavira Verde procede. Sexta-feira há uma interrupção programada de abastecimento de água entre as 14 e as 18 horas. É na freguesia de Tavira, na rua de Santa Margarida, para beneficiação de infraestruturas, afetando a antiga Estrada Nacional 270 e a Rua de Santa Margarida. Diz a Tavira Verde que, para mais informações e consulta detalhada do mapa das zonas afetadas, devem os interessados visitar o website da Tavira Verde na secção de alertas e comunicados.
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0: O tempo para quinta-feira, 23 de julho, o IPMA prevê céu pouco nublado ao limpo, apresentando períodos de maior nubosidade no litoral oeste. Nubosidade que pode persistir em alguns locais a norte do Cabo Raso. O vento, em geral, fraco, de vários rumos, superando fraco a moderado o quadrante oeste a partir da tarde. Prevê-se ainda uma pequena descida da temperatura no interior norte e centro. O mar na costa sul, com ondas de sudoeste inferiores a 1 metro. A temperatura da água do mar ronda entre os 19 e os 20 graus. Para Tavira, a temperatura máxima prevista aponta para 34 graus.
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1: Boa noite. São 0 horas e 27 minutos. A continuação de uma ótima noite, de uma ótima madrugada. Obrigado pela sua companhia aí desse lado. Vamos consigo até às 7 da manhã.

Uma vez mais a todos, muito boa noite, uma excelente madrugada. Obrigado pela sua companhia e pela sua preferência. Eu sou o Jorge Sampaio e, como sempre, vou consigo até às 7 da manhã.

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1: O tempo para quinta-feira, 23 de julho, IPMA prevê céu pouco nublado ao limpo, apresentando períodos de maior nubosidade no litoral oeste. Nubosidade que pode persistir em alguns locais a norte do Cabo Raso. O vento, em geral, fraco, de vários rumos, superando fraco a moderado o quadrante oeste a partir da tarde. Prevê-se ainda uma pequena descida da temperatura no interior norte e centro. O mar na costa sul, com ondas sudoeste inferiores a 1 metro. A temperatura da água do mar ronda entre os 19 e os 20 graus. Para Tavira, a temperatura máxima prevista aponta para 34 graus.
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4: Uma da manhã e 2 minutos. Até às 7 da manhã, a continuação de uma ótima madrugada. Obrigado pela boleia que nos vai dando.